0: aquela da Vilvinha.
1: Ah, não, essa não, essa não.
2: Vilvinha, Vilvinha, Vilvinha.
1: Eu não me comprometo, delegado, tá?
2: Canta.
0: Parou. Eu, como delegado, tô autorizando cantar essa música da Vilvinha.

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5: 21 horas e 25 minutos.

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6: 21 horas e 59 minutos.
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0: situação.
1: Obrigado, Marília.
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3: 22 horas e 38 minutos.

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3: 23 horas e 5 minutos.

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2: 23 horas e 48 minutos.

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1: Meia-noite, 17.
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1: Meia-noite e 58.

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2: 2h41.

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5: 3:20.

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3: 4h29.

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0: Sertanejão. Aqui você curte o que há de melhor da música sertaneja e você também me ajuda a fazer a madrugada mais gostosa do rádio do Brasil. Por isso, já vou deixando aqui aberto o nosso microfone para você mandar o seu recado, para você mandar o seu oi através do WhatsApp 42 39 10 12 10. WhatsApp mais bombado da manhã, o WhatsApp mais bombado da madrugada do Brasil, do Brasil.
1: Brasil.
0: 42 39 10 12 10. Lembrando que é para mensagem de áudio e também para mensagem de texto. Somente áudio e texto nesse número 39 10 12 10. Eu não consigo abrir vídeo, abrir links e também não consigo atender ligação nesse número aí, tá? Então é só para mensagem de áudio ou para mensagem de texto. 39 10 12 10. Então, vem pra cá, manda o seu recado, manda a sua mensagem e vamos juntos aqui na melhor, na manhã.

Desde criancinha e faço companhia para você aqui na 101.9, Rádio Capital do Papel FM, uma emissora do Grupo T de Comunicação, uma das maiores redes de rádios do sul do Brasil. Vem, vem, vem, vem, vem, vem. Alegria, diversão, muita música boa e também a participação do ouvinte. Vem pra cá você também. Até às 8 da manhã. Eu tô aqui esperando você, tá? Agora são 5:04, são 5:04. E começamos a nossa manhã aqui na 101.9, como sempre. Convidando você, meu amigo, convidando você, minha amiga, para que juntos nós nos coloquemos diante do nosso maravilhoso, poderoso e bondoso Deus, para nós agradecer por mais esta oportunidade. Oportunidade aonde o Senhor nos presenteia com o dom da vida, para que nós possamos escrever mais um capítulo em nossa história, mais um dia de passagem por essa terra. Por isso, convido você, meu amigo, convido você, minha amiga, para que juntos nos coloquemos diante do nosso maravilhoso, poderoso e bondoso Deus, para nós fazermos juntos a nossa oração da manhã. Senhor meu Deus, no silêncio deste dia que amanhece, eu venho te pedir saúde, força, sabedoria e paz. Eu quero hoje olhar o mundo com os olhos cheios de amor, ser paciente, compreensivo, justo e prudente. Eu quero ver, além das aparências, os teus filhos. Eu quero vê-los como o Senhor mesmo os vê. E assim não ver senão o bem em cada um, em cada coração. Fecha, Senhor, fecha os meus ouvidos a toda a calúnia e guarde a minha língua de toda a maldade. Que só de bênçãos viva o meu espírito e que eu possa ser tão bondoso, que eu seja tão alegre, que todos que se aproximarem de mim sintam a tua presença.

Senhor, reveste-me interiormente com a tua beleza, e que no decurso deste dia, no caminhar desta sexta-feira, eu te revele a todos. Eu te apresento, ó Pai, nessa manhã, toda a equipe T de comunicação. Eu te apresento cada um, cada uma que me acompanha através da nossa frequência 101.9 ou através dos aplicativos de internet. Eu te apresento a minha família, para que o Senhor cure, para que o Senhor liberte, para que o Senhor guarde. Fica conosco, Senhor. Fica conosco hoje, amanhã e sempre. Assim seja. Amém.

0: Música linda aí pra vocês na 101.9, nessa manhã gostosa de sexta-feira. Gente, sextou, bebê! Sexta-feira, dia 2 de outubro de 2026. Agora são 5 horas mais 18 minutos, 5:18. Não perca a hora, meu amigo, não perca a hora, minha amiga. E já vai anotando aí no teu, como está marcado aqui no meu. São 5:18 da manhã. E aí, como é que tá a sua manhã aí? Tá tudo beleza? Tudo maravilha? Tudo ótimo? Que legal, hein? E vai ficar ainda melhor com a sua participação com a gente aqui na 101.9. Então vai lá, manda o seu recado no 42-39-10-12-10. Ah, deixa eu falar pra vocês que a sua participação hoje vai estar valendo aí uma cartela do show de prêmios ali da comunidade Nossa Senhora Aparecida, que celebra aí a padroeira do Brasil do dia 3 até o dia 12 de outubro, com uma festividade maravilhosa, uma programação sensacional, tá? Você é convidado a participar de todos os dias dessa preparação e dessa festa em louvor a Nossa Senhora Aparecida. Começa dia 3 amanhã e vai até o dia 12 de outubro, essa festa maravilhosa da padroeira do Brasil. E você pode ganhar aqui hoje, no final do programa, uma cartela do show de prêmios. Eu só preciso do seu nome, o seu bairro e também o seu telefone, né? Qualquer coisa, o telefone eu pego pelo WhatsApp mesmo, né, Zé? Anda pra sair pelo WhatsApp, né? Então eu preciso do seu nome e também do seu bairro ou do seu endereço, o que você achar melhor aí, tá? Porque você vai estar concorrendo à cartela hoje. Uma cartela vai sair no final do nosso horário aqui. E olha só, hein? Você vai ganhar a cartela hoje, você tendo sorte, ganha a cartela hoje. E no dia você vai estar concorrendo a 3 maravilhosos prêmios. Será R$ 2.000, R$ 3.000 e R$ 10.000 para você concorrer lá no show de prêmios da comunidade Nossa Senhora Aparecida. Tem cartelas à venda lá na comunidade, tem cartelas à venda com as pessoas aí da coordenação e a cartela custa R$ 20. O show de prêmios acontece no dia 11 de outubro de 2026, às 16 horas. Dimas, dia 11, Dimas, nossa, eu queria participar, eu queria ganhar a cartela, eu queria poder estar lá, mas dia 11 eu vou estar viajando. Não tem problema não, tá? Ah, Dimas, eu não vou estar viajando, mas eu vou estar trabalhando. Não tem problema não. Ah, Dimas, eu não tenho nada que fazer, mas eu tenho uma visita marcada que vai chegar em casa. Não vai dar pra mim ir lá. Não tem problema, tá, gente? Você vai me deixar o seu nome, o seu endereço e o telefone. Aí você concorre com a sua cartela automaticamente, porque o sorteio é eletrônico. É isso mesmo. Você vai poder ganhar sua cartela ou você que vai comprar sua cartela, não tem problema, porque você pode estar em outras atividades. Se você for o ganhador, a equipe lá da programação da festa vai entrar em contato com você e vai te dar a notícia se você foi ou não o ganhador. Beleza? É fácil, é bom, é legal. É claro, é o show de prêmios da comunidade Nossa Senhora Aparecida. Quer ganhar uma cartela? Quer? Então, vem pra cá no 3910-1210. Fala comigo, participa da programação e vai estar concorrendo no final do nosso programa de hoje a uma cartela do show de prêmios. Quer ganhar, né? Você quer ganhar? Então vai lá, 3910-1210, eu tô aqui, ó, esperando por você.
1: Bom dia, meu amigo Dimas, tudo bem com você?
0: Tudo, graças a Deus, beleza.
1: Que Deus abençoe nessa sexta-feira. Amém.

0: Nós
1: Como
0: todos.
1: diz as mulheres, sextou, boa.
0: Sextou de boa, aí sim,
1: Vamos
0: né?
1: ver com
0: Quem?
1: Rico Rei Paraná, canarinho do peito amarelo. Pode conhecer,
0: Canarinho
1: aqui
0: do
1: do canarinho
0: peito
1: lá,
0: amarelo.
1: sabe? Fez para minha prima Romilda da Ventania, minha prima Vanderlei da área 6, meu primo Orlando da área 3, para todos, Lemes Pinheiro e Marinês, Maria Bichinha, Reginaldo Costa, Didi Jarbas, sua esposa, meu amigo Virola,
0: Certo.
1: João de Rolando e Família, e todos que gostaram da música. Um abraço, até mais. É o Foguinho do Jardim Itália.
0: Valeu, Foguinho. Um abração para você, nosso parceiraço Foguinho, aqui do Jardim Itália, aqui com a gente também na manhã. Quem mais? Oi, Dimas. Tudo bem, Dimas? Aqui é a Cristina, da Área 2. Toca uma música bem legal para nós fechar a semana, tá bom? Tá bom, obrigado. Cristina, da Área 2. Um abração para você, seja bem-vinda, tá? É um prazer te receber aqui na manhã da 101.9. Oi, Dimas, bom dia. Eu me chamo Shaun. Shaun. Queria mandar um abraço pro meu parceiro Igor, do bairro São Roque. Tá bom, valeu, Shaun. Um abração lá pra você e também pro Igor, do bairro São Roque. Bom dia, Dimas Barbosa. Dimas, aqui é o Alessandro. Põe meu nome no sorteio, tá? Beleza, já está concorrendo já, Alessandro. E manda um abraço pra minha mãe Cleusa, pra minha esposa Isabel, pra minha sogra Nilza, pro meu sogro Miguel e também pro filhão Wesley, tá bom? Tá certo, valeu, Alessandro! Já está concorrendo à cartela do show de prêmios também, tá bom?
2: Bom dia, meu amigo Dimas
0: Barbosa. Fala, Edjalma. Seja bem-vindo, Edjalma.
2: Hoje que encontrei o Prada Dura.
0: Qual música?
2: Cordão de Ouro.
0: Cordão de Ouro.
2: Quero
0: oferecer. Manda abraço aí.
2: Zé Zé Leal. Pro Virola.
0: Virola.
2: Pinguim.
0: Certo.
2: Pra o Sapo.
0: Sapo.
2: Pra Mimei Marinês.
0: Beleza, mano.
2: A Ineia, Luana. Enfim, tô diversificado.
0: Todo mundo ligado na 101.9.
2: Beleza,
0: mano. Beleza,
2: Dimas. Um bom dia a você a todos e até nós ver.
0: Valeu, Edejalma, um abraço, bom dia pra você, boa sexta-feira, bom final de semana. Tá na capital, tá bom demais, tá bom demais.

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4: Agora são 5 horas mais 33. Bora levantar a gente, bora acordar, porque passarinho que não deve nada pra ninguém já faz hora que está alçando voo por aí, né? Então bora. Vamos levantar, gente. Vamos acordar, meu povo. Vamos acordar. 5h33, por falar em acordar, deixa eu mandar um super abraço para quem já está acordado desde manhãzinha, desde o início do nosso programa aqui, né? Meu parceiro Vilmar Mendes, um abração para ele, já está acordado, já está de pé na patrola e já está nos acompanhando, né? O Vilmar, também a dona Cirlei, a menina Manu, meninas e família maravilhosa que nos dão sempre o privilégio aqui na manhã da 101.9. Também lá pro João, João Corintiano, né? Eu chamo ele de João Corintiano, né? Um abraço lá para o seu João Maria Sampaio, ele é o João Corintiano. Um abraço também, bom dia. Também que Deus esteja abençoando você também, tá, seu João? Um abraço também aqui na Clabinha MA. Quero mandar um super abraço carinhoso para toda essa equipe que está trabalhando aí na madrugada na Clabinha MA. Os meninos e também as meninas ali da sala de controle da linha 1, da linha 2, da linha 3 e também da linha 4. Um abração para vocês aí também, tá? Meninos e meninas. Também ali pros meninos e meninas que estão trabalhando ali nos caminhões e também nas máquinas. Meu parceiro, meu amigo Marquinhos, o corintiano Marquinhos. Alô, Marquinhos, um abração para você. Também pro Vaelcio, pro Luizinho, essa família sensacional, tá? Esses irmãos maravilhosos que também estão sempre com a gente aqui na manhã. O Marquinhos, o Vaelcio e o Luizinho. Um abração para vocês. Parece o nome dos meninos lá do Patinhas, né? Do tio Patinhas, né? Tinha o Marquinhos, o Luizinho, o Huguinho. Tinha um punhado de gente lá também, né? Assim também é os filhos do seu Cervejada ali. Um abração para vocês aí, tá? Seu Cervejada, também lá a esposa do seu Cervejada. Pessoas maravilhosas também, família sensacional. Quem mais lá no Preparo de Madeira ali também? Ah, tá. O Leco Barbosa, meu parceiraço também, Leco Barbosa, também corintiano, né? O Leco, piá também sensacional, um rapaz fantástico também. Um abraço pra você. Também lá pra Rosenilda, Jacumaço, pro José Carlos França, quem mais? Pra Cleusa também, né? A Cleusa tá de dia, né? É isso? A Cleusa tá de dia, trabalhando de dia? Tá bom, então. Um abraço também lá pra Lohane, a esposa do meu parceiro Paraguai. O Paraguai que é ruim de truco, pelo amor de Deus, hein? Ah, não. Eu não jogo mais com o Paraguai de parceiro, porque o homem que só dá facão, rapaz. Eu não sei se ele tá apaixonado por mim, não, né? Porque ele dá umas piscadas pra mim, eu acho que é o gato e não tá com nada. É só no facão. Um abração lá pro Paraguai, também pra nossa amiga Lohane, também o pessoal todos lá. Obrigado pelo carinho, tá? Por falar em Paraguai, deixa eu mandar um abraço também pro Wesley, né? O Wesley também lá com a gente, lá da oficina elétrica Marcondes. Um abraço pro Wesley, também pra esposa, pra filha, também tá amanhecendo e tá com a gente também na programação aqui. Então, um abração pro Wesley, também lá pra patroa e pra filhona deles e pros irmãos também, né? Os irmãos Petralhas, é isso que fala? Metralhas, né? Já que estamos falando em desenho, em gibi, vamos falar irmãos Metralhas então, né?

0: Ao lado da oficina Camargo, elétrica, oficina elétrica Camargo. Vamos atender mais ouvintes? Tem mais gente por aqui? É? Então deixa eu mandar um super abraço lá pra Anice Delfino. A Anice tá por aqui com a gente, desejando aí um final de semana abençoado pra todos nós. Valeu, Anice. Um abração pra você também. Uma ótima manhã, uma ótima sexta-feira, bom final de semana. Anice e também a dona Alvina. Mais mensagem chegando. Oi.
1: Bom dia, Dimas, tudo bem?
0: Bom dia.
1: Aqui é a Marinês.
0: Oi, Marinês. Então.
1: Hoje eu gostaria de ouvir a música com o milionário José Rico, Do Mundo Nada Se Leva.
0: Do Mundo Nada Se Leva.
1: Eu ofereço aí pra minha amiga Jô de Rolândia, meu amigo Foguinho Jardim Itália, pra Marica, para Silvia Mainardes, para Sirene Ribas, para Marildinho de Tibagi, para Joselaine, para Dirce da Área 3, para Dirce da Colônia Augusta, para minha amiga Marilza, ofereço para Tereza da Band, para o Viroli, para a esposa, para Marildo Eliete, ofereço também aí, né, para as pessoas que estão me ajudando na minha mesada de anjo. Deus abençoe, Deus multiplique muito para cada um que eu não conheço, mas Deus conhece.
0: Deus sabe, né? O
1: coração das pessoas. Eu ofereci também para minha mãe Maria Bichinha, para os meus filhinhos Luiz Fernando e o Elvis.
0: Uhum. Quem mais?
1: E agradeço de coração, né? Que as pessoas, né? Conversou com o marido da minha sobrinha, né? De uma forma ou outra estão me ajudando. E eu peço a Deus e Nossa Senhora que multiplique, que proteja, que ilumine a vida de cada um que estão me ajudando, tá?
0: Certo.
1: É do fundo do meu coração. E ofereço aí também para todos da Academia Pano Bianco, para todos do Grupo Capital do Papel.
0: Certo, quem mais?
1: Da Djalma, né? Do Costaneira. E para todas as pessoinhas aí que me estendem a mão aí e que eu sou muito grata, graças a Deus.
0: Tá certo.
1: Bora mexer o corpite, que nós nascemos bonitinho, ajeitadinho, até engraçadinho, mas com um pouco cascaio no bolso. Então, vamos correr atrás do nosso objetivo.
0: Tá certo.
1: Um Deus e Nossa Senhora da Aparecida, sempre no comando. É isso aí, Deus abençoe tua vida, Dimas, Deus abençoe a minha vida,
0: amém,
1: a vida de cada um que está ouvindo. Fui, bye bye.
0: Valeu, Marinês, um abração pra você e sucesso em mais esse evento aí, tá bom, menina? Que Deus abençoe sempre. E se você também quiser ajudar a Marinês nesse evento que acontece lá pras crianças, você pode procurá-la ali no bairro São Francisco, ou se você preferir, entre em contato com ela no telefone 998-37-4831, tá? Manda uma mensagem no WhatsApp, fala pra ela que você quer ajudar de alguma forma e ela vai estar então dando pra você aí a oportunidade de você participar também deste evento maravilhoso lá no bairro São Francisco, também lá. 998-37-4831 é o WhatsApp da nossa amiga Marinês, para você ajudar ela nessa mesada de anjo que acontece todos os anos. Sempre é um evento gostoso, maravilhoso, sensacional. E com certeza vai ser também, mais este ano e também, tá bom? Então tá certo! Ô Dimas Barbosa, bom dia, Dimas! Olha, eu quero ouvir uma música com Gustavo Lima, DNA de Adorador. Quero oferecê-la para Jô Sorriso, para Marinês. Eu estou ouvindo vocês aqui pelo celular. Eu estou em Campo Largo, Dimas. É a Dirce da Área 3. Valeu, Dirce. Um abração pra você. Deus abençoe, guarde e proteja você também aí em Campo Largo. A nossa amiga Dirce. Ô, Vanadir, meu parceiro de mamãe, fala comigo, garoto. Oi.
2: Bom dia, Dima Barbosa. Bom
0: dia.
2: Bom dia a todos da Rádio Capital do Papai. Toda tua família, meu irmão. Tamo junto, graças a Deus que acabou a política, né? Esse horário dos candidatos. Que Deus abençoe você. Tamo junto aqui, ouvindo o programa, maravilhoso.
0: Obrigado.
2: Para toda a tua família, eu aqui em casa, minha esposa, Clésio, e a segurança do nosso município.
0: Beleza, mano.
2: E gostaria de ouvir a música.
0: Com quem?
2: Com Baú. Teixeirinho e Médio Terezinho, desafio deles aí.
0: Desafio assim, deles?
2: O que achar aí, tá bom.
0: Tá bom.
2: Tamo junto.
0: Valeu, meu parceiro de mamãe, também com a gente aqui na manhã. Um abração.
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0: Não perca a hora, não perca a hora.
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0: Agora são 5 horas mais 40.

0: confira a hora certa.
1: Na capital do papel, agora são 5:50, 5:50. 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

Sou eu, esse cara sou eu desde criancinha e faço companhia pra você aqui na manhã da 101.9, sempre de segunda a sexta-feira, das 5 até as 8 da manhã, aqui ó, juntinho, juntinho, juntinho, juntinho, na melhor programação.

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0: 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Lembrando você mais uma vez que hoje, sexta-feira, dia 2 de outubro de 2026, estamos aí fazendo o sorteio da cartela do show de prêmios da comunidade Nossa Senhora Aparecida, aqui do bairro Socomim. As festividades começam no dia 3 e vai até o dia 12. Começa dia 3 e vai até o dia 12 com novena, com celebrações, com tríduos e muito mais, né? É isso mesmo. Você vai poder participar também desse show de prêmios. Você pode comprar sua cartela lá com os organizadores da festa. 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Então entre em contato com o pessoal lá da comunidade Nossa Senhora Aparecida do Socomim, e eles têm cartelas para venda lá, né? Nosso parceiro Joaquim, um abração pro Joaquim e todo o pessoal lá da comunidade ali no Socomim. E com certeza você está querendo ganhar também uma cartela, né? Já imaginou você ganhar uma cartela aqui no nosso sertanejão da capital? 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Ai, ai, ai, ui, ui, ui, né? Então você participa hoje comigo aqui na programação no 42-3910-1210. 42-3910-1210, somente mensagem de texto ou mensagem de áudio falando para mim o seu nome, o bairro que você mora e também o telefone, tá? 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Então, seu nome completo e também o bairro e o seu telefone para você participar. No final do programa de hoje, estaremos fazendo o sorteio para você de uma cartela do nosso show de prêmios aqui da comunidade Nossa Senhora Aparecida. 101.9. 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
0: Tá na capital, tá na melhor, tá bom demais, tá bom demais. Oi, bom dia.
2: Bom dia. Dimas Barbosa, aqui é Neiva do bairro São Silvestre.
0: Oi, dona Neiva.
2: Queria que você tocasse com o Donaras aí, com o Canarinho do Peito Amarelo.
0: Certo.
2: Mando pra turma da São Silvestre, para os ouvintes, para a equipe da rádio, para você e tua família, para meu filho Nari Neto, para a equipe da Jamoura, o Gringo, o Jordão, o Liel, o Viriel. Quem para mais? O Léo Eduardo e os companheiros.
0: Uhum.
2: Deus proteja os

0: Dona Neiva, um abraço, obrigado. Ô Dimas Barbosa, bom dia, Dimas, eu sou o Ivonir de Oliveira, do Jardim Itália, eu quero uma música Cavalo Preto e também oferecer para todos os teus ouvintes e participando também do sorteio, né? O nosso parceiraço Ivonir de Oliveira do Jardim Itália, valeu Ivonir, um abração para você, obrigado pela audiência. Ô DJ Jarbas da Vila Rosa, Dimas Barbosa, bom dia, Dimas, manda um abraço aí pro papai Antônio, pra esposa Noemi, pra filha Graciele, pra Ariane, pro Daniel, pro genro Pedro, pro neto Gael e também pra todos que estão ouvindo aqui na Vila Esperança, lá pro Hamilton Batista, pessoal da Vila Rosa, pro tio Jairo, pro Sebastião, pra prima Cirlei, pro primo José Carlos, pra Jô e família em Rolândia, pra Maria Bichinha, pro Gavião, pro Reginaldo Costa, pro Foguinho, pro seu Hipólito e também pro Eliseu. Toca pra nós aí uma música com Marília Mendonça, tá bom, Dimas? Tá bom, valeu, Jarbas. Um abração pra você, obrigado pela audiência também, tá? Tem mais gente chegando, ô Dimas. Bom dia pra você, Dimas Barbosa. Bom dia, Rádio Capital do Papel FM. Eu sou o Benjamin Franklin. Eu trabalho como vigilante e hoje estou de serviço no posto Cupim, aqui na cidade de Arapongas. Toca pra nós aí, com o Peão do Vale Valentim, a música Café Coado. Obrigado, Deus abençoe. Amém, ô Benjamin. Deus abençoe você também, toda a equipe aí do posto Cupim, aqui na cidade de Arapongas. Um abração pra vocês, tá?
1: Bom dia, Dimas Barbosa, tudo bem?
0: Bom aqui dia.
1: É Vanderleia, da área 3.
0: Oi, Vanderleia, da área 3, bom dia.
1: É, Dimas, será que você poderia fazer um favor pra mim de tocar aquela música? Se amo nisso. Mensagens de amor.
0: Mensagem de amor?
1: Queria oferecer pra minha irmã Romilda, de Ventania, pro meu pai Orlando, aqui da área 3.
0: Certo.
1: Pra Dirce, aqui da área 3, pra Jô Sorriso de Rolândia.
0: Legal.
1: Pro Foguinho do Jardim Itália, meu primo, pro Sidney. Pra esposa dele, a Giovana.
0: A Giovana também?
1: Cimira,
0: certo.
1: Orlando Foguinho. E pra toda a minha família Lemes Pinheiro. E pra você e da rádio.
0: Obrigado!
1: Coloca eu no sorteio da cartela do Bingo.
0: Já está, tá bom, concorrendo Dimas? Já, Vanderleia.
1: Quero ganhar essa cartelona aí.
0: Vamos torcer, vamos torcer aí.
1: E quero ofereço também pro Clésio Fivela de Ouro e para todos os ouvintes.
0: Tá bom.
1: Da Rádio Capital do Papel. Um grande abraço, Dimas, fica com Deus. Uma ótima sexta-feira abençoada por Deus e até as 17 horas.
0: Até a tarde, se Deus quiser. Um abraço, Vanderleia. Um abração pra você, pro papai aí, o seu Orlando, e pra todos os amigos da Área 3 com a gente aqui na nossa Manhã da 101.
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0: Potter! 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Agora são 6:16. 6:16. Seiam Muniz, mensagem de amor. Se a moda é boa, toca aqui na capital.
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0: Brasil, milionário e mais o José Rico, Canarinho do Peito Amarelo, música linda, maravilhosa, que você acompanha aqui na Manhã da 101.9. Só moda boa, só música legal, porque você é o ouvinte que faz a gente trazer aí a melhor música sertaneja do Brasil,
1: hein? 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
0: São 6h, mais 30 minutos, são 6h30, não perca a hora. Quero mandar um super abraço lá para o meu parceiro Eduardo Jurac, um abraço pro Eduardo, também lá pra dona Edneia Jurac também, pra toda essa família maravilhosa que sempre estão aí nos prestigiando aqui na nossa capital do papel. Quero mandar um abraço também lá pra Academia Gold Placas, um abraço pessoal da academia, já estão de manhãzinha já lá fazendo seus exercícios e também com o rádio ligado aqui na nossa 101.9. A Academia Gold Placas é aqui em Marabá, no Pará. Olha só, rapaz, que legal. Um abração. Um abração para todo o pessoal lá em Marabá, no Pará, nos acompanhando. Obrigado pelo carinho, pela companhia, né? Nosso parceiro Eberson, um abração pra você, obrigado pela audiência, tá bom? Um abraço pra você, também pra esposa, pra filhona aí, e que Deus abençoe sempre e sucesso, tá bom? Academia Gold Placas no Pará, também estão com a gente no Sertanejão.
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0: 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Quero mandar um super abraço também lá pro meu parceiro Edson Ferreira de Miranda. Um abraço, Edson. Obrigado pela companhia. Anésio Maia Pelanca. Bom dia, Dimas. Feliz sexta-feira. Obrigado, Pelanca. Pra você também. Obrigado pela audiência. Romildo Ribeiro. Um abraço, Romildo. Dimas Barbosa, que o seu lar seja abençoado, sua família protegida e o seu coração cheio de esperança. Feliz sexta-feira. Bom dia pra você e pros teus ouvintes. É o Romildo Ribeiro. Valeu, Romildo. Um abração pra você. O Romildo aqui na... do bairro Bela Vista, né? É o Romildo do bairro Bela Vista. Ô Dimas, bom dia, Dimas. É o Mirtinho Betim aqui nos Coqueiros. Valeu, Mirto. Um abração pra você, o mestre Mirtinho Betim nos Coqueiros, aqui também nos acompanhando. Coqueiro é município de Reserva, né? Um abração, pessoal, lá em Reserva. O Enelson e a Lucinéia, também no bairro Bela Vista, um abração pra vocês. O César Zavoeski, aqui na cidade do Imbaú. Um abraço, César. Tudo de bom pra você também. Obrigado pela audiência. Quem mais também chegando? Oi.
2: Bom dia, Dimas. Carlos Alberto, da área 3.
0: Fala, Carlos Alberto, da área 3.
2: Na escuta aqui, Dimas.
0: Beleza?
2: Põe meu nome no sorteio, se tiver, Dimas.
0: Já valeu. Tá concorrendo já.
2: Tchau, tchau.
0: Valeu, Carlos Alberto, da área 3. Já está concorrendo já, Carlos. Cruza os dedinhos, fica torcendo aí. No final do programa tem o sorteio da cartela do show de prêmios da comunidade Nossa Senhora Aparecida do bairro Socomim. Ô, Dimas Barbosa, tudo bem, Dimas? É o Devolática por aqui. Manda aí uma música pra todos que estão na sintonia com Daniel, a loira do carro branco. Valeu, Carlinhos. Um abração pra você também. É o Carlinhos Devolática. Olá, olá, olá, olá, olá, meu amigo Dimas Barbosa, forte abraço. É o Candinho de Curitiba. Valeu, Candinho, um abração pra você. Pessoal lá em Curitiba com a gente. Bom dia, meu amigo Dimas. Ó, já estamos aqui em pé, escutando as músicas. Grande abraço. É o Nori, aqui da Vila Osório. Valeu, Nori, um abraço pra você. Também pro filhão Bruno. Dimas Barbosa, bom dia, bom e abençoado dia para todos nós. Eu quero participar do sorteio da cartela. Dimas, se eu ganhar, eu pago uma Coca-Cola para você. Não, já ganhou, pessoal, acabou o sorteio. Acabou o sorteio aqui, pode pegar. Leva para lá a cartela, Zé, não tem sorteio mais não. Vamos pagar uma coca pra nós aqui, ó. Olha lá, quem mandou mensagem aí? A Cristiane Mendes, do bairro São Francisco. Ô, Cristiane, tá aí. Tá iludibriando o radialista aqui, né? Tem que dar duas cocas daí, né? Hein? Uma coca só não vai dar certo. Nós somos em dois aqui no estúdio. Vai ter que pagar duas cocas pra mim e pro Zé. Aí lascou-se, né? Ai, ai, ai. Deus abençoe grandemente, Dimas. Obrigado, Cristiane. Você também, tá? Carinho enorme por vocês aí. Um abraço pra você, pro Carlos, pro Otávio, também pro Filipão, esse piazinho maravilhoso, o qual nós temos um carinho enorme aí. Enfim, toda a família, né? Toda a família. Um abração pra você. Mas agora eu fiquei pensando, cara, uma Coca-Cola por uma cartela, será? Ai, ai, ai, ai, ai. Ô, Dimas Barbosa, bom dia, Dimas. Tudo beleza, Dimas? Graças a Deus, tudo jóia. Põe meu nome no sorteio. É o Carlos Alberto. Estamos aqui no Monte Sinai. Ui! Não entendi o ui, mas tá bom, né? Já que falou, tá falado. Ah, valeu, Carlos. Um abração pra você. Pessoal lá do Monte Sinai. Ô, Dimas Barbosa, toca pra nós aí, Raridade. Um abençoado final de semana pra você, pra sua família e pra toda a família Capital do Papel, tá? É a Sandra Bueno, do bairro São Jorge. Agora lascou, né? Já imaginou se a Cristiane ganha mesmo a cartela? O pessoal vão falar, tem Xuxo, tem

0: Aí nós falamos o seguinte, né? A partir do sorteio da outra cartela semana que vem, o pessoal começa a mandar aí Coca-Cola, pastel, coxinha, pão de casa, pizza. Pizza também. Ai, ai, ai. 6:43. Ô Dimas, tô ligada na programação. É Loirdes, aqui da Vila Rosa. Valeu, Loirdes. Um abração pra vocês. Obrigado pelo carinho, também pela audiência aqui na nossa 101, a rádio que vai longe, pra fazer companhia pra você.
1: Barbaridade, tchê.
0: Barbaridade, tchê.
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0: Vamos de música, vamos de sucesso aqui na 101.9. Vem chegando ele.

0: na melhor, tá bom demais. Aí pra vocês foi João Paulo e também o Daniel, a loira do carro branco. São 6:50, faltando 10 minutinhos para as 7 horas da manhã. Você está no Sertanejão da Capital, aqui pela sua 101, a rádio que vai longe pra ficar grudadinha com você.
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0: Bom dia, bom dia, bom dia, bom dia, meu amigo Dimas Barbosa. Dimas, tudo tranquilo, Dimas? Ó, estamos se arrumando pra ir pro trabalho e curtindo a capital. Quero oferecer a programação pra minha esposa e dizer que eu amo muito ela, Dimas. Deus abençoe você, meu menino. Deus abençoe você, Dimas. Esse menino tá falando demais, demais. Ai, ai, ai. É o Paulo Marcelo, né, Paulo? Tá mandando com carinho pra esposa. Legal, hein? Aí sim, bom demais também.
2: Esse menino, viu esse menino? Tá falando demais da conta.
0: Ai, ai, ai. Valeu, Paulo, um abração pra você, bom trabalho, Paulo Marcelo, ele é motorista, um abraço, obrigado pela companhia também, tá? Tem mais mensagem, mais gente chegando, Dimas Barbosa, bom dia, Dimas, é o Cleverson, valeu, Cleverson, abraço pra você também, tudo que é de bom, tudo que é de bom. Dimas Barbosa, Dimas, tudo tranquilo, tudo beleza? Hoje eu quero oferecer a programação para Jô de Rolândia e também para Sirene Ribas e para minha esposa Giane e para todos que estão ligados na Capital do Papel, tá bom? Tá certo, valeu, Lucas! Um abração para você, nosso amigo Lucas Prachum. Ô, Dimas Barbosa. Dimas, eu sou João Ribeiro de Oliveira, do Jardim Itália. Coloca meu nome no sorteio. Valeu, João. Um abraço. Já está concorrendo já, tá? É o João... João Vitor Ribeiro de Oliveira, do Jardim Itália. Grande abraço. Bom dia, Dimas Barbosa. Ô, Dimas, eu estou mandando um abraço para todos que estão ouvindo a programação, desejando uma sexta-feira maravilhosa e abençoada para todos. É o Jair Fernandes de Lima, do Jardim Bandeirantes. Põe meu nome no sorteio. Já está concorrendo também, já, tá? O Jair Fernandes.

bairro Jardim Bandeirantes. Daqui a pouco o sorteio para vocês dessa cartela maravilhosa do show de prêmios aqui da comunidade Nossa Senhora Aparecida. Começa dia 3 a festividade e vai até o dia 12. Você pode ser o ganhador aqui da cartela e quem sabe também não é o ganhador aí no próximo final de semana do show de prêmios, dia 11, dia 11, dia 11.

0: 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Música linda, maravilhosa, romântica também aqui na manhã, né? Nosso parceiraço Amado Batista, que esteve aqui na festa da cidade no mês de março, né? Amado Batista cantou e encantou, porque ele canta e encanta ainda até hoje, né? Quem é apaixonado, quem é amante, quem é vive de amor, está sempre com uma música do Amado Batista na cabeça, né? Eu tenho uma amiga minha que ela tem o Amado Batista gravado na chamada do celular. Vê como ela é fã do Amado Batista, né? Tocou a chamada, já entra o Amado Batista soltando a voz e cantando também lá, né? Ela tá ouvindo o programa, ela vai falar assim: Dimas, seu traste, seu triste, você foi falar no rádio lá? Eu falo mesmo, né? Já diz o ditado, né? Eu não sou túmulo pra guardar segredo, eu solto a voz. Ai, ai, ai. Gente, quero mandar um abraço especial hoje, pro meu parceiro, meu amigo Catiçá, está fazendo aniversário hoje, parceiraço da gente, lá do AVL, lá do Veterano de Lagoa, também do Dia a Dia, trabalhamos juntos quando ele trabalhava ainda no transporte da madeira, ali no pátio de madeira, quando eu trabalhei no preparo por muitos anos, também nos encontrávamos com o Catiçá por lá, e ele também agora está nos acompanhando, trabalhando com ônibus agora, e está nos ouvindo lá, e está fazendo aniversário. Então, Catiçá, meu parceiro, meu amigo, parabéns pra você, tá?
1: Parabéns, meus parabéns, parabéns pra você.
0: Que o Papai do Céu esteja abençoando, guardando e protegendo cada vez mais, Catiçá. Que essa data se repita por muitos e muitos anos. Que você tenha sempre saúde, pra jogar aquele futebol com a gente lá no Veterano de Lagoa. Catiçá tá fazendo 89 anos de idade e ainda tá jogando futebol ainda, hein? Catiçá com 89 anos ainda tá jogando futebol. E o Zé com 29, Zé. Pra subir a escada do estúdio aqui, ele chega com a garganta velha. Ai, ai, ai. Ô, Catiçá, parabéns pra você, tá bom, meu querido? Deus abençoe sempre. Ô, gente, deixa eu falar pra vocês. O pessoal tá perguntando pra mim aqui. Ô, Dimas Barbosa, cadê? Deixa eu achar novamente a mensagem aqui. Dimas Barbosa, bom dia. Dimas, eu gostaria de saber a programação da festa do São Francisco. Queria saber das bênçãos dos animais. Ô, Carmen Camargo, a nossa

0: São Francisco, Carmen Camargo, a esposa do Furquim, deve estar na van a hora dessa, né? Deve estar na van. Dá um jeito, manda pra mim a programação das festividades aí, programadas pra esse final de semana aí, da comunidade, tá? Manda pra mim aqui, que eu quero falar aqui, tá certo? Quem perguntou aqui das festividades, deixa eu puxar o nome de volta aqui, é o nosso parceiraço Saulo, o Saulo Siqueira. Ô Saulo, a Carmen tá ligada com a gente, já tá digitando já lá, né? Eu já trago pra você aí. Enquanto a Carmen digita, vai levar uma meia hora pra digitar. Ela tá com óculos novo, não se acostumou com óculos novo ainda, né? Ai, ai, ai. 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
0: 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Então olha só, gente, o tríduo do bairro São Francisco, em celebração aos 800 anos do padroeiro São Francisco, começou ontem às 19h30, né? Lá na comunidade. Começou ontem, hoje e amanhã é o tríduo, às 19h30. No domingo tem a missa especial do padroeiro às 18 horas. Então, olha só, hoje teremos então também aí o segundo dia do tríduo. Amanhã sábado, a partir das 14 horas, tem a bênção dos animais. Atenção, atenção, você que tem seu animalzinho aí, cachorro, gato, passarinho, tem cavalo, tem aí de repente algum touro de criação, você tem alguma coisa aí, algum animal de criação, você pode então levar lá para receber as bênçãos. Nós teremos lá a bênção do Padre Primo, do Padre Franciscano, que está vindo de Ponta Grossa para celebrar também com a gente, está também com a gente celebrando o Padre Franciscano Felipe, o Padre Franciscano Felipe, direto de Ponta Grossa, para participar com a gente também. Então, sábado, amanhã, das 14 às 17 horas, teremos a bênção dos animais. O que estão pedindo ali para você colaborar? Você leva seu animal de estimação para receber as bênçãos e também leva 1 quilo de ração ou 1 quilo de alimento para fazer parte da cesta para o pessoal que estão precisando, né? Lá para nossa ação social para as pessoas carentes. Você leva a ração para os animais, que vai ser levado para a ONG AmaTB, AmaTB, e também você pode levar quilos para a doação para as famílias carentes. Então, quem perguntou para nós aí da bênção é amanhã, das 14 até as 17 horas. Também lembrando que vai ter vendas lá no dia, né? Vai ter vendas de bolo e também de torta no local, certo? E você também pode aproveitar para visitar a Feira Catequética, que vai estar aberta amanhã, né? Começa hoje também lá a apresentação da Feira Catequética, logo após ali a celebração do tríduo, e amanhã também à tarde vai estar aberta a sala da Feira Catequética para você também visitar, tá bom? Tá certo? Logo após a bênção dos animais, teremos confissões lá com o Padre Felipe. Então, olha só, se você quer se confessar, tá aí há bom tempo sem se confessar, você pode aproveitar também para participar das confissões no sábado, logo após as bênçãos dos animais. Que mais aqui na programação? E domingo é a Santa Missa em louvor ao padroeiro São Francisco, celebrando os 800 anos. Domingo, o horário é normal da comunidade, às 18 horas. Beleza? Alguma dúvida mais? Era isso mesmo? Então tá bom. Oi? São 7:11, 7:11. Vamos para o intervalo e já nós voltamos com muito mais sucesso para você aqui na 101.9. Ah, lembrando que a sua participação hoje vai estar concorrendo a uma cartela do show de prêmios ali da comunidade Nossa Senhora Aparecida do Socomim. As festividades da comunidade começa dia 3 de outubro e vai até o dia 12. E você também é o convidado a participar também, já? No final do programa, faremos o sorteio de uma cartela desse show de prêmios.
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Duduca e também o Dalvan aí pra vocês na 101.9. Eita, espinheira danada, sua! São 7:17, 7:17. 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
0: 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Bom dia.
2: Oi, Dimas Barbosa, bom dia, Dimas. Como é
0: bom
2: que
0: dia.
2: Passou de ontem para hoje?
0: Tudo beleza, graças a Deus, tudo bem. Opa.
2: Dimas, eu desejo uma abençoada sexta-feira para você aí.
0: Obrigado.
2: Saúde e com paz. Um excelente final de semana.
0: Para todos nós.
2: Dimas, eu gostaria de ouvir aí, se for possível, você tocar para mim hoje aí, com um sãozinho chororó, matriz ou filial.
0: Matriz ou filial.
2: Eu ofereço para Nina aqui na cidade de Baiti. Eu sou o Luiz Botafogo, desde pequenininho. Se pintar outro por aí,
0: manda aprender que é falso. Valeu! Valeu, Luiz. Um abração para você, nosso parceiraço Luiz Botafogo. Quem mais? Dimas Barbosa, tudo bem com você, Dimas? Eu quero oferecer toda a programação para minha família, também para todos os ouvintes que estão ligados nesse maravilhoso programa. Dimas, que Deus abençoe o seu dia e o dia de todos nós. Que tenhamos uma sexta-feira abençoada, com muita saúde e paz para todos. É a Doraci da Silva Delgado. Dimas, Deus te abençoe grandemente e sempre. Obrigado, Doraci. Recebo sim em nome de Jesus, tá? Deus abençoe vocês também aí. Saúde sempre também para vocês, tá, Doraci? Obrigado pelo carinho.
3: Bom dia, meus amigos. Dimas Barbosa.
0: Bom dia.
3: Sextou,
0: Paletó.
3: E um parabéns pro meu amigo Catiçá, grande parceiro.

0: Parabéns, Catiçá.
1: Um feliz aniversário pra ele lá, que Deus abençoe ele e a família dele.
0: Gente, boa demais a família toda.
1: Um abraço pra todo mundo que vem da rádio. E partiu pra Lagoa, garoto. Sextou.
0: Sextou.
1: Uma água gelada de tarde, hein?
0: Opa!
1: Um abraço, meu amigo.
0: Coisa boa também, né? Uma água gelada de tarde também é bom também, né? Valeu, grande abraço. Ô, Dimas Barbosa, manda um abraço, Dimas, pra todos os moradores do bairro São Roque, tá bom? É o Adilson Adriano, aqui do BNH. Valeu, Adilson. Um abração pra você. Obrigado pela companhia também. Tem mais gente chegando, mais mensagens.
2: Bom dia, meu amigo Dimas.
0: Dia.
2: Hoje estamos indo lá para Aparecida do Norte.
0: Olha só que legal, Marcos. Um abração para você, Deus abençoe e proteja na viagem, tá? E não esquece, põe meu nome, nossa cidade, lá nos pés de Nossa Senhora, para que ela esteja intercedendo, para que Deus abençoe cada vez mais a nossa Telêmaco Borba e também o nosso Brasil. Tá bom, Marcos?
2: Deus ajude que nós façamos uma boa viagem.
0: Vai ser, com certeza.
2: Abraço.
0: Valeu, um abração pra você, Deus abençoe. Ô, Dimas, põe meu nome no sorteio, Dimas, da cartela, já está concorrendo, tá bom, Natan? Um abração pra você, obrigado pela companhia, é o Natan Marques aqui com a gente, abração pra ele e também pra toda a família. Ô, Dimas, eu quero ganhar essa cartela, quem não quer? Eu também quero, né? Mas eu não posso participar do sorteio. Quem mandou o recado pra gente é a Odete, valeu, Odete, cruza os dedinhos aí, daqui a pouco nós fazemos o sorteio pra vocês, tá bom? É, Deus abençoe o nosso dia, amém, Odete, pra você também, obrigado pela audiência. Ô, Dimas, mestre da comunicação, Dimas, uma ótima sexta-feira pra você e pra todos os teus ouvintes. Manda um abraço pro Piazito, pro Lerinho, pra Dina Prachum, pro Dário, pro Josias, pro Jefferson, e todos os motoras da Vinça que estão na rodagem. É o Marlon da área 1, Dimas, uma ótima sexta-feira.
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0: 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Daqui a pouco, o sorteio da cartela do show de prêmios da comunidade Nossa Senhora Aparecida. As festividades começam amanhã, dia 3, e vai até o dia 12. Mandar um super abraço lá pro Tsunami, também lá pro Francisco, pessoal lá da coordenação. Um abração pra vocês, bom dia.

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Música linda, Olhos de Luar, com Christian e Ralph, aqui na manhã da 101.9. Deixa eu mandar um super abraço lá pra Dona Lourdes, lá no bairro São Francisco. Um abraço, Dona Lourdes, obrigado pelo carinho, pela companhia. Também mandar um abraço pra Dayan Lana, um abraço pra Dayan, aqui na cidade de Ortigueira. Um abração pra você, obrigado também pela audiência pessoal aqui de Ortigueira. Mandar um abraço pro seu Mariano e também pra Dona Valentina, aqui em Volta Grande. Um abraço lá pra Dona Esther. Um abraço pra Dona Esther, também pro esposo, toda a família, lá na Curva da Orelha, também em Ortigueira. Um abração pra vocês, obrigado pela audiência também, tá? Quem mais também aqui? Deixa eu mandar um abraço pra Suelen, também tá com a gente aqui,

Não falou o bairro, né? Não falou o bairro, Suelen. Um abração pra você. Pessoal que tá participando, não esquece nome e bairro pro sorteio da cartela já já pra vocês aqui na 101.9. Márcia de Lara, minha amiga Márcia, também tá com a gente. Quer oferecer a programação para todos que estão na sintonia, especialmente para eles que estão completando 2 anos de união com muitas bênçãos. Deus abençoe muito o meu esposo Riva Aleixo. É a Márcia de Lara do bairro São João. E que Deus abençoe também você, Dimas, você e sua família, e um abençoado final de semana com muitas bênçãos. Obrigado, Márcia, nossa amiga, a Márcia de Lara, a Índia. Um abração para ela, também pro Riva, casal fantástico, maravilhosos, que eu tive o prazer de conhecê-los. Tô devendo uma visita na casa nova, mas tá corrida a coisa, né, gente? Tá corrida a coisa. Depois da semana que vem, as coisas dão uma relaxada, né? Aí, quem sabe, eu consigo um horário para poder tomar um café com vocês aí, tá bom, Márcia? Café com aquele bolinho cruzado assim, né? É assim que faz o bolinho, o Zé? Hã? Ó. É de chuva que fala? Bolinho de chuva? Então tá certo. E a Márcia faz um bolinho que... ó, tá vendo? Encheu a boca d'água só de falar no bolinho da Márcia. Um abraço, Márcia, e também pro Riva, e parabéns mais uma vez, tá? Que Deus esteja abençoando o casal e que venha muitos e muito mais anos aí de união entre vocês, beleza? Então tá bom. São 7h39, agora 7h39. 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
0: Bom dia, Dimas Barbosa. Dimas, eu quero participar do sorteio da cartela. É o Juramir de Souza, aqui do bairro Ana Mary. Valeu, Juramir. Já o sorteio pra vocês aí, tá? Fica ligado. Ô, Dimas Barbosa, tudo bem, Dimas? Olha, pra sorteio, o nome é Doraci da Silva Delgado, do Jardim Alegre. Já está concorrendo, Doraci. Um abraço. Ô, Dimas, bom dia, Dimas. Põe meu nome no sorteio, tá? É Aparecida Martins, da Área 2. Valeu, Aparecida. Um abração pra você. Janisley Renata Rodrigues Gonçalves, do bairro Sem Casas, pro sorteio. Também já está concorrendo. Um abraço. Boa sorte. Já o sorteio pra vocês também, tá bom?
2: Bom dia, Dimas. Que Nossa Senhora e nosso grandioso Deus Todo-Poderoso abençoe você, tua família e
0: todos. Amém, nós todos.
2: Estou pedindo 2 sacos de batata, refrigerante, óleo, tomate para salada, cebola, frango, doces em geral e também arroz e macarrão. Quem nos puder doar, pode deixar aqui na Tibagina, em todas as redes de supermercado estão os cartazes e as caixas. E quem for no almoço, leva prato, colher e copo. E que Deus abençoe cada um de vocês. As 2 cargas de gás nós já ganhamos.
0: Já ganharam já,
2: só
0: né?
2: Só nós precisamos do frango, né? Desses outros ingredientes que a gente está pedindo. Tá bom, Dimas?
0: Tá bom.
2: Fica com Deus. Deus abençoe.
0: Amém.
2: Ah, pra te contar, Dimas, consegui a peça do fogão, já montei ontem as 2 peças, tô contente, graças
0: que legal.
2: A Deus. Muito obrigado, Dimas.
0: Nada.
2: Deus te abençoe.
0: Amém, nós todos. Abração pra você. É a Marilda Carneiro, aqui da cidade de Tibagi, tá, gente? Ela faz uma ação social, almoço no dia 12, pras crianças, pro povo lá do bairro, lá da região dela lá também. Então, se você puder ajudar as pessoas lá também, fique à vontade pra ajudar nossa amiga Marilda Carneiro, aqui da cidade de Tibagi. Dimas, põe meu nome no sorteio. É a Rosalina Gomes de Souza, aqui do Parque Limeira, área 3. Obrigado! Eu que agradeço você, tá, Rosalina?
3: Mais de 25 anos levantando.
0: 7:47 e já o sorteio pra vocês aqui, tá? Ô, Eduarda, vamos fazer o sorteio aqui? Vem pra cá.

0: tá bom demais, tá bom demais. Henrique mais o Juliano, duas vidas. Agora são 7 horas mais 54, 7:54. E com o auxílio da minha amiga da minha amiga Eduarda, a Márcia de Lara foi a ganhadora da cartela de hoje. Parabéns, parabéns. Parabéns a Márcia de Lara, lá do bairro São João, tá? Márcia de Lara, do bairro São João, pode vir buscar sua cartela aqui na recepção da Rádio Capital, tá? No horário da manhã, você vai conversar com a Eduarda e no horário da tarde, com a Natália Dias, tá bom? Só chegar na recepção, falar que foi a ganhadora da cartela no programa Sertanejão da Capital e elas já vão passar pra você também, tá bom? A Eduarda sorteou o número 32, então a participação 32 foi a Márcia de Lara, do bairro São João. Final do telefone 2300. Tá bom, Márcia? Parabéns pra você e venha buscar aqui a sua cartela pra você concorrer então aí na festa da padroeira Nossa Senhora Aparecida. Ô, você não gostou que não foi sorteado?
1: Não gostei.
0: Então fica ligado porque semana que vem tem mais cartelas, tem mais sorteio pra vocês aqui no Sertanejão da Capital. Vem chegando o Fátima Ribeiro, Marcinho Luiz e a Lisa Correia com o show da manhã. Eu, Dimas Barbosa, volto ainda hoje às 17 horas com a Tarde Sertaneja. Grande abraço, boa sexta-feira pra você.

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0: Plantando as sementes do amor. Bom dia para você que já acordou, já fez aquele cafezão. Hoje conseguiu fazer uma caminhada. Bom dia para você que já caminhou. Bom dia para você que já fez academia. Tem gente que já fez hidro. Meu Deus do céu, coisa boa. Então, bom dia para todo mundo que já abriu os olhos para a vida. Estamos numa sexta-feira, dia 2 de outubro. E hoje, meu povo, tem o Bazar da Glaci, o Bazar ali da São Geraldo. E Lisa já está por lá e vai nos contar como está esse bazar. Tem filas, tem gente, como é que vai ser? Bom dia, Lisa.
1: Oi, Fátima. Bom dia, Márcio Luiz. Um bom dia para todos os ouvintes. Bom dia para o pessoal aí da Feira do Bem. Bom dia, Maurício. Um bom dia, assim, realmente para toda Telêmaco, Borba e região. Fátima, que dia gostoso que está hoje, tá? Embora com probabilidade para ocorrência de chuva, mas temos várias cidades que hoje fará sol. Então, de repente, podemos ser contemplados, né?
0: Que bom! O Telêmaco está na lista ou não?
1: Há uma probabilidade. Tanto que, inclusive, a senhora que eu tava, deixei você já tinha um olhinho de sol, sabe? Mas ele está escondido entre as nuvens, porque temos muita nebulosidade, né? Então, assim, mas há uma grande probabilidade, Fátima, que saia esse solzinho ainda hoje.
0: Opa!
1: Tá? Mas nós temos ainda condição para chuva, tá? Tá marcando ainda em 98% para ocorrência de chuva. Tá um ar bem agradável. A Dervisa aqui já tirou até a blusa, diz que tá encalorada. Mas estamos aqui, né, Fátima? Estamos aqui no BNH, na Igreja São Geraldo, onde hoje acontece o Bazar da Glaci. Esse bazar tradicional, né, Fátima? Que é roupa de qualidade, que são roupas selecionadas, né? Queremos agradecer grandemente a você que contribuiu, né, durante essa semana com as suas doações, que fez esse desapego, Fátima, porque tem muita roupa. Você está em casa ainda? Aproveita, vem para cá. Gente, tem muita coisa. Tem acessórios, tem brinquedos, tem um bom livro. Para quem é os amantes aí de uma boa leitura, tem muitos livros. E, claro, muitas roupas. Tem roupa masculina, inclusive, Fátima, bastante roupa masculina também. Tem aquele tamanho um pouquinho maior, né? Para quem é um pouquinho, procura assim, um tamanho maior, que é difícil para a gente encontrar. Tem também. Então, quero convidar você para vir aqui para o Bazar da Glaci, que a Glaci hoje já está aqui, a Dervis está aqui, né? Nós temos, assim, esse pessoal maravilhoso, assim, atendendo aqui você. Quero passar agora para a Glaci, para ela reiterar este convite, né? Contar para a gente quem tanto estará aqui conosco hoje no Bazar ajudando.
0: Bom dia, Glaci.
2: Bom dia, Fátima. Bom dia, Marcinho, ouvintes. Graças a Deus, Fátima, estamos aqui mais um dia, né, para um bazar da comunidade São Geraldo. Temos bastante coisa, graças a Deus, bastante doações, alguns móveis, roupas e calçados. Então, estamos aguardando o pessoal para vir até aqui, né? É, o preço é bom, né, a peça de roupa é R$5,00, de criança é R$1, R$2,00. Então, é um precinho bem justo.
0: E roupas, né, que já pode sair vestindo daí, né?
2: Ah, sim. Tudo esterilizado.
0: Lavadinha, esterilizada.
2: Lavado, esterilizado.
0: Glaci, vai até às 3?
2: Vai até às 3 horas. E daí a gente gosta de lembrar que a renda do bazar vai para a comunidade terapêutica São Geraldo, lá no Triângulo, e para a chácara de acolhida São Clemente, aqui na São Francisco. Então, comprando aqui, você está ajudando as chácaras, né?
0: Sim, essas duas comunidades.
2: Sim.
0: Pagamento?
2: É PIX em dinheiro. Nós não temos maquininha de cartão.
0: Certo.
2: É PIX em dinheiro.
0: Quem tiver sacola, leve, por favor.
2: Dá a sacola, porque as nossas sacolas que nós temos aqui são pequenas, né? Então, para roupa tem que ser sacola grande. O pessoal tá aí saboreando um bolo aqui que a Dirce fez.
0: Opa!
2: E eu gostaria de dar os parabéns pra

0: disse que amanhã é aniversário dela.
1: Opa!
0: Nem ela tá sabendo, é amanhã, é amanhã. Aniversário, Dirce.
1: Parabéns, Dirce.
0: Então a Lisa tá tomando um cafezinho aqui. Vai comer um pedaço de cebola e vai levar um pedaço de cebola pra vocês aí.
1: Opa! Parabéns, Dirce. Muitos anos de vida, essa pessoa abençoada. Sempre pensando no próximo e sempre sua parceira, né, Glacê?
0: Minha parceira, a Dirce é parceira. Parceira. Nossa. Mesmo.
1: E Deus abençoe.
0: Deus abençoe muito ela, né?
1: É, conserve com muita saúde, porque tem muito trabalho, saúde. Né, Glacê?
0: Trabalho, bastante trabalho. Mas graças a Deus, a gente tem bastante saúde, né? Deus nos dá bastante saúde pra gente continuar em frente.
1: Uhum, isso é que é importante. Bom, já tem fila ou não?
0: É, tem um pouco, eu nem olhei lá na frente, mas tem um pouco, acho que por causa do tempo o pessoal tá com meio medo, né? Uhum. Mas agora, acho que não vai chover hoje, então vai dar um bazar bom. Daqui a pouco o pessoal começa a chegar.
1: Isso, e você já abre daqui a pouquinho, né?
0: Já, a gente só vai fazer oração aqui, nós já abrimos aí.
1: Muito
0: tá
1: bem.
0: Bom, Fátima?
1: Então, bom dia, Deus bom trabalho para vocês.
0: Obrigada. Deus abençoe.
1: Amém, tá. Ótima tchau, sexta-feira. Tchau.
0: Tchau, tchau.
1: Márcio Luiz, você também tá aparecendo a Dervis lá, já tirou a blusa, encalorou, bom dia.
2: Já esquentou, né, Fá? Bom dia, Fá, bom dia pra Lisa, pra Glacy, pra todo esse pessoal maravilhoso. Hoje já os preparativos pelo bazar, tão aguardado o bazar,
1: sim,
2: né, Fá?
1: Sim, nossa.
2: Deus abençoe a todos que trabalham nele, a todos que colaboram com ele. Já é uma tradição de quantos anos, né, Fá?
1: Nossa, faz muito tempo.
2: De muitos e muitos anos, Fá. Inclusive, divulga o bazar, acho que desde o seu primeiro, né, Fá? Praticamente.
1: Foi,
2: né?
1: Ah, eu não sei quanto tempo nós divulgamos o bazar, até depois perguntar pra Glacy.
2: Porque logo que eu comecei a trabalhar com vocês aqui, Fá, já vi o bazar, já era aquele sucesso,
1: sim,
2: né?
1: Sim, sim.
2: Era algo assim muito marcante na vida de todos nós. Eu acho que esse bazar tinha que entrar no calendário até do município de eventos, né, Fá?
1: Calendário oficial.
2: Calendário oficial, pelo menos pra nós já representa, né, Fá? E muito bem representa. Sentado. Hoje, Fá, é dia do Anjo da Guarda.
1: Ah, dia do Anjo da Guarda, falei, 2 de outubro.
2: A Fá falou daquele bebezinho lá que atravessou a rua para ir ao encontro da mãe, veja como é que pode. E você destacou muito bem, eram os Anjos da Guarda ali cuidando mesmo,
1: sim,
2: né, Fá? Foi a
1: nossa.
2: Coisa mais incrível do mundo, né? Impressionou,
1: lembrar,
2: né, Fá?
1: A gente lembrar de fazer oração pro nosso Anjo da Guarda, né?
2: Muito bem, Fá, lembrar de fazer o nosso agradecimento a Deus por nos dar o anjinho da guarda, né, Fá?
1: E a ele por ter essa paciência que tem conosco, né?
2: Às vezes nos tira de cada situação, né, Fá?
1: Nossa, que a gente nem sabe.
2: Nem sabe os perigos.
1: Nem imagine. Assim.
2: Nem imagina, Fá. Tem coisa que a gente não consegue explicação, né?
1: Não.
2: Como é que não aconteceu tal coisa? Porque o anjo cuidou realmente, né, Fá? Hoje é dia do quadro complementar de oficiais do Exército. Hoje é dia internacional da não violência.
1: Importante.
2: Devia ser aplicado em regra, não haveria nem guerras, né?
1: Sim, exatamente.
2: É verdade, hoje é dia do notário, hoje Porto Velho, em Rondônia, Fá, completa 112 anos.
1: Uhum.
2: Tinha pessoas de Rondônia aqui, tinha até uma moça que participava do programa, não sei se a Fá lembra. Ela sempre mandava mensagem para os familiares, morava aqui, acho que em razão da Clabinho, do Projeto Puma, muita gente vem de fora, né, Fá?
1: É, por causa da Clabinho, nós temos, né, muita gente.
2: Pessoas de todo
1: muitos
2: lugar do
1: sotaques.
2: Brasil. Muitos sotaques. Nós temos um universo cultural aqui na nossa região, o que é muito bom, né, Fá? A gente encontra no mercado, percebe que a pessoa tem uma pronúncia diferente, assim, um sotaque diferente.
1: Bem gostoso, né?
2: Nossa, faz um bem, né, Fá? Hoje é dia mundial do habitat também, Fá. Hoje, de aniversário, o cantor Sting, a atriz e cantora Cleo Pires. Hoje seria aniversário também do Mahatma Gandhi, que é o líder pacifista indiano.
1: Nossa.
2: Nunca utilizou uma arma, muito pelo contrário, né? Para propagar a paz. Alguns dizem que para garantir a paz é preciso montar um exército todo, né? Ele já demonstrou que não havia necessidade nisso. A compreensão, né? A maneira pacífica de se viver foi um exemplo, né? Pra
1: nossa, se foi.
2: É um corpinho tão frágil, mas uma mente brilhante.
1: Um espírito de luz, né?
2: Espírito de luz, Fá. Resumiu bem o que a gente ia comentar. Então, bom dia para todos. Como toda sexta-feira, o pessoal já sabe, é dia de prêmios aqui, né, Fá?
1: Tem
2: uma premiação bem boa aí, com certeza o pessoal vai participar conosco.
1: Pizza do Super Central.
2: E isso, Fá, tem a feijoada também, né?
1: Feijoada.
2: Da picanha na chapa,
1: picanha,
2: né?
1: Picanha na chapa.
2: Tem também...
1: Tem Coplan.
2: Coplan, que não pode faltar. Nós temos uma cartela pro show de prêmios também, Fá.
1: Exatamente.
2: Da comunidade Nossa Senhora Aparecida. São 15 mil em prêmios, Fá. Oh. Primeiro prêmio, 10 mil. Segundo prêmio, 3. O

14, nossa, vai ficar quase igual as duas temperaturas. É, umidade 99%, então, com certeza, né? Vem chuva. Tempo fechado, vento gelado. Você já imaginou vento gelado em Curitiba? Rapaz! E ele faz aqui a oração do Santo Anjo do Senhor, meu zeloso guardador. É a primeira oração que a gente aprende, né? Quando pequenininho. E que Deus nos abençoe, que o nosso anjo da guarda nos proteja, que a gente tenha uma sexta-feira de muita paz e de muita luz. Agora vamos respirar, né? Bom, Eduarda no 3910-1200, nosso WhatsApp é o 3910-1210, e a gente vai puxar pelo nariz, soltar pela boca. Comigo...

0: Uma. E agradecendo a Deus por mais este dia, vamos à nossa mensagem para começar.
1: Anjos de guarda. Quem cuida de seu filho quando ele não está sob seus olhos? Você diz que na escola os professores são os responsáveis, que em seu lar você tem uma babá igualmente responsável. Enfim, você sempre acredita que alguém, quando você não estiver por perto, estará de olho nele. Parentes, amigos, contratados à parte, há também uma proteção invisível que zela por seu filho. Você pode dizer que é seu anjo de guarda, seu anjo bom. A denominação, em verdade, não importa. O que realmente se faz de importância é esta certeza de que um ser invisível debruça sua atenção sobre seu filho, onde quer que ele esteja, e também sobre você. Não se trata de uma teoria para consolar as mães que ficam distantes de seus filhos longas horas, ou para quem caminha só nas estradas do mundo. Refere-se a uma verdade que o homem desde muito tempo percebeu. Basta que nos recordemos de gravuras antigas que mostram crianças atravessando uma ponte em mau estado, sob o olhar atento de um mensageiro celeste. Ou que evoquemos o livro bíblico de Tobias, onde um anjo acompanha o jovem em seu longo itinerário, devolvendo-o ao pai zeloso, são e salvo. É doce e encantador saber que cada um de nós tem seu anjo de guarda, um ser que lhe é superior, que o ampara e aconselha. É ele que nos sussurra aos ouvidos: detenha o passo, acalme-se, espere para agir. Ou nos incentiva: vá em frente, esforce-se, estou com você. É esse ser que nos ajuda na ascensão da montanha do bem. Um amigo sincero e dedicado, que permanece ao nosso lado por ordem de Deus. Foi Deus quem aí o colocou. E ele permanece por amor de Deus, desempenhando o que lhe constitui bela, mas também penosa missão. Isso porque, em muitas ocasiões, ele nos aconselha, sugere e fazemos ouvidos surdos. Ele se entristece nesses momentos, por saber que logo mais sofreremos pela nossa rebeldia. Mas não afronta nosso livre-arbítrio. Permanece à distância para agir adiante, outra vez, em nova tentativa. Sua ação é sempre regulada, porque se fôssemos simplesmente teleguiados por ele, não seríamos responsáveis pelos nossos atos. Também não progrediríamos, se não tivéssemos que pensar, reflexionar e tomar decisões. O fato de não o vermos também tem um fim providencial. Não vendo quem o ampara, o homem se confia em suas próprias forças. E batalha, executa, combate para alcançar os objetivos que pretende. Não importa onde estejamos. No cárcere, no hospital, nos lugares de viciação, na solidão, ele sempre estará presente. Esse anjo silencioso e amigo nos acompanha desde o nascimento até a morte. E muitas vezes, na vida espiritual. E mesmo através de muitas existências corpóreas, que mais não são.

do que fases curtíssimas da vida do espírito. Você pode ter se desviado no mundo, quem sabe, perdido o rumo dos próprios passos. Pense, no entanto, que um missionário do bem e da verdade, que é responsável por você, pela sua guarda, permanece vigilante. Se você quiser, abra os ouvidos da alma e escute-o, retomando as trilhas luminosas. Ninguém, nunca, está totalmente perdido neste imenso universo de almas e de homens.

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Bom dia, minha flor! Acorda, que são 8:30. Tudo bem que parece 6 da manhã, mas são 8:30. Se você tem compromisso, pula. Pula da cama, o zoinho de sol que a Lisa viu. Ó, Lisa, ele já se escondeu totalmente, porque já fechou o tempo de novo, viu? Então, bom dia pra você, que tá aí, né? Já feliz da vida nessa sexta-feira no Faxinão. Rosana, querida, tá na ressaca, Rosana, eita, nós, bom dia também pra você, Nice Delfino, querida, bom dia para o Délio, bom dia também para Mali, para Nice, brigadão pela sintonia, Jane Schley, eita, recheadinha aqui hoje, hein, bom dia também pro Romildo. Bom dia para Josiane, que já respirou com a gente, né? Bom dia, Marcelo, bom trabalho para vocês. Bom dia, bom dia, bom dia para o Juarez. JJ Jardim Kroll, como é que tá, meu querido? Ótima sexta-feira, bom final de semana. Eronilda de Souza, bom dia. Bom dia, Sandra Luzia de Souza, ali do São João. Bom dia também para você, Jussi. Ô, Neuza, tô vendo você por aqui, Nilmara, Milton, Ana Maria. E assim seguimos, gente. É a programação da nossa capital do papel. E a gente quer você muito feliz nessa sexta-feira. 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

criança, aquela que estiver de pé, aquele abraço. Sextou aí, né, mamãe? Os que estudam de tarde têm que levantar essa hora, mas acordam cedo, né? A criançada adora acordar cedo. 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

Nossa, aí, abraço para esse pessoal maravilhoso que está fazendo aula com a Autoescola Nossa. Para você, instrutor, né? Vanessa e equipe, aquele abraço. Ótima sexta-feira para todo mundo. E quem está na rua, tenha paciência, né? Com o pessoal que está fazendo aula, porque não é fácil, né? É, às vezes o carro morre, às vezes vai devagarinho. É aquele Deus nos acuda, mas eles têm que aprender. De uma forma ou de outra, têm que aprender, né? Então, por favor, exercite a sua paciência.

0: 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Oi, Ana! Sempre que você vem é porque tem aniversário, né? Vamos falar já cedo do aniversariante de hoje, se tiver, querida. Bom dia! Oi, oi, oi!
1: Bom dia, Fátima! Bom dia. Tudo bem?
0: Tudo!
1: E a Ana do Jardim Alegre.
0: Diga, querida.
1: Sorteio Ana Maria Batista. Quero oferecer para minha neta Gabriela Preto, que está fazendo aniversário hoje, com parabéns. Peço felicidade para ela, muita saúde. E para a Dina, para a Ada, para a Leoni, para a Rose, para a Pedra Maria, para a Dona Alexandrina, para a Dir, para a Chaca São Clemente, para a Dilson, pessoal. Momento de reflexão para eles, para vocês aí do rádio. Se você puder tocar, pode ser Dente de Amor com Gino e Gino. Oferecer para eles, para vocês aí. Obrigada, Fátima.
0: Obrigada eu, Ana. Será que a dona Alexandrina está acordadinha tomando um café com a Di lá? Então vamos de Gino e Gino, 8h37. Bom dia, Ana querida.
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0: Serginho, vamos começar cedo a trabalhar pra ser forte, né? Bom dia!
1: Bom dia, Fátima! Bom dia, Marcinho! Bom dia a todos os ouvintes! 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
0: Opa, vamos lá.
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1: 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Bom final de semana.
0: Muito obrigado. 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
1: Até! 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

8h52, bom dia, vamos nessa gente que é sexta-feira, participando conosco, peça sua música, mande seu recado. Oi Livina, beijo querida, ótimo final de semana pra você, pra essa família maravilhosa. 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

0: 53, daqui a pouquinho o Marcinho traz informações pra gente. O que foi aquilo ontem, Márcio? Chuva o dia inteiro, caiu muita água, mas foi uma chuva tranquila, né? Não tivemos problema.
1: Graças
0: assim,
1: a Deus.
0: Né? Graças a Deus.
1: Foi volumosa a chuva, né? Mas
0: nossa!
1: O vento não veio na mesma proporção que veio a água dessa feita, né?
0: Não.
1: Embora foi declarado, foi um mini tornado envolvendo ali as cidades de Ponta Grossa e Carambeí. Recentemente, né? Com os fortes ventos e chuvas que aqui na região dos Campos Gerais tem

0: se tornado comum, a gente tem tido assim fenômenos assim sequentes. Não tem dado um tempo assim, depois acontece, né? Cada mudança no clima, inclusive depois a Lisa deve estar falando sobre as condições do tempo. A previsão de chuva vai completar toda essa semana e vai vir a outra toda ainda. Então teremos pelo menos 15 dias e 2 semanas de tempo instável, né?
1: É uma primavera molhada.
0: Tivemos já um inverno molhado, que é bem complicado, né? Foi agora uma primavera que promete ser muito úmida, muito molhada mesmo, pá. Com temperaturas estranhas. Tem hora que a temperatura fica muito baixa. Tem hora que vai lá nas alturas.
1: Ontem, né? Esfriou à tarde.
0: Esfriou de tarde. Inesperado, né?
1: Tava calor.
0: De repente esfriou.
1: De repente esfriou. Você tem que sair com um casaco, guarda-chuva, que nem Curitiba.
0: Exatamente.
1: Agora, faltando 9:05, o Alfredo tá aqui nos falando que não importa a estação do ano. 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
1: Lourenço e Lorival, com Eu Preciso de Você, é o pedido do Hamilton Márcio Luiz. Ele vai oferecendo pros amigos, ouvintes lá da Vila Esperança, pra Dona Maria, pra Jô Sorriso de Rolândia, pro DJ Jarbas ligadinho conosco e para todos que gostarem de Lourenço e Lorival.

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3: Áries, 21 de março a 20 de abril.
1: 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Áries, reencontros carinhosos e conversas com a família vão trazer respostas importantes. Com Saturno no seu signo, reflita sobre o futuro e escolha o que deseja construir a longo prazo. Se pensa em ter filhos ou formar uma família, converse sobre seus desejos e fortaleça um vínculo especial, Áries.
3: Touro, 21 de abril a 20 de maio.
1: 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Ô, Touro, conversas fluirão com facilidade e tornarão um dia gostoso para encontrar pessoas, esclarecer dúvidas e ampliar amizades. A sensibilidade estará aguçada. Confie na intuição ao fazer as suas escolhas. Com a família, prefira o diálogo e dê tempo para amadurecer ideias de mudanças na casa, viu, Touro?
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1: 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Gêmeos, negociações financeiras terão bom andamento hoje. Aproveite para rever o orçamento, organizar as próximas aquisições. Planos de viagem ou de estudo ampliarão suas perspectivas. A vida social pedirá equilíbrio entre os compromissos com os outros e o tempo necessário para os seus próprios projetos, viu, Gêmeos? 9:12, hoje nós temos o Festival da Bolacha Caseira e Festival do Cachorro Quente ali no Super Central Supermercado. 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Informações, Márcio Luiz.
4: Essa informação que você deu aí foi a melhor do dia, né? Uma das melhores, né, Fá? Agora vamos nós falando aqui também de notícias, Fá. Infração gravíssima. O número de multas por uso de celular ao volante aumenta aqui no Paraná. Isso deve ser reflexo no Brasil inteiro, né, Fá? Foram 73 multas por razão disso, Fá.
1: Imagino.
4: Você imagina, né? Eu já vi situações da pessoa estar na estrada e um segundinho que vai dar uma resposta no celular. Quando olha pra frente, o acidente já aconteceu, sim, né, Fá? Daí já é tarde. Então é lamentável que isso aconteça.
1: Muito triste, né?
4: E a gente percebe o tempo todo, Fá. Se a gente parar na janela aqui e observar, muita gente utiliza, seja na motocicleta, seja no caminhão, seja no carro. É lamentável que as pessoas não tenham a consciência do perigo que isso representa, né?
1: Não, tem consciência, sim, mas acho que com ele não acontece.
4: Eu sou bom na coisa, não vai, comigo não vai acontecer. E na hora, e a fração de segundo, né, Fá?
1: É
4: tirou
1: rápido,
4: a atenção,
1: né?
4: E você muitas vezes se desliga do que está fazendo. Né? Dependendo, inclusive, a mensagem que vai receber, custa esperar, né? Dia da eleição, domingo, agora teremos as eleições nacionais. E dia de eleição tem alertas laranja e amarelo para tempestades no Paraná, viu, Fá? Paraná, nossa, está com previsão aí de muita chuva também, não vai ser diferente. E foi o setembro mais chuvoso no estado do Paraná nos últimos 25 anos.
1: Você vê que coisa, não?
4: É muito incrível isso, né, Fá? A previsão hoje do CIMEPAR para o dia da eleição, gente, é de tempo chuvoso, 98% que isso ocorra, 10 milímetros, então uma chuva boa, né?

0: Filho do Rio. O primeiro nome a gente descobriu porque pessoas o conheciam de nome Jean. Então vizinhos perceberam o forte odor vindo da residência e desconfiaram de que algo pudesse ter ocorrido. Então foi comunicado à Polícia Militar e verificaram a situação. Realmente o homem já estava sem vida no interior do imóvel. A Polícia Civil, a Polícia Científica, o SAMU, todos foram acionados e ali estiveram. Foi verificado, a princípio, é lógico que a gente ainda não tem assim o laudo oficial, mas a causa de morte pode ser natural, o que é muito triste, né, Fá? Não é a primeira morte que a gente fala de pessoa no interior de uma residência que esteja morando sozinha.
1: Mora sozinha, às vezes não tem família que vá lá todo dia dar uma olhada, né?
0: Saber se está tudo bem, ou que pelo menos tenha contato com a pessoa,
1: exatamente,
0: né, Fá? É muito triste isso, né? A gente lamenta aí o falecimento assim que temos o nome completo e onde será, se é que será velado, muitas vezes até sepultam sem o velório mesmo, né? Muitas vezes por um motivo ou outro, pela ausência da família, o que nos entristece, é bem da verdade, é essa, né? INSS pagará benefício a mulheres afastadas por violência, viu, Fá? Olha que importante isso, então, mulheres vítimas de violência doméstica que conseguirem na justiça a medida protetiva de afastamento do trabalho, poderão receber o benefício pago pelo Instituto de Previdência Social. É uma conquista para as mulheres que muitas vezes sequer podem retornar ao trabalho, né, Fá? Então é importante a gente ressaltar isso. Agora, o mais recente vexame político que aconteceu foi ontem, um debate, não aconteceu tão esperado um debate, aliás, a população é sequiosa aí de informações, muita gente até decide o voto mediante um debate, né? Tem dúvidas e tudo, quer saber como vai ser o desempenho desse ou daquele candidato, mas a verdade é que muitos estão até se ausentando pelo risco de serem abordados por uma série de questões, né? Outros se omitem, a gente não vai nem entrar aqui no mérito, que não é esse o objetivo, mas o que é lamentável é que o debate, infelizmente, ontem não ocorreu. Muita gente, inclusive, aguardou até para o horário do debate, coisa que não aconteceu.
1: Aham, né? Da Globo é um dos mais concorridos, né?
0: É um dos mais concorridos e a véspera da eleição, basicamente, né, Fá? Então, o Paraná que deu um exemplo que pelo menos os três candidatos que são os mais pontuados aqui hoje nas pesquisas, eles compareceram e foram para o debate, né? Então, o Paraná deu uma demonstração bem diferente do que ocorreu aí a nível nacional, o que nos entristece, né, Fá? O que é, aliás, hoje o que a gente vê, infelizmente, é muito ataque e pouca proposta, né?
1: Muita fake news.
0: O que é mais triste ainda, né, Fá? Nossa. E as pessoas ainda ficam propagando, acreditando que aquilo
1: pegam
0: seja.
1: Pegam coisas fora de contexto, né? Tanto de um lado como de outro.
0: Às vezes tira um trechinho de uma frase e se transforma, né? Então é algo assim. A política, infelizmente, é um jogo, muitas vezes, um jogo que vai se tornando um jogo
1: nojento.
0: Até baixo, nojento, né? Pra ser mais. É explícito, né, Fá? Então a gente lamenta que não tenha havido esse debate. Seria importante até para a comunidade entender um pouco mais o que está se passando na política nacional, né? A Fá comentou recentemente sobre, né, já anda num descrédito tão grande ultimamente, né? Pessoas estão assim até desacreditadas muitas vezes. A gente vê o reflexo muitas vezes nas urnas, as abstenções, voto em branco ou nulo. Pessoas realmente estão tristes. É uma forma de manifesto, querendo ou não, né, Fá? A verdade é essa. Ossadas as primas que desapareceram no Paraná são liberadas. Então, a Letícia Mendes, a Estela Dalva, elas desapareceram, Fá, no dia 21 de abril, data em que a polícia acredita que foram assassinadas por Cleito Antônio em Paranavaí. Até então, não se tinha notícias. As pessoas ainda esperavam que ela pudesse ser encontrada, elas pudessem ser encontradas com vida. Infelizmente, é o que acabou não acontecendo, né? E a pessoa que estava sendo um dos acusados ali, acabaram demonstrando onde estariam essas ossadas e, de fato, elas foram encontradas.
1: O outro foi morto, né?
0: E foi morto, exatamente. O que provocou essa situação toda, desapareceu com as moças, né? E foi realmente morto. Homem incontido pela Polícia Militar com uso de armamento taser. Então, isso aconteceu na quinta-feira. O 26º Batalhão foi acionado, atendeu uma ocorrência em um estabelecimento comercial aqui no centro. Um homem visivelmente alterado, ele invadiu uma área restrita atrás de um balcão e recusava-se a deixar o local. Vamos jogar

0: Ao chegar no estabelecimento, ele tentou realizar a abordagem e dar ordens verbais, porém o indivíduo desobedeceu aos comandos e investiu fisicamente contra os policiais. E para evitar o agravamento e garantir a segurança, eles acabaram empregando aquela, é quase como se fosse uma pistola de choque, assim, sabe? Uhum. Para a pessoa ser imobilizada, né? É o chamado taser. Então ele foi contido, encaminhado para o SAMU. Então esse homem foi encaminhado sob acompanhamento policial. Ele foi transferido para uma unidade hospitalar, tudo porque, né? Ele havia sofrido uma queda, decorrente de uma queda, né? Ele acabou sendo encaminhado por uma fratura no pé. Então, uma situação assim, a pessoa estava totalmente descontrolada, invadiu um comércio aqui na cidade e acabou sendo contido. O município aqui vai realizar, nesse dia 7, agora dia 7 de outubro, na próxima quarta-feira da semana que vem, um leilão de veículos que foram apreendidos. Então, às 9 horas vai ser o leilão de sucatas inservíveis, 9:30 sucatas aproveitáveis e às 13 horas veículos em circulação. Né? Inclusive, hoje é o último dia de as pessoas poderem ver esses materiais lá em loco, sabe, Fá? E é só via online, viu, gente? Quem tiver, de repente, interesse, só poderá fazer via online. Fá, você imagina só, né? Só os Campos Gerais tem 608 mil eleitores. É, gente, né, Vá?
1: Nossa!
0: Mais de 500 mil de eleitores só aqui nos Campos Gerais, viu, Vá? Ponta Grossa, é claro, que reúne o maior contingente. São mais de 258 mil eleitores. Depois aparece Castro, com 56.054 eleitores. Eu lembro que tem um público eleitoral menor do que Castro, Vá. 52.023 eleitores. Então, são os números de eleitores. No Paraná, são 8.500.000 eleitores que devem ir às urnas nesse domingo. Já o estado brasileiro com o maior número de eleitores é São Paulo. Tem quase um país inteiro com eleitores, né? 34,1 milhão de eleitores. Fica esse comunicado. Então, assim, para as pessoas terem uma noção de quantos eleitores, né? No Brasil todo, são 158,7 milhões de eleitores. A pergunta é: posso levar uma colinha? Deve, né? Fala, levar a colinha, porque são muitos, né? Vão votar pelo menos em 6 candidatos, viu, gente? Então, você deve levar a sua colinha, sim.
1: Fazer já.
0: É permitido entrar com o celular na cabine de votação? Não é, gente. O celular você pode levar para mostrar o seu documento ali, o e-título, por exemplo, né? Mas o celular, máquinas fotográficas, filmadoras, essas coisas não são permitidas, viu? Aí a pergunta também que vem, né? Posso usar camisetas, adesivos ou bandeiras de candidato no dia da eleição? Até pode, viu? Desde que seja uma manifestação individual e silenciosa, né? Então, uso de broches, adesivos, camisetas e bandeiras, ele é permitido, viu, gente? O que não pode haver são aglomerações ali próximo do local de votação, né? Isso caracteriza como a chamada boca de urna, viu, Fá? Então, a ordem de votação no primeiro turno, a gente vai votar primeiro para deputado federal, são 4 dígitos, depois vem deputado estadual com 5 dígitos, senador a primeira vaga com 3 dígitos, senador a segunda vaga 3 dígitos, governador 2 dígitos e o presidente da república 2 dígitos. Tá, então, algumas informações e um detalhe importante também que a gente não pode deixar de citar, Fá. A prioridade para as pessoas no dia de votação, viu, gente? Pessoas com 80 anos ou mais têm preferência sobre os demais na ordem de chegada. Pessoas com deficiência ou mobilidade reduzida, essas pessoas têm um direito preferencial nesse sentido, viu, gente? É necessário apresentar um documento com foto, são aceitos também o e-título, a carteira de identidade, passaporte, carteira da categoria profissional reconhecida por lei, até certificado de reservista é possível, Fá. A carteira de trabalho, né? A carteira física, né? Carteira nacional de habilitação também são documentos com foto. Se porventura você não encontrar o título, não impede de você votar, não, viu? Vai votar de qualquer forma, né? Mas é importante que você leve um documento com foto e, claro, participe. É um exercício da nossa cidadania, uma conquista que o povo brasileiro tem de poder eleger esse ou aquele

0: sua escolha. E o Charles, quer comentar alguma coisa, Fá?
1: Nesse domingo, começa às 8 da manhã.
0: Exato, Fá, começa às 8 horas da manhã e vai até às 5 da tarde, viu, gente? É importante você observar ali no e-título, né? O seu local de votação, né? Tem locais já pré-determinados, algumas pessoas até optaram por mudar, né? Para ficar às vezes mais próximo de casa, então perceba ali direitinho onde é o seu local de votação e de preferência não deixar para a última hora, viu, gente, né? Para evitar aquela aglomeração, filas, esperamos que as coisas transcorram da melhor forma possível, né? São muitos candidatos que teremos que votar, então às vezes leva um tempinho a mais, mas não tem problema não, faça com calma e com segurança. Hoje nós teremos bola rolando pelo Campeonato Brasileiro, jogo lá de trás, gente, da 21ª rodada. O Charles contou, tá otimista ali, viu, Fá? Teremos o Morumbi hoje, São Paulo e Santos, 8 horas da noite. É um grande jogo pelo Campeonato Brasileiro. Amanhã teremos uma partida também envolvendo o Atlético Mineiro contra o RB Bragantino, isso pelo Campeonato Brasileiro da Série A, viu, gente? Já pela Série B, para vocês terem uma ideia, já que temos equipes aqui do Paraná, o Londrina joga hoje às 8:30 da noite em Londrina contra o Criciúma. Hoje o Operário de Ponta Grossa também entra em campo às 8:45 da noite contra o Juventude. O jogo acontece em Caxias do Sul. Então umas notinhas esportivas aqui também para um amigo ouvinte que nos acompanha aqui no Show da Manhã. Um grande abraço a todos e estamos aqui à disposição. Qualquer notícia que surgir, a gente vai atualizando, sem esquecer, Fá, que a festa, o novenário da padroeira, começa amanhã. Dia 3 vai até o dia 11, com novena sempre às 7:30 da noite. No dia 12 de outubro, nós teremos a missa de consagração às 9 horas da manhã, a missa da unção com os enfermos às 15 horas, 19:30, a missa com coroação de Nossa Senhora. E a programação festiva no domingo, com um churrasco às 11 e o grande show de prêmios, que vai distribuir R$15.000 em dinheiro, hein, gente? Primeiro prêmio R$10.000, segundo R$3.000, terceiro prêmio R$2.000. O convite a todos, Fá, aqui na comunidade da Padroeira, né? Nossa Senhora Aparecida, no Socomim, todos estão convidados.
1: Muito bem, você separa um Rick Renner aí, e a Rosane da Luz Bueno quer ouvir, né, Rosane? E vamos mandando também pra você. Oi, Polaco, bom dia. Bom dia, Janisley. Aquele abraço especial aqui também pra Sandra. Gente, a Sandra, ela tem roupa de menina de 2 anos e 8 meses para doar. Quem quiser, entre em contato comigo, que eu passo o telefone aqui da Sandra, tá? Pessoa que esteja precisando, viu? Pra sua criança. Abraço aqui também pra Terezinha Fernandes, que quer ganhar o quê? Um Coplan Amargo e Cartela, ela quer. Eita, nós!
2: Coisa boa!
1: Roseli Araújo Correia, aqui no Alto das Oliveiras, aquele abraço. Ela quer participar do sorteio da Cartela. O passo tá pertinho aí, né? Beijo, querida. Outro abraço aqui para você, Romildo, para você, Stephanie. Obrigadão pela sintonia, aquele Ruth. Abraço. Tudo de bom. Rick Renner, qual chegando, Márcio Luiz?
0: Para entrar no ritmo, Fá, o nome da música se chama Fim de Semana.
1: Aí, Cecília Lavino, Vila Rosa, bom dia.

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1: Câncer, 21 de junho a 21 de julho.
2: 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Hoje, Câncer, comece o dia sem pressa. Anote os sonhos e deixe as ideias amadurecerem. O momento será de fortalecer a segurança afetiva e financeira, com escolhas que vão trazer mais conforto e qualidade de vida. Conversas com a família ajudarão a definir prioridades hoje, viu, Câncer?
1: Leão, 22 de julho a 22 de agosto.
2: 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Leão, uma conversa em família poderá pedir paciência e cuidado com as palavras. Escute antes de responder e procure esclarecer o que incomoda. Também planeje uma viagem ou amplie seus interesses. Reserve a noite para descansar e curtir o sossego do lar, viu, Leão?
1: Virgem, 23 de agosto a 22 de setembro.
2: 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Ô, Virgem, escolha bem as palavras ao tratar de um assunto delicado. O trabalho poderá exigir mais atenção. Valerá rever as prioridades e dividir tarefas para evitar sobrecarga. Dia trazendo oportunidades para avançar na carreira e trocar ideias com amizades experientes. Também um encontro casual poderá trazer a informação que faltava para você, Virgem.
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0: Salve, Telêmaco Borba! Hoje orando conosco pela nossa cidade, o querido amigo William Carreteiro.
1: Oração por Telêmaco Borba. Reze comigo agora pela nossa cidade. Vamos criar um campo lindo de forças e de amor sobre todos nós. Abençoado seja seu dia. Telêmaco Borba, eu te amo. Telêmaco Borba, eu te abençoo. Telêmaco Borba, me perdoe se eu e meus antepassados te ferimos, te causamos dor, te maculamos, te causamos prejuízo de alguma forma, com pensamentos, palavras, vibrações e emanações de desamor. Eu rogo que me perdoe, que nos perdoe. Sou infinitamente grato por cada segundo vivido aqui. Telêmaco Borba, eu envio meu amor para esse lugar, para essa cidade linda e abençoada, cheia de pessoas do bem, cheia de consciências amorosas e iluminadas. Eu só vejo bem onde eu estou, com quem eu estou, aqui e agora. Amém.
2: Fale de Deus com seu filho. Era uma tarefa de escola passada para crianças de 6 e 7 anos. Cada um deveria, junto com os pais, observar o céu estrelado à noite e depois representar numa folha de papel o que viram e conversaram através de desenhos e palavras. Um desses meninos convidou seu pai para ajudá-lo. Ambos passaram alguns minutos olhando a noite e conversando, encantados. Como é grande tudo isso, não é, meu filho? E olha que grande parte dessas estrelas, galáxias e planetas nem conseguimos ver assim sem um telescópio. O que é um telescópio, pai? E a conversa seguiu por aí. O menino fez diversas perguntas sobre o tamanho de Júpiter, sobre qual era a estrela mais brilhante e muitas outras coisas. E você já pensou sobre quem fez tudo isso, filho? Sim, pai, eu sei. Foi Deus. Ele fez todas as coisas, todo o universo. E que tal colocarmos na sua tarefa de casa, junto aos seus desenhos dos planetas, uma pergunta? Assim: quem fez as estrelas? E depois lá embaixo, bem grande, escrito: Deus. Que tal? Terminou o pai super empolgado, quase querendo fazer a tarefa pelo filho. Não, pai, não quero desse jeito. Quero deixar apenas a pergunta e fazê-la para minha professora e aos meus amigos. A veia de filósofo do filho era bem maior que a do pai. Tudo bem, ótima ideia. Deixamos só a pergunta, e você a faz em sala para ver o que seus amigos vão dizer. Ao final do dia, o pai desejou saber como fora a apresentação da tarefa. E aí, filho, como foi? Eles gostaram? Fez a pergunta? Sim, pai. E o que eles disseram? Nada. Como nada? Não falaram nada, pai. Ninguém sabia a resposta. Só eu e a professora, falou o menino por fim, cheio de orgulho de si mesmo. Será que não estamos falando de Deus com nossos filhos? Nem mesmo essas questões simples, como quem criou o universo, as pessoas, a natureza? Será que durante cerca de 6 a 7 anos de vida, os pais daquelas crianças nunca citaram Deus dessa forma? Nunca mencionaram um possível Criador, seja lá o nome que possa ter? Não estamos aqui falando da menção de Deus da forma religiosa comum, com seus estereótipos e dogmas. Não. Refletimos, nesse caso, sobre essa ideia de uma força maior, de uma inteligência suprema e causal de tudo o que existe. Certamente as crianças precisam começar a questionar sobre isso desde cedo, sem receber respostas prontas, sem desejar fazer-lhes lavagem cerebral com ideias ininteligíveis sobre a figura divina. As crianças precisam refletir sobre sua origem, seus destinos. Precisam desde cedo entender ou recordar que fazemos parte de algo muito grande e importante. Fale de Deus com seu filho. Não do Deus vingativo, do Deus que tem preferidos, do Deus que castiga. Esse Deus não tem mais espaço nos dias de hoje. Já estamos maduros para entender o Criador de

forma diferente. Fale de Deus com seu filho, mostrando que estamos amparados por mãos amorosas sempre. Fale de Deus com seu filho, inspirando-se na forma com que Jesus o mencionava. Pai, se nossas crianças enxergarem em Deus a figura de um bom pai, criarão uma relação muito mais saudável desde pequenos e serão adultos que levarão Deus em seus dias de forma muito natural. Fale de Deus com seu filho.

Conosco neste momento de reflexão, a Ana Maria, do Jardim Alegre, para a neta Gabriela Preto, de aniversário hoje, para a dona Alexandrina, a Adire, todas as suas amigas e também seus familiares. Conosco a Livina, para a filha que fez aniversário dia 30, para a cunhada, para o irmão Adão no plano espiritual e a todos os familiares e amigos. Também orando conosco neste momento, o Romildo Aparecido Ribeiro, para toda a sua família. Ainda conosco a Roseli Araújo Correia, do Alto das Oliveiras, também para toda a sua família. Queremos pedir neste momento pela Sandra Mara Nascimento e família. Também conosco a Nice do Bom Jesus, a Marli, o Emerson, a Nice pedindo pelo irmão Ayrton, para a mãe Alice, para o pai João no plano espiritual. Oramos também pela Rosane da Luz Bueno e família, pela Nice, pela dona Alvina e familiares, pela Cecília Lavino, pela Romilda Nascimento e família, Tereza Almeida da Área 7, para a família e para todos os nossos ouvintes. Oramos também pela Maria José da Silva do São Silvestre, pelo Sebastião e a Maria José pedindo pela Rosana, que fez aniversário ontem, que Deus a envolva, abençoe e proteja sempre. Edneuza da Área 2, para toda a sua família. Oramos também neste momento com José Juarez do Jardim Kroll. Pedimos também pelo Tiago e toda a sua família. Oramos ainda com a Maria Alice Assis, que pede por toda a sua família. Ainda conosco a Ana Paula do Jardim União. Pedimos também pela Paula, pela sua saúde. Pedimos também pela Andréia, da Travessa Canela e família. Oramos também pela Eliane do São Luís e família. Conosco a Márcia de Lara, para o esposo Riva. Os dois estão completando hoje 2 anos de união. Que Deus os abençoe muito, os envolva e proteja. Tereza Pistori Rubic, do BNH, também a toda a sua família. Oramos também pela Matilde, pela Júlia, pela Milena e família, pela Simone Lopes de Corumbá. A Simone pede por todos os familiares daqui, de lá. E ela pediu a Aline Barros, ressuscita-me. Oramos também com a Terezinha Marcondes e família, com a Sandra Cirino do Centro, para a Dona Edith, para o seu Francisco e para toda a sua família. Vamos pedindo também, neste momento, pela Neuci, pedimos também pela Júlia, pedimos pela saúde da Tereza Vergensky, pedimos pela Dona Maria, oramos também pela Dona Edna Andrade, pela Vilma e todos os familiares.

0: Casares, pela Zenilda Nunes, pelo Hamilton e família. Oramos também pela nossa ouvinte do Santa Rita, a Francisca Heroína e toda a sua família, pela Doraci, para a família, pela saúde de todos, que Deus esteja nos envolvendo e abençoando. A Vanderlei Estupira, do Residencial Atlântico, pedimos por ela, pela mãe Vanda, do Jardim Margarida, e para a sogra Naisa Dias, do bairro Socomim, que Deus esteja envolvendo a todos. Também, neste momento, orando conosco, a Sandra Luzia. Ela vai oferecendo para o pessoal do IDF, para todos da recepção, para a líder Sandra, para o pessoal da hotelaria, pessoal do laboratório, enfermagem, manutenção, TI, farmácia, centro cirúrgico, TI, em especial para a Jusce dos convênios. Que Deus esteja envolvendo a todos e também a todos que estão chegando neste momento aos hospitais, buscando pela saúde, pela recuperação. Que o Pai esteja envolvendo e abençoando a todos. Cristiane do Jardim Itália, também para toda a sua família. Oramos com a Rosana. A Rosana que está fazendo aniversário hoje. Marili Costa pediu pela Rosana, que fez aniversário ontem, né? Que Deus a envolva e abençoe todos os dias. Adir pedindo pela Dona Erundina, pela Ana Batista e também pela Dona Alexandrina e para Romilda de Ventania. Oramos também com o Nelsinho, todos os trabalhadores. Oramos também com o Hildo Ribeiro e família. Pedimos também neste momento pela Nadir de Oliveira do Socomim, para toda a sua família. Oramos ainda pela Ivete Melo, pela Roseli Nascimento, que pede especialmente para o esposo Mirtão, que está de aniversário hoje. Que Deus o envolva, abençoe e proteja. Maria do Rocio Camargo, para a Rosana, pelo aniversário ontem. Para a Kete, pelo aniversário ontem. Também pedimos pela Edalmira Marcondes, do Jardim Monte Carlo, e toda a sua família. Oramos também pela Jusileia Gomes, também conosco, a Rosalina Gomes. Pedimos ainda pela nossa ouvinte, a Jane. A Jane pede por todos que estão vivendo, né? É o luto, pessoas que perderam a família, perderam entes queridos. Pela Elaine Alves, do São Jorge. Sandra Bueno, do São Jorge, também para toda a sua família. Ela pediu Regis Danese. A Jane pediu Anjo Guardião. A Rosana Pinheiro, por toda a sua família. Também conosco a Silvana Martins, da Área 2. Orando conosco a Sandra Mara, a Camila Furquim, do São Francisco, por toda a sua família. Pedimos também neste momento pela Divina do Jardim União e toda a sua família. E oramos ainda pela recuperação da cirurgia da Rosemary. Que Deus esteja envolvendo você, Rosemary, neste momento, a equipe espiritual, ajudando nesta recuperação. Ainda, orando conosco a Milena Teixeira, para todos os seus familiares. Pedimos pelos aniversariantes de hoje, o Hamilton Nascimento, que é o Mirtão da Rose, o Cesário Santos, pastor César Lúcio, pastora Helena. O pastor Elianai, de aniversário hoje, e a Denise Diniz. Que Deus, em sua infinita bondade, esteja envolvendo e abençoando a todos, trazendo a cada um o que se faz necessário para o alívio de todas as dores. Assim, vamos orar.
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Pai nosso que estás no céu, na terra, no fogo, na água e no ar. Pai nosso que estás nas flores, no canto dos pássaros, no coração a pulsar. Que estás na compaixão, na caridade, na paciência e no gesto de perdão. Pai nosso que estás em mim, que estás naquele que eu amo, naquele que me fere, naquele que busca a verdade. Pai nosso que estás naquele que caminha comigo e naquele que já partiu, deixando minha alma ferida pela saudade. Santificado seja o teu nome por tudo o que é belo, bom, justo e gracioso, por toda a harmonia da criação. Seja santificado por minha vida, pelas oportunidades tantas, por aquilo que sou, tenho e sinto, e por me conduzir à perfeição. Venha a nós o teu reino de paz e justiça, fé e caridade, luz e amor. Reino que sou convocado a construir através da mansidão de espírito, reflexo da grandeza interior. Seja feita a tua vontade, ainda que minhas rogativas prezem mais o meu orgulho do que as minhas reais necessidades. Ainda que muitas vezes eu não compreenda mais do que o silêncio em resposta às minhas preces, não te ouvindo assim dizer: Filho, aguarda, tua é toda a eternidade. O pão nosso de cada dia me dá hoje, e que eu possa dividi-lo com meu irmão. As condições materiais que ora tenho, de nada servem se não me lembro de quem vive na aflição. Pão do corpo, pão da alma, pão que é vida, verdade e luz. Pão que vem trazer alento e alegria. É o Evangelho de Jesus. Perdoa as minhas ofensas, os meus erros, as minhas faltas. Perdoa quando se torna frio meu coração, quando permito que o mal se exteriorize na forma de agressão. Que mais do que falar, eu saiba ouvir. Que ao invés de julgar, eu busque acolher. Que não cultivando a violência, eu semeie a paz. Que dizendo não às exigências em demasia, possa a todos agradecer. Perdoa-me, assim como eu perdoar aqueles que me ofenderem, mesmo quando meu coração esteja ferido pelas amarguras e dissabores da ingratidão. Possa eu, Senhor da vida, lembrar de que nenhuma mágoa é eterna e de que o único caminho que me torna sublime é a humilde estrada da reconciliação. Não me deixes cair nas tentações dos erros, vícios e egoísmo que me tornam escravo de minha malevolência. Antes que tua luz esteja sobre mim, iluminando-me, para que eu te encontre dentro de minha alma, como parte que és de minha essência. E livra-me de todo mal, de toda violência, de todo infortúnio, de toda enfermidade. Livra-me de toda dor, de toda mágoa e de toda desilusão. Mas ainda assim, quando tais dificuldades se fizerem necessárias, que eu tenha força e coragem de dizer: Obrigado, Pai, por mais esta lição. Tudo que nos cerca é poesia divina. Há um traço de Deus em cada ser da criação. Busquemos por Ele no desabrochar das flores, no correr das águas, no canto do vento, no cintilar das estrelas. Mas acima disso, busquemos por Ele em nosso interior. Basta que por um instante fechemos os olhos e o sintamos. Lá Ele está, dando rima aos versos de nossas vidas.

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10h06, gente. 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
0: Oi, Libra, 10 e 14, vamos falando com você agora, Libriano. 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Libriano, um convite de amigos poderá envolver mais gastos do que você pretendia. Confira os valores e escolha o que caberá no orçamento, tá? Com o sol no seu signo, você terá mais confiança para se posicionar e apresentar ideias. Carreira ganhando destaque com oportunidades para fortalecer sua imagem profissional. Invista no que deseja construir, viu, Libriano?

0: dos planos da família. Viagens, estudos e contatos com pessoas de fora ampliarão perspectivas. Aposte em novas ideias e finalize um longo ciclo, escorpiano.
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0: 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Sagitário, reflita sobre um assunto delicado e dê tempo para compreender o que sente. Uma parceria pedirá definições. Converse sobre as expectativas de cada um antes de decidir. Um plano de viagem ou de estudo seguirá ganhando força e trazendo cenário positivo para o futuro, Sagitário. Agora, 10h17, eu estava falando aqui dessa vasilha organizadora, né? Tem o nome dessa embalagem organizadora para dispensa e tudo mais. E a Jéssica está me lembrando que a palhinha voltou com tudo, tá? 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Oi, Milena Teixeira, como é que tá, minha amiga? Beijo, querida, tudo de bom. E não é que sextou, né? Tudo de bom pra você. Beijo aqui também pra Rosemary. Tá dodói aí, Rosemary? Boa recuperação pra você, querida. Deus abençoe, tá? Divina Lima do Jardim Kroll, tudo de bom. Quem chegou por aqui, Márcio Luiz, é a comadre Irene. Comadre Irene tá doidinha pra conversar conosco. 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Oi, Elaine, o que você está fazendo, Elaine? Tudo de bom, minha querida? Oi, Jane, eu vi o seu anjo guardião, né? Hoje é dia do nosso anjo guardião. Agora, quero mandar um beijo para Maria do Rocio Camargo. Ela vai oferecendo o programa de hoje inteirinho para você, Rosana, pelo aniversário ontem. Para você também, Cat, as duas que fizeram aniversário ontem, com um beijo da Maria do Rocio Camargo Ferreira, do Alto das Oliveiras.
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1: 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Bom dia, bom trabalho. 10h25, Bem-te-vi, que é a Zezé de Camargo e Luciano, para mudar minha vida, Márcio Luiz. Para Manalice, para o Paulo Locovis, para o Celso da Lataria e Pintura, para o Bem-te-vi, pessoal das ambulâncias do UPA. Nice Confeiteira, para todos os nossos ouvintes lá do São Francisco de Assis. Ele também quer concorrer à cartela do bingo. Tá bom, né, o senhor? Aquele abraço, meu querido.

querido, tudo de bom. 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Tá aí, Nelsinho, 10h26.

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6: Capricórnio, 22 de dezembro a 20 de janeiro.
0: 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O Capricórnio, uma conversa com amigos poderá envolver dinheiro e responsabilidades. Esclareça o que cabe a cada um e evite assumir investimentos altos. Organize as tarefas para ter tempo de cuidar das relações próximas. Paciência e carinho facilitarão acordos com a família, viu, Capricórnio?
6: Aquário, 21 de janeiro a 19 de fevereiro.
0: 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Hoje, Aquário, uma conversa de trabalho poderá revelar diferenças entre seus planos e as expectativas de um parceiro, tá? Escute, esclareça o que pretende e busque um acordo que favoreça os dois. Reserve tempo para o que gosta de fazer e cuide do corpo. Uma agenda equilibrada dará bem-estar, viu, Aquário?
6: Peixes, 20 de fevereiro a 20 de março.
0: Então, peixes, vamos lá com você, pisciano. 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Peixes, conexão com alguém de longe, ou curso, ou leitura, vai inspirar novas ideias e mudará sua visão sobre um assunto importante. O trabalho exigirá energia, respeite seus limites e faça pausas para recuperar as forças. O carinho da família ajudará a relaxar. Mudanças e prazeres diferentes pela frente vão deixar você feliz, peixes. 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Bom dia!

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1: É isso aí, comadre Irene, do ladinho da Flame, né? Esperando todo mundo aí, o Super MM dessa comadre querida. Cleonice Ramos, do Monte Carlo, abraço, querida. Tudo de bom. Deixa eu ver quem mais chegou por aqui. Abraço, tô ouvindo aqui no Jardim Monte Carlo, Solange Rodrigues. Beijo, Solange. Tô limpando a casa. Quem que tá limpando a casa? A Elaine Catarina. E hoje o dia tá lindo, hein? Uma sexta-feira com sol desse para limpar a casa. Tudo de bom. E ouvindo o nosso programa. Abraço para você. Ô, Gabriel, vai sujar a casa não, que a mãe tá limpando, hein? Escutou, Heloísa? Ajuda a mamãe aí, hein? Tudo de bom. Gabriel também. Essa, as meninas que tem que ajudar, não, né? Os meninos também. Abraço aqui para você, José Henrique Joia. Tudo de bom. Tudo joia aí, José Henrique. Tá sempre joia, né? Jardim Alegre, grande abraço. Outro abraço para Paula Camille Martins, área 2. Edneia da Silva, do Socomim. Bom dia, Orley Alves. Tudo de bom, Orley, na Rua Argentina. Socomim também. Oi, Gabriel da Silva. Também ligadinho conosco, oferecendo para todos de Telêmaco e da região. Só não pediu música, né? Ironice, aquele abraço. Outro abraço aqui para o Felipe, também na nossa sintonia. Hoje, dia do Anjo da Guarda, toca a música Anjos Poderosos de Matos Nascimento. A Cristiane Mendes do São Francisco. Bem lembrado, Cristiane. Vamos trazer já, né, Marcinho? Trazer anjos. Anjos a gente quer o tempo inteiro com a gente, né? Sempre. Programa especial para os anjos hoje. Hoje, dia do Anjo da Guarda. Aquele abraço, então, Cristiane Mendes do São Francisco. Tudo de bom para você. Obrigadão pela sintonia. Abraço na Juraci, toda sua também, querida. O Elison, a Tami, Marileia, bom dia.

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10h46, hora de virar com a boia, né, gente? 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

0: Vixe, sabe tudo, hein? Abraço aqui pra você. Oi, Roseli Araújo, tudo de bom, querida? Outro abraço especial também pra Terezinha. Oi, Délio. Oi, Rosane. Quem mais chegou? Oi, Tereza Almeida, programação toda aqui. Pras amigas, ela que quer ganhar o quê? 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
0: Alice Assis, que é Amigos para Sempre, oferecendo para todas as suas amigas e para todos os seus amigos. E nós vamos mandando para os amigos queridos aqui, né? Abraço para você, Andréia. Tá ligadinha conosco. O que você falou? Puder tocar um hino para mim. Esse aqui, não, esse é quase um hino, tá? Mas daqui a pouquinho tem mais hinos. Nossa, cheirou aqui, hein? Você viu que já pegou meu nariz? Já até a garganta trava. Segunda cheirada em menos de uma hora. Já. É sexta-feira. O povo faz faxina aí. E eu sofro. Ademilson Santos, tudo de bom. É pôr máscara mesmo, né? Completando 2 anos hoje, beijo para... Ah, não. Essa aqui não serve para marido. Tereza Pistori, aquele abraço para toda a sua família do BNH. Outro abraço aqui para Matilde. Outro abraço para Simone Lopes, lá de Corumbá. Oi, Sandra Cirilo. Aí, amigos para sempre. Jaine, 10h50.

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10h58, bora lá, gente. 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

plantando da semente do amor, né, Nelsinho? O que que você perdeu aqui? O signo de virgem. Então, vamos lá. Virginiano. Nelsinho. Virgem tá assim, ó. Escolha bem as palavras ao tratar de um assunto delicado. O trabalho poderá exigir mais atenção. Valerá rever as prioridades e dividir tarefas para evitar sobrecarga. Também o dia traz oportunidades para avançar na carreira e trocar ideias com amizades experientes. Um encontro casual poderá trazer a informação que faltava para dar andamento aos seus planos, tá bom, virgem? Aquele abraço, querida Sandra Mara Nascimento do São Francisco, tudo de bom. Abraço aqui também para Célia Ortiz, obrigadão pela sintonia. Tem a música do Mirtão que ainda não chegou, Márcio Luiz. Vamos cantar parabéns, desejar feliz aniversário, né? Deixa eu achar a Rose aqui. Pro Hamilton, marido da Rose, Mirtão, a gente só fala Mirtão. Que está fazendo aniversário hoje. Deus abençoe você, Mirtão. Tudo de bom, muitos anos de vida, muita paz, muito amor. E a Rose, né, quer mandar uma muito especial para você. E nós vamos mandando também com muito carinho para todos os aniversariantes de hoje. É, você é especial, Daniel e Samuel. É essa que ela quer ouvir, né? Daniel e Samuel. A Márcia de Lara vai mandando também pro Riva. Os dois estão completando hoje 2 anos de feliz união. Ô, Riva, ô, Márcia. Que essa união, né, dure por 25, 35, 50, por muitos e muitos anos. Ô, Mirtão, Deus abençoe você. Muita saúde, muita paz. Não se esqueça desse detalhe, você é muito especial.

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0: Lisa, 11:13.
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0: Muito bem, já estamos saudáveis, ou se não estamos, vamos ficar.
3: Estamos buscando, né, Fátima? Buscando. 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
0: Muito bem, Lisa, já temos sorteio,
3: opa,
0: né?
3: Opa, temos sim, né, Fátima? Quero lembrar também que ainda é tempo de você passar lá no Bazar da Glacia, gente, tem muita coisa, né, Fátima? Então você tem dessa parte da tarde, depois do almoço, né, você que não pôde ir na parte da manhã, para prestigiar o Bazar da Glacia ali na Igreja São Geraldo. Gente, chegou muita roupa, tem muitos utensílios, tem muito brinquedo, tem muitos livros, tem muito...

0: São Francisco, telefone 98807-3010. Picles para retirar amanhã no box 19, ali na Feira do Produtor. Edneia da Silva, telefone 8417-5701. Coplan, é o Coplan Amargo, gente, tá? É, você vai retirar aqui na emissora a Célia Ortiz, telefone 9907-1537. A cartela vai para retirar aqui na rádio também, né, Márcio? Hein, Fátima? É para retirar aqui, né? Vai para você, Maria do Rocio Camargo. Tá aqui separadinha a sua cartela. Então, esses, Fátima, foram os ganhadores. Eles serão avisados através do telefone também. Que é a Andréia Hospitache, a Cristiane Mendes, lá do São Francisco, a Edneia da Silva e a Célia Ortiz.
1: Muito bem. Ficamos por aqui?
0: Ficamos por aqui, né, Fátima? Bom fim de semana, ótima tarde.
1: Obrigada.
0: É, o sol, ele não veio, ele só ameaçou mesmo, né, Fá? Mas tá quente, tá gostoso.
1: Mas e esse mormaço?
0: É, vamos esperar aí, né, os próximos acontecimentos. Essa tá muito improvável, muito, né, Fátima, assim, instável, né, instabilidade mesmo, imperando, mas tá marcando a condição para chuva ainda hoje. Tá, mas que ela venha de fraca intensidade. Que Deus abençoe o final de semana de cada um de nós. Até segunda-feira.
1: Isso, e não se esqueça, na sexta-feira que vem também, eu não estarei aqui essa semana, eu vou sair, que eu vou fazer uma cirurgia do meu olho. Vai ter o sorteio de 10 sessões de fisioterapia da Poste. Então, eu já estou marcando aqui, Marcinho, tá? Apresentão da fisioterapeuta Fernanda. Então, você, se não deixou seu nome ainda, não manda hoje não, porque hoje estou indo embora, tá? Mas na segunda-feira já manda cedo, que o Marcinho já vai anotando aqui, já vai falando, nome completo, telefone, tudo certinho, para você concorrer, tá? A esse tratamento, são 10 sessões de fisioterapia ali da Poste, né? Apresentão da fisioterapeuta Fernanda. A gente quer agradecer de coração. Então já lembre-se de mandar já o seu recado na segunda-feira cedo. 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Ressuscita-me, Marcinho. É da Aline Barros que ficou, né? É, foi o primeiro pedido. Ô Simone, os primeiros, né, acabam sendo os últimos. Beijo, querida. A Simone lá de Corumbá que pediu, a Aline Barros, oferecendo, né, para todos que estão na nossa sintonia. Nós vamos mandando para todos os aniversariantes de hoje. Para quem chegou agora, Edneia da Silva, você ganhou um picles, se não me engano. Você vai retirar no box 19 com a Heloísa, na Feira do Produtor amanhã, tá? Quero mandar abraço também para Ademir, para Keila, para Andréia, Andressa, né, que está sempre na nossa sintonia. Vai também para você, ô Sandra. Passei para Lisa. Semana que vem ela fala com você, tá? Para ir aí buscar. Abraço. Ali Gomes de Souza, abraço para você. Para os filhos, bom final de semana. Nice, Dona Alvina, abraço para todo mundo. Fiquem com Deus. Muita gente, eu nem abri aqui, gente, mas vocês concorreram, viu? Então, todo mundo que participou concorreu.

concorreu aos brindes. Aqui é sorteio, né? Então, alguns eu nem cheguei a abrir, mas deu tudo certo por aqui. Gente, fiquem com Deus. Encerramos então com Aline Barros. Carlão segue com o microfone aberto. Aquele abraço, até a volta.

0: Fala para o teu irmão que está do seu lado. Deus quer que você viva uma história de poder nesse tempo. Faça a diferença, querido. Aleluia.
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7: Confira a hora certa.
8: 11 horas 28 minutos.
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0: Alô, amigos! Alô, amigas! Muito bom dia! Estamos chegando aqui pela sua Rádio Capital do Papel, Telêmaco Borba, Estado do Paraná, para mais um show de notícia, informação, utilidade pública, reportagens. Começa aqui! 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
0: Tempo nublado em toda a região dos Campos Gerais. Neste momento, a temperatura marcando aqui em Telêmaco Borba, 22 graus e meio. E ainda hoje você vai acompanhar também. Nova frente fria traz tempestades ao Paraná no final de semana de eleições, prevê CIMEPAR.
3: Depois de uma sexta-feira um pouco mais gelada, o sábado será abafado no Paraná. De acordo com o CIMEPAR, Sistema de Tecnologia e Monitoramento Ambiental do Paraná, o aquecimento antecede a passagem de uma nova frente fria pelo estado, que trará tempestades entre o fim de sábado e o domingo. O amanhecer desta sexta foi marcado por temperaturas próximas dos 10 graus Celsius na metade sul do Paraná, chegando aos 7 e 8 graus nas regiões de Palmas e General Carneiro. No sábado, o dia começa com maior presença de nuvens baixas do leste até o centro-sul, onde pode haver restrição da visibilidade nas áreas mais elevadas. No oeste e no norte, o sol aparece desde as primeiras horas do dia. Durante a tarde, ficará entre nuvens em todo o Paraná, favorecendo a sensação de abafamento. Pancadas de chuva com trovoadas podem ocorrer de forma irregular, situações bem típicas da primavera. Na madrugada e manhã de domingo, dia de eleição, essa linha de instabilidade avança em direção ao leste, alcançando também as áreas centrais e norte do Paraná. Até a tarde, as instabilidades mais intensas já devem ter atravessado o estado e o risco de tempestades diminui, mas o tempo continua instável, com maior possibilidade de chuva nas faixas norte e leste. Para monitorar as condições atmosféricas nas zonas eleitorais no Paraná, o CIMEPAR desenvolveu um sistema para o Tribunal Regional Eleitoral. Os meteorologistas estarão 24 horas atentos às condições climáticas para enviar alertas em caso de situações de risco, permitindo a tomada de decisão do TRE Paraná e da Defesa Civil do Paraná a tempo de garantir a segurança do processo democrático. Um meteorologista do CIMEPAR estará presencialmente no domingo no TRE. Repórter Vitor Luiz.
0: E ainda hoje você acompanha também aqui no nosso microfone aberto a previsão do tempo para todo o país.
1: Brasil!
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0: E nós estamos iniciando aqui pelo nosso microfone aberto, informação para você dentro do microfone aberto. Para você que vai ficar na nossa companhia, o meu muito obrigado. Juntos até uma da tarde, com muita informação para você em mais um show de notícia que começa aqui. 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Onze horas 35 minutos, 11:35. Daqui a pouquinho já teremos os principais destaques do nosso microfone aberto nesta sexta-feira. 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
2: 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E ainda hoje, dentro do seu microfone aberto, eleições, lei seca deve ser aplicada em pelo menos 14 estados. TSE confirma hoje disponibilidade do transporte especial para PCDS. Candidatos cumprem último compromisso de campanha nesta sexta-feira. Márcio Luiz vem com informação para você. Vamos saber as notícias de Telêmaco Borba e também região. Notas esportivas e hoje retorna também as informações Corpo de Bombeiros. Da Agência do Trabalhador, você vai acompanhar aqui em Telêmaco Borba informação vagas de emprego. Hoje também a participação do pastor Exaur Rodrigues com o nosso momento de fé, com o nosso momento de esperança. Doutor Rodrigo Fagundes vem com a informação para você, direito previdenciário dentro da sua participação. Começa aqui mais um show de notícia e informação para você, dentro do seu microfone aberto.
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2: 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Agora são 11:41, 11:41.
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0: Muito bem, retornamos hoje com informação do Corpo de Bombeiros. Márcio Luiz traz essas informações para você. Vamos saber o que marcou as últimas horas aqui para o Corpo de Bombeiros. Alô, Marcinho! Primeiramente, o nosso bom dia, saudação a você, amém, nesta sexta-feira, né, Marcinho?
1: Sextou, né, Carlão? Graças
0: Sextou,
1: a Deus.
0: Com Isso certeza, mesmo. Né?
1: Graças a Deus, uma sexta-feira e muito agradável. Um bom dia para você e a todos que estão antenados aqui na Capital do Papel, acompanhando aqui as notícias pelo microfone aberto. E foi muito oportuno você dizer, Carlão, agora voltamos então com as notícias aqui do Corpo de Bombeiros. A plataforma já foi liberada, período eleitoral, né? Mas agora já está disponível as ocorrências. E apenas uma registrada ontem, no dia 1º de outubro, 18 horas e 16 minutos, um acidente de trânsito, uma colisão que aconteceu na Avenida das Flores, no bairro Jardim Alegre. Portanto, essa única ocorrência atendida pelos bombeiros até o presente momento aqui em nosso município.
0: Muito bem, Márcio Luiz já volta com mais informação para você dentro da sua participação. 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Márcio Luiz chegando com mais notícia, mais informação dentro da sua participação. Meu caro Marcinho Luiz, daqui a pouquinho nós vamos trazendo informação dessa palhaçada que nós vimos ontem, né? Ali com relação a esta última, né? Participação de candidatos ao governo, à presidência, né? Do Brasil aqui no nosso estado. Ontem nós teremos então o debate na Globo, mas pelo que você pôde acompanhar no Jornal Nacional, infelizmente com a mão do STF, e ministros e tudo mais, a Globo resolveu não fazer o debate ontem. E hoje nós vamos trazer informação a esse respeito, não é, meu caro Márcio Luiz?
1: É verdade, Carlão, o tão esperado debate de fato não aconteceu. O que é, como você frisou com todas as letras, é lamentável mesmo. Carlão, olha só, uma pessoa foi encontrada morta no interior de uma residência, aqui próxima até a emissora, na rua Vereador Luiz Loyola, no bairro Bom Jesus, em Telêmaco Borba. O corpo dessa pessoa já estava em avançado estado de decomposição. Segundo informações, o homem era conhecido como Velho do Rio. Era um apelido que ele tinha. E alguns comentários aqui na página Teta Rede, algumas pessoas mais próximas chamam-no de Jean. Então não temos assim um nome completo, mas é uma pessoa que estava infelizmente em óbito. A princípio, as causas da morte são morte causada como morte natural, né? Apontada como morte natural, muito embora a polícia científica deva emitir o parecer de forma oficial. Mas isso mobilizou a polícia militar, polícia civil, a polícia científica para a remoção deste cadáver, desse corpo aqui na rua Luiz Loyola, vereador Luiz Loyola, quase que na região central aqui de Telêmaco Borba. Concurso público, uma chamada que foi divulgada há pouco, Carlão, onde as pessoas deverão procurar a divisão de recursos humanos aqui do município, da prefeitura, no período de 5 a 9 de outubro. Então, a partir de segunda-feira, são convocados dos concursos públicos do ano de 2023 e 2025. Ensino superior completo, serviço social, Madian Eleodoro da Silva, João Carlos de Oliveira Rosa. Curso de Nutrição, Riele Terumi Tomomitsu Maia. Já para o curso técnico em Edificações, Marolívio Ataíde Chimansky Barbon. Agente administrativo, isso na área de ensino médio, André Aparecida Mores, Patrícia de Lima, Cauã Pedroso de Oliveira, Giovanni Marcene da Luz Costa, Brenda Evelyn Dan Wolf Berger, cozinheiro Valdirene Gomes Ribeiro, Ide Aparecida da Conceição, Rita de Cássia dos Santos, Marcelo Batista, Elaine Cristina dos Santos e Regiane Cristina

0: Barbosa. Temos aqui do concurso agora de 2025. Esses mencionados aqui, que não elencados, são de 2023. Agora do concurso público de 2025, portanto do ano passado, fonoaudiólogos Denise Saltucchi Contiero e Amanda Marcelino da Luz. Já ensino médio completo, assistente de farmácia Josiane Oliveira Camargo e auxiliar em saúde bucal Lucele Prestes. Professor de educação infantil Natália Pinheiro Machado, Jaqueline Barney, Caroline Oniesco Viana, Ana Paula Pimentel Bando e ainda para o cargo de motorista, temos aqui, finalizando a lista, Lilian Schulli, Arivelto Inocêncio do Amaral, Osaria Messias de Lima, Lucas Stock Pelec, Douglas Pereira Santos, Rutiele Carvalho Martins. Então, essas pessoas devem comparecer com a documentação necessária para garantir a investidura nas suas funções aqui já estabelecidas, pela qual as pessoas prestaram um concurso público aqui do município. Eu concluo aqui falando do novenário e da festa da padroeira aqui do município, Carlão, que já tem início amanhã, rapaz. Olha, de 3 a 11 de outubro, na comunidade Nossa Senhora Aparecida, aqui no bairro Socomim. Então será celebrada a novena com as comunidades e entidades locais às 7:30 da noite, no dia 12 de outubro, que é o dia da padroeira. Nós teremos às 9 horas da manhã a missa solene de consagração das crianças, missa dos motoristas, em seguida a popular carreata com a bênção dos veículos. Às 15 horas, missa com unção dos enfermos e às 7:30 da noite, a missa solene com a coroação de Nossa Senhora, seguida da procissão luminosa. E a programação festiva, a gente, será no domingo mesmo, né? Às 11 horas, o churrasco. Às 16 horas, o show de prêmios eletrônico no pátio da igreja. Primeiro prêmio, 10 mil. Segundo, 3 mil. Terceiro prêmio, R$2.000. E na semana que vem, na sexta-feira que vem, né, que nós vamos estar aqui no microfone aberto com uma cartela para os ouvintes aqui no microfone aberto. Quem for participar, de repente pode ganhar um desses prêmios aí que são valiosos, né, Carlão?
1: Com certeza, né? Dezinho faz um bem barbaridade, né?
0: Pai do céu, um premiaço, né, Carlão?
1: Não tem dúvida, não é só o 10, né, que é o primeiro prêmio, R$10.000. Segundo prêmio, R$3.000 e o terceiro prêmio, R$2.000.
0: Imperdível, então, né, Carlão? Participe, só deixar o nome e o endereço aqui, né, que é no bairro que está participando, para você concorrer, e pode ser pessoas da região também que queiram.
1: Não tem dúvida, na sequência esporte para você, mas antes eu tenho um recado aqui, olha, casa à venda no Imbaú, próximo da passarela, né, ali do Reino, rua Perobal 21, a 150 metros da rodovia, bem localizada, casa nova, nunca morou ninguém nessa residência, né, casa em madeira de eucalipto tratada, né? Você pode fazer a negociação com Donizete, né? O telefone do Donizete, eu vou passar no finalzinho aqui, porque ele tem uma outra residência também em Rolândia para venda, né? Ali em Rolândia, e de repente alguém que tem interesse em comprar casa ali em Rolândia, é no Jardim Novo Horizonte, né? E interessados, essa casa tem 2 quartos, sala, cozinha, banheiro e garagem, com 20 metros. Tanto a do Imbaú como também ali de Rolândia devem tratar com Donizete. 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Trate com Donizete. E por falar em Donizete, hoje ele está completando mais um ano de vida, né? Alô, Donizete! Parabéns a você, felicidades, muitos anos de vida. Ele recebe os parabéns também da Maria, todos os familiares, né? A você, muitas felicidades, muitos anos de vida e muito sucesso na sua vida. Onze horas 50 minutos, 11:50.
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1: Muito bem, esporte chegando hoje, tem Peixão jogando, rapaz, contra o São Paulo, é isso, Marcinho?
0: Rapaz, é um jogão, hein, Galão? Um clássico, um dos maiores clássicos do Brasil, São Paulo e Santos se enfrentam hoje logo mais às 20h no Morumbi. Já amanhã, nesse sábado, teremos às 6:30 da noite na Arena MRV, o Atlético Mineiro, o Galo encarando o RB Bragantino. Esses jogos, Carlão, são lá ainda da 21ª rodada.

0: rodada foram adiados, mas as equipes tinham, e tem muitas aqui, outras competições a serem disputadas. Por essa razão, o remarcamento, né? Ou melhor, agenda nova por parte da federação, né? Da CBF, para que essas partidas pudessem acontecer hoje e também amanhã. É o reagendamento, na verdade, dessas partidas. Agora, falando aqui da Série B, Carlão, a Série B, na verdade, ela não parou com os amistosos da seleção. Aliás, o Brasil que entra em campo amanhã, diante da Índia, a partir das 11 horas da manhã, horário de Brasília. Nós temos também, Carlão, a Série B do Campeonato Brasileiro. Nós teremos em campo a equipe do Operário de Ponta Grossa, que vai jogar diante do Juventude do Rio Grande do Sul. O jogo vai acontecer em Caxias. Então, um jogo importante para o Operário, que almeja ficar pelo menos entre os 6 primeiros colocados para disputar pelo menos o quadrangular para definir as outras duas equipes que irão passar para a Série A do ano que vem. Então, o jogo vai ser hoje às 8h45, Juventude e Operário de Ponta Grossa. O Londrina enfrenta às 8h30 da noite a equipe do Criciúma no VGD. Vale lembrar que o Operário é o 8º colocado no Campeonato Brasileiro da Série B, com 48 pontos, enquanto que o Londrina briga para sair do rebaixamento, rapaz. É o 18º colocado com 28 pontos. A liderança do Vila Nova de Goiás com 54 e o Novo Horizontino de São Paulo também 54 pontos somados até o presente momento. Então, algumas notinhas do esporte que a gente traz, o Carlão tem mais informações complementares para a gente saber aí sobre o esporte.
1: Exatamente, Márcio, o governo faz acordo com o Santos para a concessão do CT Rei Pelé.
2: O Santos Futebol Clube vai continuar utilizando o Centro de Treinamento Rei Pelé, que fica na cidade de Santos, litoral paulista. É o que prevê o acordo entre o governo federal e o clube, assinado nesta quinta-feira em Brasília. A cerimônia de assinatura da chamada concessão anerosa resolveu um impasse de forma consensual e regularizou a situação do imóvel, que é da União. Com isso, o Santos vai utilizar o CT por 20 anos e a concessão pode ser renovada por mais 20. Para isso, o clube vai pagar ao governo todo mês uma contrapartida de pouco mais de R$ 145 mil, corrigidos pelo IPCA. Presente na cerimônia no Palácio do Planalto, o presidente do Santos, Marcelo Teixeira, afirmou que a indefinição existia desde 2017 e trazia incertezas quanto ao trabalho social realizado no espaço.
3: Ali também nós desenvolvemos uma série de ações sociais voltadas às escolas municipais e muitas outras atividades que darão sequência para que nós estejamos cada vez mais aprimorando o futebol brasileiro. Nós estamos hoje praticamente oferecendo ao futebol brasileiro a oportunidade do Santos continuar cumprindo com a sua meta e a sua obrigação de revelar meninas e meninos para o futebol brasileiro e futebol mundial.
2: Inaugurado em 2005, o CT Rei Pelé foi palco de treinamento de nomes conhecidos do futebol brasileiro, como Neymar, Robinho, Gabigol, Rodrigo e Ganso. Também durante a assinatura, o ministro do Esporte, Paulo Henrique Cordeiro, destacou o papel social do futebol e disse que o esporte não pode estar associado às betes, que passaram a ser proibidas no país na semana passada.
4: O futebol tem, não só para o povo brasileiro, e mostra na forma mais pura como pode avançar, como o futebol pode se fortalecer, pode contribuir para o desenvolvimento social, fortalecer a alegria do povo brasileiro, sem a contaminação das betes. E a gente não pode fazer com que o esporte e o futebol tenha em sua história essa mácula e essa dificuldade que o Brasil vem enfrentando.
2: Na negociação do imóvel da União, a AGU atuou na formalização do acordo. O titular, ministro Jorge Messias, também citou as betes e defendeu o futebol de base.
5: Quando nós fomos pentacampeões, nós não precisávamos de betes para financiar o futebol brasileiro. Quando o meu esporte foi campeão em 87 contra o Flamengo da Esté, não tinha bet. E nós temos um modelo de futebol em que valorizar as pessoas, preparar a meninada para a base é a coisa mais importante. Esse é o grande compromisso que o Santos faz, investir no futebol de base, que é a esperança do futebol brasileiro.
2: No mesmo acordo, o

0: Santos reconheceu a dívida que tem com a União pelo tempo que já usou o CT e que passa de 20 milhões de reais. Neste caso, ela tem previsão de ser paga em 120 meses. O documento deixa em aberto a possibilidade de a União reavaliar futuramente se vende o imóvel, caso deixe de existir interesse público, econômico ou social na manutenção. Além disso, o Santos assume a obrigação de atuar na conservação do imóvel e cumprir as exigências administrativas, tributárias, ambientais, urbanísticas e patrimoniais. O CT Rei Pelé tem área de quase 40 mil metros quadrados, tamanho de 4 a 5 campos de futebol, e está avaliado em quase 80 milhões de reais, se contadas as melhorias que o Santos realizou. Da Rádio Nacional em Brasília, Sayonara Moreno.
1: E assim você acompanha o esporte aqui no nosso microfone aberto, você acompanhando mais informação nesta sexta-feira, 11 horas 57 minutos. E agora, nós vamos até a Agência do Trabalhador e de lá vamos falar vagas de emprego, né? Para esta sexta-feira, direto da Agência do Trabalhador em Telêmaco Borba. Vamos então conferir quais são as vagas para o dia de hoje.
2: Olá, meus amigos, muito bom dia, Luiz Ademir, voltamos a falar da Agência do Trabalhador. Vamos relatar aqui a oportunidade de emprego disponíveis aqui em nossa agência a partir de hoje. Temos duas vagas para vigilante com CNH A, B ou B, que tenha curso de reciclagem em vigência, para trabalhar sábados, domingos e feriados. Um vendedor interno para loja de materiais de construção com experiência comprovada anteriormente. Vagas para vendedor externo, classista e região, para empresa distribuidor de produtos alimentícios. Duas vagas para técnico de suporte para empresa do ramo de tecnologia, que tem experiência em redes, análise de sistema e áreas correlatas. Também uma vaga para técnico de segurança do trabalho para trabalhar na região de Jaguariaíva. Cinco vagas para técnico em informática, TI, que tem ensino técnico ou superior em tecnologia de informações. Quatro vagas para servente de obras civis para trabalhar em obras em Telêmaco Borba. Cinco vagas para servente de obras civis para trabalhar em Telêmaco Borba e em nossa região. Uma vaga para representante comercial para Telêmaco Borba Região, que tenha veículo próprio e que preferencialmente já esteja atuando neste ramo. Cinco vagas para pedreiros profissionais para trabalhar em Telêmaco Borba e cidades aqui na nossa região. Oito vagas para pedreiro profissional com experiência comprovada para trabalhar agora em obras civis só aqui em Telêmaco Borba. Operador para retroescavadeira com experiência e disponibilidade para atuar em outros municípios também aqui na nossa região. Duas vagas para operador de prensa para material reciclável que tenha disponibilidade de horários. Operador de pá carregadeira, operador de empilhadeira para trabalhar em empresa madeireira aqui em nossa cidade. Também vagas para operador de caixa para panificadora, operador de motosserra para empresa madeireira no distrito industrial. Motorista entregador para loja de materiais de construção com CNHC e experiência anterior na função. Motorista carreteiro profissional, uma vaga para trabalho temporário. O profissional deverá possuir CNH e certificados específicos para a função. Também duas vagas para motorista carreteiro profissional para viagens nacionais e internacionais. A partir da região sul do Brasil, o candidato deverá possuir habilitação necessária e certificação atualizada em cursos de cargas indivisíveis. Cinco vagas para monitor de cobrança para o estacionamento regulamentado. Uma vaga para mecânico auxiliar para empresa revendedora de caminhões diesel. Uma vaga para jardineiro com experiência para trabalho temporário. Uma vaga para engenheiro civil para obras em Telêmaco Borba. Uma vaga para costureira profissional para a indústria de confecções. Uma vaga para classificador de madeiras para empresa no madeireiro do distrito industrial. Uma vaga para churrasqueiro para restaurante, uma vaga para chapeiro para panificadora, cinco vagas para carpinteiro profissional para trabalhar em Telêmaco Borba e outras cidades aqui em nossa região. Também duas vagas para auxiliar de produção para a indústria madeireira, auxiliar de limpeza para trabalhar em panificadoras, auxiliar de almoxarifado para a empresa prestadora de serviços, 10 vagas de atendente de loja e supermercado para diversas funções que tenham ensino médio completo e disponibilidade de horários. mais 5 vagas para atendente de lojas e supermercados com disponibilidade para

0: trabalhar em Irati, no Paraná. O período de trabalho é das 12 às 20h30 e a empresa oferece moradia compartilhada. 5 vagas para armador de ferragem para construção civil, para trabalhar em Telêmaco Borba e cidades na nossa região. Também uma vaga para açougueiro para casa de carnes e uma vaga para arquiteto para trabalho e acompanhamento em obras civis aqui em nossa cidade. Ainda vagas para supermercados, para profissionais com experiência comprovada na função de subgerente de loja, supervisor de açougue, auxiliar para o setor de perecíveis. Meus amigos, estas são as oportunidades disponíveis a partir de hoje aqui em nossa agência, agora na Avenida Paraná, número 200, aqui em Telêmaco Borba. Um abençoado final de semana para todo mundo. Retornaremos na próxima segunda-feira. Grande abraço a todo mundo.
1: Muito bem, vagas de emprego retorna aqui no microfone aberto na segunda-feira. Alô, Márcia de Lara, o nosso obrigado a você pela sua sintonia lá do bairro São João. Quem está com a gente também trabalhando e ouvindo aqui, né? Muito obrigado, deixa eu ver quem mais, segundo mandou a sua participação. Alice Lara, alô Alice, muito obrigado. Nice Delfino, um grande abraço. Um bom final de semana também para você. Ademir Pinheiro. Alô, Ademir. Aquele abraço, viu? Ele tá fazendo uma pergunta, né? Carlão, quero que tire uma dúvida. Ontem você falou que os funcionários da prefeitura têm que fazer a prova de vida no FUNPREV, né? É verdade, viu, Ademir? Era até ontem, não sei se prorrogaram, né? Aqueles que são... que se aposentaram pelo FUNPREV aqui da Prefeitura Municipal, deveriam fazer a prova de vida até ontem. Tinha muita gente que não havia feito a prova de vida. Então, é verdade sim, viu? Tá certo, Ademir? Qualquer novidade, procure o FUNPREV, né? Ou aqueles que são aposentados e que não foram no FUNPREV, mesmo encerrando ontem, né? Pode ser que prorrogue, não sei, mas mesmo que encerrou ontem, vá lá e converse com o pessoal do FUNPREV, né? Alô, Maria do Rocio Camargo, aquele abraço para você. Simone Lopes, em Corumbá, muito obrigado. Após os comerciais, mais informação.

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Muito bem, o nosso amigo Ademir, que eu respondi ele há pouco sobre o FUNPREV, né? Exatamente, Ademir, é só os aposentados, viu? Não aqueles que estão na ativa, não. É somente os aposentados que já se aposentaram através do fundo, né? Da Prefeitura Municipal, tá certo? Aqueles que estão na ativa, não. Somente aposentados. 12 horas, 7 minutos.

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1: E mais uma vez no nosso Encontro de Fé, participação do pastor Exauro Rodrigues, trazendo a sua mensagem nesta sexta-feira.
2: Graça e paz, queridos amados, meus diletos ouvintes, com muito carinho e satisfação que nós estamos adentrando mais uma vez através do vosso receptor. Este momento de comunhão com Deus, quem vos saúda neste dia, o pastor Exauro Rodrigues, sou pastor da comunidade Embaixadora de Cristo. Estamos situados ali na rua Afonso Pena 275, próximo à Vinça. E é uma alegria muito grande estar aqui para compartilhar com a palavra do Senhor a todos nossos queridos, amados, diletos ouvintes. Um abraço a você, Carlão, um abraço ao nosso querido, amado operador, o Gilberto Alves, e a todos nossos queridos que estão em sintonia nesta programação do Microfone Aberto. Eu gostaria de deixar um pensamento para que vai edificar a sua vida. Eu coloquei como tema o melhor de Deus. Deus tem sempre o melhor para cada um de nós. Nós desfrutamos de tudo aquilo que Deus tem para nós através da revelação da sua palavra, através da comunhão, do relacionamento com o Espírito Santo de Deus, porque o Espírito Santo, ele conhece o coração do nosso Pai e ele ministra para nós segundo a vontade do Senhor, que é boa, perfeita e agradável. Há um texto na palavra do Senhor em 1 Coríntios, no capítulo 2, ao 9 em diante, diz assim: mas como está escrito, as coisas que o olho não viu e ouvido não ouviu, nem subir o coração do homem, são o que Deus tem preparado para o que os amam. Mas Deus nos revelou pelo seu Espírito, porque o Espírito penetra todas as coisas, ainda as profundezas de Deus. Por quê? Qual dos homens sabe as coisas do homem, senão o Espírito do homem que nele está? Assim também, ninguém sabe as coisas de Deus, senão o Espírito de Deus. Mas nós não recebemos o Espírito do mundo, mas nós recebemos o Espírito que provém de Deus, para que pudéssemos conhecer que nos é dado gratuitamente por Deus, os quais também falamos, não com palavra de sabedoria humana ensina, mas com os que o Espírito Santo ensina, comparando coisas espirituais com espirituais. Amém. Querido, cada vez que nós lemos um texto como esse aqui, a palavra do Senhor diz que nunca homem olhos viu, nem subiu no coração do homem o que Deus tem preparado para aqueles a quem o amam. E a minha pergunta: você poderia dimensionar tudo que Deus tem preparado para você? A Bíblia fala no Salmo 139 que antes mesmo de nós sermos tecidos no ventre da nossa mãe, Deus já escreveu a nossa história. Então Deus tem um propósito na vida de cada ser humano na face da terra. E Deus tem coisas grandiosas que ele precisa se manifestar, se revelar. Mas o texto diz que ele vai se revelar para aqueles quem ele ama. E a minha pergunta: você ama Deus? Se você ama Deus, esse é o grande primeiro mandamento, de nós amar a Deus de todo o nosso coração, de toda a nossa força, nossa alma, nosso entendimento, de todo o nosso ser. Então Deus tem coisas grandiosas

0: extraordinário, sobrenatural, que nem subiu no coração do homem, que Deus tem para nós, para todos aqueles que ama Deus. E ele revela através do seu Espírito para conosco. E eu e você temos direito de desfrutar de tudo aquilo que Deus tem. Você poderia imaginar que a Bíblia diz que Deus fez as coisas visíveis e invisíveis em 6 dias. Imagina o que Deus tem preparado para você. Mas nós desfrutamos dessa graça, desse favor, desta bondade, desta mansidão, através do nosso relacionamento com o Pai. Porque o que Deus colocou de nós foi o seu Espírito. E muitas vezes a nossa alma, aonde que está o nosso 5 sentidos, ela tem impedido da pessoa do Espírito de Deus se manifestar nas nossas vidas. E por isso que muitas vezes, por falta de conhecimento, porque a Bíblia diz, o meu povo está sendo destruído por falta de conhecimento, por falta da revelação, porque o nosso adversário, ele odeia a revelação, porque a revelação transforma nossas vidas. Muitos de nós não temos desfrutado aquilo que Deus tem para nós, mas eu declaro o melhor de Deus na sua vida, e eu declaro que você começará a ter experiência com Deus Pai, Deus Filho, Deus Espírito Santo, como você nunca teve antes, e que você vai desfrutar das promessas de Deus, que é boa, perfeita e agradável. Sempre Jesus, Jesus para sempre. Amém. E até a próxima, querendo Deus. Tchau, tchau.
1: E assim, mais uma vez, aqui no microfone aberto, com a participação do pastor Esaor Rodrigues, o nosso momento de fé, a nossa mensagem de esperança para você, que volta na próxima sexta-feira.
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3: E nós vamos juntos aqui pela 101.9, Rádio Capital do Papel, Telêmaco Borba. 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Nunca morou ninguém, segundo o nosso companheiro Donizete, aniversariante de hoje, né? 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Bom, daqui a pouquinho, então, nós vamos trazer algumas informações sobre aquele debate que era para acontecer e não aconteceu ontem pela Rede Globo, onde ministra censurou o debate presidencial na Globo, juntamente com Gilmar Mendes, né? Já já você vai tomar conhecimento disso. E também você vai saber de algumas pesquisas, últimas pesquisas do primeiro turno, né? E o Lula ontem, se não tem carne, come ovo. Se não tem ovo,

pelo Funprev, pela prefeitura aqui em Telêmaco Borba, fundo previdenciário do município, deveriam fazer a prova de vida, tá certo? Então, eles estavam chamando para fazer a prova de vida e havia muita gente ali, quando o Márcio Luiz trazia a informação, de que ainda não tinha feito a prova de vida. É somente quem são funcionários aposentados da Prefeitura Municipal de Telêmaco Borba, não tem nada a ver com INSS, viu gente? Tá bom? É fundo previdenciário aqui do município de Telêmaco Borba. Alguém que está aposentado, né, pelo fundo previdenciário da prefeitura, se não for fazer a prova de vida, compareça lá, vai conversar com o pessoal antes que tenha o seu pagamento, né, realmente bloqueado, tá bom? É isso aí, tá bom, Luiz? Se tiver qualquer dúvida aí, a gente repete para vocês aí, tá? Grande abraço. O Ademir Pinheiro tá me agradecendo também, ele também fez a pergunta, mas é do fundo previdenciário aqui do município. Elaine Catarina de Souza, muito obrigado a você pelo carinho. Simone Lopes, lá em Curumbá, também, obrigado pela participação com a gente. Quem está comigo também, participando, Roseli Araújo Correia, Alto das Oliveiras. Muito obrigado a você, aquele abraço. 12 horas, 18 minutos.

Muito bem, seguimos aí com informação para você. A informação: ministra censurou o debate presidencial na Rede Globo. Vamos à informação. Você que acompanhou já tem detalhes, né? A decisão também impediu que os demais candidatos formulassem perguntas direcionadas aos candidatos ausentes. Estela Aranha, ministra do Tribunal Superior Eleitoral, TSE, foi a responsável pela decisão que proibiu a TV Globo de exibir o púlpito vazio reservado ao presidente Luiz Inácio Lula da Silva, PT, no debate presidencial marcado para quinta-feira primeiro. A decisão também impediu que os demais candidatos formulassem perguntas direcionadas ao candidato ausente. A medida foi tomada após pedido da coligação de Lula. Segundo a ministra, a participação em debate é facultativa e a exibição do púlpito vazio poderia prejudicar o candidato ausente. A trajetória de Estela antes de chegar ao TSE também inclui passagens pelo governo Lula. Ela foi secretária nacional de Direitos Digitais do Ministério da Justiça e Segurança Pública durante a gestão de Flávio Dino, além de ter atuado como assessora especial da Presidência da República antes de assumir como ministra efetiva. Também trabalhou como assessora no gabinete da presidência do próprio TSE. Em julho de 2025, Lula nomeou Estela Aranha para uma das vagas destinada à classe dos juristas do TSE. A partir de uma lista tríplice encaminhada pelo Supremo Tribunal Federal, ela tomou posse em 1º de agosto daquele ano para um mandato de 2 anos. A decisão ocorreu hora antes do debate. Na sequência, o ministro Gilmar Mendes, do Supremo Tribunal Federal, determinou a inclusão de Renan Santos, candidato do Missão, no debate. Não, olha só, aí vem o Gilmar também tomando partido junto ao governo, né? E para que ele participasse também do debate. Diante das duas decisões judiciais, a Globo anunciou o cancelamento do debate. Em comunicado, a emissora afirmou que as decisões tomadas momento antes do programa provocaram insegurança jurídica, para não dizer outra coisa, né? E representaria, segundo a própria Globo, uma interferência na organização do debate. Muito bem, nós vamos seguindo com mais informação. Globo chutou o balde, né? Tá aí a informação. Vamos a essa agora, onde a Globo comunica, né, que realmente o cancelamento do debate ontem. Você vai acompanhar aqui comigo a partir de agora, né? Tá certo?

0: Vamos lá então, onde o Trali dá a informação. Vamos lá.
1: A Globo tem longa tradição na organização de debates eleitorais. Nosso propósito é promover a discussão de ideias para o Brasil. Oferecer aos eleitores a oportunidade de comparar projetos. Nosso dever é o de promover a democracia. Mas as sucessivas decisões judiciais, tomadas momentos antes do debate, causam insegurança jurídica e representam uma interferência indevida na liberdade que os veículos de imprensa têm de organizar os debates eleitorais. Por essa razão, a Globo decidiu cancelar o debate desta noite. A Globo agradece aos demais candidatos e faz todos esses esclarecimentos em respeito aos eleitores e ao público que esperavam ter a oportunidade de ouvir propostas para o futuro do país. A Globo tem...
0: 12 horas e 22 minutos, então tá aí a informação, né? Onde, quando César Trali, né? Apresentador do Jornal Nacional, dá a informação de que realmente a Globo tinha tomado a decisão de após os impasses que veio, né? Pela ministra Aranha, né? E também pelo Gilmar Mendes, as decisões que tomaram, né? Em convocar esse ou aquele, onde eles haviam naquela oportunidade combinado com todas as direções de campanha dos candidatos que iriam participar. Lula já tinha dito lá atrás que não participaria. E, na verdade, foi colocado algumas regras por eles no debate. A Globo resolveu, então, realmente paralisar o assunto ali. Não deu sequência, então, com relação ao debate. Muito bem, mas temos mais alguma informação ainda a respeito disso, né? Onde a Globo acabou cancelando. Vamos à informação aqui para você.
1: Eleitores, a oportunidade de comparar projetos. Nosso dever é o de promover a democracia.
0: Muito bem, nós estamos aí, vamos lá, só segura um pouquinho para mim aqui, nós vamos só corrigir aqui a informação na sequência para que a gente possa trazer para você essas informações de ontem, né? Deixar você por dentro do que realmente está acontecendo com o nosso país, né? Há 3 dias da eleição, aliás, 2 dias, né? Vamos então à informação para você nesse momento, vamos lá. Não, esse aqui. Vamos lá, Giba. Deixa eu só corrigir aqui, né? Tudo bem? Muito bem. Nós estamos ainda com o áudio de lá, né? Vamos só... Isso. Quanto nós tentamos aqui colocar no ponto a informação, né? Para que você que nos acompanha, né? Bom, daqui a pouquinho a gente vai trazer essa informação. Agora deu? Tudo bem? Vamos lá, então. A informação chegando para você, onde Globo cancela debate presidencial.
2: Eu acho que nós estamos diante de uma situação surreal, absurda, inaceitável, de ministros do Supremo que estão virando cabo eleitoral de candidato a presidente. Se o ministro do Supremo quer fazer campanha, ele tira a toga e vai fazer campanha, vai fazer política. Se o ministro do Supremo resolve atuar a favor, ministro do Supremo e ministro do TSE, resolvem atuar a favor de um candidato, eles deixam de ser juízes. É uma situação, você usou a palavra certa, é triste. E é triste porque nós estamos diante de um processo eleitoral que se segue a 2022, quando a gente teve uma campanha sistemática de descredibilização da justiça eleitoral, de descredibilização das urnas eletrônicas, de tentativa de golpe de Estado. E aí a gente pega esses ministros, a gente presencia esses ministros que sempre disseram ser a favor da democracia, tumultuando a democracia para favorecer candidaturas. Eu acho que isso é isso que está acontecendo.
3: E o judiciário está fazendo isso por uma simples razão, porque está com interesse em interferir na eleição.
2: Eu acho que nós estamos diante de uma situação surreal, absurda, inaceitável, de ministros do Supremo que estão virando cabo eleitoral de candidato a presidente.
0: O ministro do Supremo está aí, né? Olha só, por favor, Giba.
2: Vai fazer
0: política. Então tá aí a informação para você, né? Foi essa informação, mais uma vez, são repórteres da Rede Globo trazendo as informações ontem, após o cancelamento da decisão, né, da Globo pela interferência de 2 ministros, ou seja, né, o Gilmar Mendes e também essa juíza, né, que deu a aranha, né? Não é isso? É isso aí, né? Muito bem. Bom, nós vamos trazendo mais informação para você aqui no microfone aberto, né? Olha, nós... Muito bem...

0: Por enquanto, vamos lá, né, Giba? Vamos lá, dando sequência a mais informação para você aqui no nosso microfone aberto nesta sexta-feira. Bom, eleições acontecendo agora dia 4, não é verdade? Dia 4 agora nós teremos, então, o primeiro turno das eleições brasileiras. Mais de 158 milhões de eleitores vão às urnas no domingo. Vamos à informação.
1: 158.745.463 eleitores vão às urnas neste domingo. Isso contando quem tem de ir mesmo votar e quem tem voto facultativo, que são os maiores de 70 anos, os que têm entre 16 e 18 anos e os analfabetos. E para quem gosta de números, temos mais alguns. São 5.571 municípios e só em 186 deles não tem biometria, que é o cadastro pela impressão digital. A maior parte do nosso eleitorado tem entre 40 e 44 anos e é essencialmente feminino. Somos 53% do total. Ah, e ainda temos mais de 38 mil eleitores que usam nome social. Bem, já falamos basicamente dos eleitores, agora vamos falar dos candidatos. Neste domingo, vamos votar em 6 cargos diferentes e nessa ordem. Primeiro, deputado federal, depois estadual ou distrital, se você estiver em Brasília. Vamos votar também 2 senadores, governador e, por último, para presidente. É muito número para decorar. Nem aposte nisso, viu? Leve logo a colinha. E essa cola tem de ser de papel, porque não pode entrar na cabine de votação com celular. Mas você pode mostrar o e-título. Aliás, qualquer documento com foto vale, mesmo os vencidos ou em formato digital. Você vai mostrar o documento ali ao mesário, deixar o celular na mesinha e entrar na cabine de votação sem nada. Ali é o seu momento, você e o seu papelzinho com os números, a não ser que você tenha alguma deficiência ou mobilidade reduzida. Aí pode entrar acompanhado na cabine. E quem tem mais de 80 anos tem preferência na fila. Você pode usar broche, adesivo e camiseta no dia da votação, mas não pode bater boca nem gritar o número do seu candidato. A manifestação deve ser individual e silenciosa. Boca de urna é proibido. Lembrando que o horário de votação vai das 8 da manhã às 5 horas da tarde, horário de Brasília. Quem mora em localidades com fuso horário diferente tem de ficar atento. Outra coisa, atualize o seu e-título. Confira o seu local de votação, porque pode ser que ele tenha mudado. E se programe para ter um domingo de voto tranquilo. Da Rádio Nacional em Brasília, Priscila Mazenotti.
0: Apenas corrigindo, né, a informação, quem ela falou simplesmente 80 anos tem preferência. Não, 60 anos, tá bom? É a nossa lei. TSE confirma hoje disponibilidade do transporte especial para PCDS.
2: Hoje, a Justiça Eleitoral vai confirmar a disponibilidade do transporte especial individual gratuito para que eleitores com deficiência ou mobilidade reduzida possam votar no primeiro turno das eleições. A confirmação deve chegar no e-mail cadastrado daqueles que solicitaram o serviço no prazo até o dia 14 de setembro. O transporte também serve para populações de territórios indígenas, de comunidades tradicionais e remanescentes de quilombos, que não tenham meios próprios para comparecer aos locais de votação. Quando necessário, o serviço pode garantir transporte de ida e volta, além de incluir acompanhante indicado pelo eleitor, caso isso seja indispensável. A iniciativa é do programa Seu Voto Importa, lançado em fevereiro pelo TSE para ampliar a acessibilidade e inclusão no processo eleitoral. No entanto, o serviço não substitui a obrigação do poder público de fornecer transporte gratuito durante os 2 turnos nas eleições. Segundo o Tribunal Superior Eleitoral, o número de eleitores com deficiência aumentou entre 2010 e 2026, passando de mais de 141 mil para os atuais quase 2 milhões. Esse crescimento estimulou a implementação de outras medidas para essas eleições. Entre elas, letras e números mais legíveis nas urnas eletrônicas, barra de progresso fixa na parte superior da tela, que vai orientar o eleitor durante todas as etapas da votação. O programa Seu Voto Importa também se aplica ao eventual segundo turno. Para solicitar o serviço, o interessado deve acessar o portal do Tribunal Regional Eleitoral do seu estado,

0: ir presencialmente a um cartório eleitoral. O prazo para fazer a solicitação se estende até o dia 5 de outubro. Quem tiver dificuldade para exercer o direito ao voto ou a outros direitos eleitorais, também pode procurar uma unidade da Defensoria Pública da União e receber orientação jurídica gratuita. Com informações da Agência Brasil e supervisão de Vitória Elizabeth, da Rádio Nacional, no Rio de Janeiro, João Barbosa.
1: 12 horas 32 minutos, 12:32, aqui na Capital do Papel, você acompanhando mais um show de notícia e informação. Nós vamos com você até uma da tarde. Se não tem carne, come ovo. Se não tem ovo, come salada, diz Lula, o seu podcast de ontem, né? Durante entrevista na quinta-feira, presidente afirmou que na falta de carne ou ovo, o brasileiro pode optar por salada. O presidente Luiz Inácio Lula da Silva, PT, voltou a comentar sobre o preço dos alimentos durante entrevista ao Flow Podcast, realizado na noite desta quinta-feira. Ao ser questionado sobre o custo da carne e sobre a promessa feita durante a campanha de 2022, quando a picanha foi utilizada como símbolo de aumento do poder de compra, Lula afirmou que o brasileiro precisa se adaptar à alimentação de acordo com o dinheiro disponível. Se não tem carne, come ovo. Se não tem ovo, come salada. A declaração ocorreu durante a conversa sobre o custo de vida e os preços dos alimentos, segundo relatos sobre a entrevista. Lula também relembrou o período em que trabalhava em fábrica e afirmou que já levou marmita apenas com arroz e feijão. A fala rapidamente repercutiu nas redes, especialmente pela comparação com o discurso de 2022 sobre a volta da picanha à mesa dos brasileiros. E você está acompanhando mais um show de notícia e informação dentro do nosso microfone aberto aqui pela sua Capital do Papel, né? Informação, pesquisa. Radar, Moro tem 38,2%, Sandro Alex, 26% e Requião Filho, 23%. Pesquisa encomendada pela ADI Paraná revela as intenções de voto para o governo do Paraná nas eleições de 2026. Sérgio Moro lidera com 38,2, seguido por Sandro Alex, 26, e Requião Filho, 23. Pesquisa encomendada pela ADI Paraná mede a intenção de voto para o governo do Paraná há poucos dias das eleições de 2026. Instituto Radar Inteligência ouviu 1.100 eleitores em 49 municípios entre os dias 26 de setembro a 1º de outubro. Portanto, uma nova pesquisa de intenção de votos encomendada pela Associação dos Jornais e Portais do Paraná mostra o cenário da disputa pelo governo do Paraná nas eleições de 2026. No levantamento estimulado, quando os nomes dos candidatos são apresentados aos entrevistados, Sérgio Moro aparece com 38,2% das intenções de voto e, na sequência, estão Sandro Alex com 26,3% e Requião Filho com 23,3%. Os três concentraram a maior parte das respostas registradas pelo levantamento realizado pela Radar Inteligência entre os dias 26 de setembro e 1º de outubro. Os candidatos somam percentuais menores: Luiz França, 0,9%, Tainá Miessa, 0,6%, Dr. Alessandro Salomão, menos de 1%, 0,5%, Samuel de Matos, 0,3% e Adriano Funineiro, 0,2%. Além deles, 6,5% dos entrevistados disseram que não votaria em branco, ou seja, que votaria em branco, anularia o voto ou não escolher nenhum dos candidatos apresentados. Ou 3,4% não souberam e não quiseram responder. Muito bem, nós estamos aqui com o nosso microfone aberto, né? Pela sua Capital do Papel. Vamos então, quando são 12 horas 36 minutos, 12:36, você acompanhando mais um som de informação dentro do microfone aberto pela sua Capital do Papel. Eu quero dar um recadinho da

0: E a pouquinho você acompanha aqui comigo direito previdenciário com a participação do doutor Rodrigo Fagundes, viu gente? Daqui a pouquinho então algumas perguntas que chegaram até o nosso microfone aberto e será respondida daqui a pouquinho dentro do direito previdenciário aqui pela Capital do Papel dentro do nosso microfone aberto. Muito bem, e a última pesquisa também que nós recebemos é para a presidência da República. O cenário eleitoral para a presidência da República 2026 segue polarizado há 4 dias do primeiro turno, ou seja, saiu ontem a pesquisa. Segundo levantamento da Fatura Inteligência, divulgada nesta quarta-feira, 30. O senador Flávio Bolsonaro, PL, Rio de Janeiro, lidera numericamente com 42,2% das intenções de voto no primeiro turno, enquanto o presidente Luiz Inácio Lula da Silva, PT, marca 39,4%. A margem de erro da pesquisa é de 2,2 pontos percentuais, configurando empate técnico. Na comparação com o levantamento anterior, Flávio voltou a crescer e avançou 1,8 percentuais, passando de 40,4% para 42,2%. Lula oscilou positivamente 1 ponto percentual. Então tá aí detalhes então para a presidência da República. 12 horas 38 minutos. E nós vamos a partir de agora com direito previdenciário aqui no nosso microfone aberto para você que nos acompanha. 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Vamos então com direito previdenciário. E a primeira pergunta que nos chega: recebo Bolsa Família? Caso consiga o BPC Loas, vou perdê-lo, doutor?
1: Recebo Bolsa Família. Caso consiga o BPC Loas, vou perdê-lo? Não, o BPC Loas pode ser acumulado com Bolsa Família. Já foi, inclusive, confirmado na Lei 14.601 em 2023. Ou seja, você pode sim estar recebendo esses dois benefícios simultaneamente.
0: Outra pergunta: o Bolsa Família entra no cálculo de renda para o BPC Loas, doutor?
1: O Bolsa Família entra no cálculo de renda para o BPC Loas? Não, o Bolsa Família não é considerado como parte do cálculo da renda do quem recebe o BPC ou o Loas ali. Ou seja, você pode ter esses dois benefícios que eles não se excluem.
0: Quero receber o auxílio-doença. Tenho direito ao 13º salário?
1: Quem recebe auxílio-doença tem direito ao 13º salário? Sim. O auxílio-doença, assim como outros benefícios, como aposentadoria, por exemplo, pensão por morte, tem o abono natalino, ou 13º salário, como é chamado também. E ele é feito de forma anual, né? A gente recebe normalmente no segundo semestre em 2 parcelas em via de regra. Daí os meses tendem a dar uma variada de acordo com o governo.
0: Mais uma pergunta chegando aqui: comecei a trabalhar com carteira assinada há 2 meses e acabei de descobrir uma doença grave no coração. Será que tenho direito ao auxílio-doença?
1: Comecei a trabalhar com carteira assinada há 2 meses e descobri uma doença grave no coração. Tem auxílio-doença? Vamos lá. O auxílio-doença, como regra, exige uma carência de 12 contribuições. Ou seja, você precisa ter contribuído via 12 parcelas, 12 meses ali, para ter direito à proteção. Porém, não se aplica em 2 casos, que são o quê? Doenças graves, como no caso da cardiopatia, também para causas de acidente do trabalho. Ou seja, para pessoas que têm cardiopatia grave, é considerado incapacidade de trabalho e é dispensado essa carência.
0: A outra pergunta: minha mãe tem 67 anos de idade e possui 4 anos de contribuição. Será que dá para aposentar, doutor?
1: Minha mãe tem 67 anos de idade e possui 4 anos de contribuição. Será que ela consegue se aposentar? Vamos lá. Em via de regra, requisito mínimo hoje de 62 anos de idade e tendo mais 15 de tempo de contribuição para o INSS. Então, por si só, os 4 anos não seriam possíveis. Alguns casos a gente pode analisar no quê? Ver qual o motivo desse

0: 4 anos, ver se a pessoa realmente não trabalhou ou se estava trabalhando sem registro, por exemplo, em atividades como lavoura ou empregado doméstico sem registro, algumas condições ali para fora de casa que não são computadas, mas poderiam ser. Então, tem que fazer essa validação. Caso não seja possível, que ela pode ter direito ao benefício do PPC ou LOAS. Que é o quê? Pessoas com mais de 65 anos de idade, ou, no caso, portadores de estados especiais ali, e que tenham renda per capita na família de um quarto do salário mínimo. Ou seja, o valor de um salário mínimo dividido até 4 pessoas na casa.
1: A outra pergunta, recebo auxílio acidente. Quando me aposentar, o valor será incorporado à minha aposentadoria?
0: Recebo auxílio acidente. Quando me aposentar, o valor vai ser incorporado à minha aposentadoria? Em via de regra, o auxílio acidente é cortado quando a pessoa se aposenta. Porém, ele vai ser somado ao valor do trabalhador para fazer a média de cálculo para fim de aposentadoria do INSS. Então, vale essa atenção aí na hora do cálculo do valor que você vai receber. Teoricamente, ele deveria vir computado junto com o salário. Por isso, não vai ter, vai ser cessado o benefício.
1: Qual o valor da aposentadoria por idade do trabalhador rural que trabalha no regime de economia familiar?
0: Qual o valor da aposentadoria por idade do trabalhador rural que trabalha em regime de economia familiar? Vamos lá, para aqueles que trabalham em regime de economia familiar, agricultor familiar, que não contribuíram para o INSS, o valor é fixado em um salário mínimo, assim como outros benefícios. Ou quando você não atinge o valor do salário mínimo, a média chega no valor de um salário mínimo ali.
1: E nós seguimos aqui com mais perguntas ao Dr. Rodrigo Fagundes. Minha mãe tem 68 anos, mora apenas com meu pai, que tem 70 anos de idade, sendo que a única fonte de renda é a aposentadoria dele no valor de um salário mínimo. Minha mãe pode ter direito ao BPC Loas como idosa?
0: Minha mãe, com 68 anos de idade, mora apenas com meu pai, que tem 70 anos, sendo que a única fonte de renda da casa é a aposentadoria dele no valor de um salário mínimo. Minha mãe pode ter direito ao BPC Loas idoso? Vamos lá, pode sim. Essa é uma exceção à regra, que basicamente ele considera que, para quem tem uma renda de um salário mínimo na família, que seja considerado mais de 65 anos de idade, não entra na regra da concessão do BPC ou Loas. E fora isso, já completa o requisito da idade.
1: Mais uma pergunta ao Dr. Rodrigo. Quando o trabalho com exposição a ruído é considerado especial para fins de aposentadoria pelo INSS?
0: Me aposentei por tempo de contribuição. Posso continuar trabalhando? Sim, você pode continuar trabalhando depois da sua aposentadoria. Não há restrições para quem aposentou por tempo de contribuição. A única exceção é para quem aposentou ou por invalidez, que daí no caso presume-se que não está apto, não tem condições para continuar trabalhando, ou quem trabalhou em atividade especial. Então, para quem trabalhou com tempo de contribuição, pode sim continuar na atividade.
1: Muito bem, nós perguntamos novamente aqui o doutor, pulamos aqui uma das perguntas, né? Quando fiz o requerimento da minha aposentadoria no INSS, foi pedido o tempo rural apenas a partir dos 12 anos de idade. Pode ser feito um pedido de revisão para incluir o tempo rural desde os 8 anos de idade, doutor?
0: Quando fiz o requerimento da minha aposentadoria no INSS, foi pedido o tempo rural apenas a partir dos 12 anos. Posso fazer uma revisão pedindo para incluir o período rural desde os 8 anos de idade? Sim, em via de regra você pode sim estar pedindo o período rural a partir dos 8 anos de idade. A gente deixa a ressalva que tem uma divergência em cima disso, tem casos de concessões, tem uma certa frequência, mas precisa ser comprovado alguns requisitos, fora a comprovação da atividade rural na cidade. Muda um pouquinho de entendimento, basicamente vira-se que é necessário comprovar, além da atividade rural, que você e a família tinha necessidade de ter alguém trabalhando na lavoura na cidade também. E fora isso, vale importar que caso você já tenha pedido esse benefício e tenha sido negado na via judicial, você não pode dar novo pedido a esse benefício. Ou seja, tem coisa julgada ali. Daí são umas exceções para ser feito esse pedido.
1: Agora sim, quando o trabalho com exposição a ruído é considerado especial para fins de aposentadoria pelo INSS?
0: Quando que o trabalho com exposição a ruído é considerado atividade especial

0: fins de aposentadoria. Vamos lá. Ao longo do tempo, os níveis de ruído tolerado tiveram algumas variações no entendimento legal. Ou seja, a gente tem algumas faixas. Vamos lá. A primeira delas seria o quê? Para quem trabalhou exposto a ruído até março de 97, ele considera o período de o valor de 80 decibéis. De 97 a 2003, a lei mudou um pouquinho, sendo um pouquinho mais prejudicial, no sentido que ele considera-se a partir de 90 decibéis de ruído para fins de atividade especial. E depois de 2003 até hoje, até presente, o que está em vigente até hoje, é basicamente 85 decibéis que é considerado o tempo, e não de forma eventual, sim, para quem trabalha exposto a ruído contínuo.
1: Muito bem, assim, através do Dr. Rodrigo Fagundes, respondemos perguntas que chegaram até o nosso microfone aberto, falando de direito previdenciário. O telefone do Dr. Rodrigo Fagundes é o 999-970071, tá ok? Grande abraço e o Dr. Rodrigo volta na próxima sexta-feira aqui no nosso microfone aberto.
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1: Muito obrigado a você pelo carinho da sua audiência, Carlos Roberto. Vamos com você até uma da tarde. Daqui a pouquinho a previsão do tempo para todo o país, né? Muito bem, temos uma mensagem aqui. Vamos a ela? Vamos lá, então.
5: Boa tarde, Carlão. Tudo bem? Aqui é a Vanderleia, da área 3. Carlão, eu queria fazer uma pergunta para ser advogado. Por um acaso, quem fez o divórcio e cuidou da pessoa idoso que fez o divórcio, ele era meu marido, fiz o divórcio com ele, só que eu cuidei dele e ele morreu. Já faz acho que uns 6 meses que ele morreu, 6, 7 meses que ele morreu. Eu cuidei dele, eu tenho direito a recorrer à aposentadoria dele?
1: Vanderleia, nós passamos o telefone para vocês. Doutor Rodrigo Fagundes não está no ar ao vivo comigo, são gravações que nós fazemos, né? E ele responde com a sua participação. Nós não estamos com o advogado aqui com a gente, tá bom? Mas a gente dá informação, passa para você daqui a pouquinho, para que você possa ter informação sobre isso aí, tá bom? Grande abraço a você e obrigado pelo carinho, viu? Infelizmente, doutor Rodrigo não participa ao vivo comigo aqui, apenas são respostas já gravadas para o nosso microfone aberto. Alô, Candinho, aquele abraço para você, muito obrigado, viu? Quem tá conosco também, Juarez, Jardim Kroll, deixa eu ver aqui também, ai, ai, ai, tá certo, né? É uma palhaçada cancelar o debate bem em cima da hora, né? Segundo a nossa ouvinte, a Marisa, né? Alô, Marisa, tudo bem? A Maísa, desculpe. Alô, Maísa, Vila São Luís, aquele abraço, e diz que o Lula fugiu, né? Fugiu mesmo, né? Não foi. Essa que é a grande verdade, né? Simplesmente não participou, né? E aí criaram toda essa celeuma ontem, onde a Globo acabou, né? Por influência, por ingerência de uma juíza e também de um ministro, né? Tomando atitudes ali com relação àquela participação dos candidatos à presidência da República, acabou cancelando o debate. Muito obrigado, viu, Maísa? Aquele abração para você e todo o povo do São Luís aí. Agora são 12 horas e 51 minutos. Vamos saber aí como é que fica o tempo para todo o país.
6: Previsão do tempo para sexta-feira, 2 de outubro de 2026. Região Centro-Oeste, Goiânia em Goiás tem previsão de céu encoberto com chuvisco nesta sexta-feira. Os termômetros marcam mínima de 21 e máxima de 30 graus. Umidade relativa do ar gira em

0: Torno de 80, 55%. Bonito, em Mato Grosso do Sul. Comemora aniversário com céu encoberto na maior parte do dia. Temperatura mínima de 19 e máxima de 31 graus. Umidade do ar varia de 90 a 40%. Região Nordeste, João Pessoa, na Paraíba, amanhece com céu nublado, com tendência a abrir o tempo ao longo do dia. Temperatura mínima é de 24 e máxima de 31 graus. Nas horas mais quentes do dia, a umidade do ar vai de 80 a 40%. Serrinha, no Rio Grande do Norte, tempo nublado no dia do aniversário da cidade. Temperatura mínima é de 22 e máxima de 32 graus. A umidade relativa do ar é de 95 a 40%. Região Norte, em Palmas, Tocantins, sexta-feira com céu claro pela manhã, podendo chuviscar à tarde. Temperatura mínima de 24 e máxima de 35 graus. Umidade do ar é de 90 a 45%. Porto Velho, em Rondônia, comemora aniversário com previsão de céu encoberto. Temperatura mínima é de 24 e a máxima de 32 graus. Umidade do ar varia de 100 a 30%. Região Sudeste, a cidade de Belo Horizonte tem previsão de céu encoberto com chuvisco. Os termômetros registram mínima de 19 e máxima de 31 graus. Umidade relativa do ar na capital mineira vai de 90 a 55%. Cruzeiro, em São Paulo, celebra aniversário com previsão de céu encoberto com chuvisco. Temperatura mínima de 14 e máxima de 21 graus. Umidade relativa do ar é de 100 a 65%. Região Sul, em Florianópolis, Santa Catarina, previsão de céu encoberto e chuvisco pela manhã. Os termômetros registram mínima de 13 e máxima de 18 graus. A umidade relativa do ar fica entre 80 e 60%. Porto Alegre, Rio Grande do Sul, tem céu claro nesta sexta-feira, com termômetros registrando mínima de 10 e máxima de 21 graus. A umidade relativa do ar oscila entre 100 e 50%. Você ouviu a previsão do tempo para esta sexta-feira, 2 de outubro de 2026, com informações do IBGE Cidades e do Instituto Nacional de Meteorologia, INMET. Redação de Lucília Araújo, da agência Rádio Gov em Brasília, Vladimir Filipim.
1: Agora são 12 horas e 55 minutos.

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1: E no nosso plantão de polícia, a Guarda Municipal cumpre mandado de prisão durante patrulhamento em Telêmaco Borba. A Guarda Municipal, na noite desta quarta-feira, primeiro, durante patrulhamento preventivo no bairro São Roque, avistou um homem em atitude suspeita. Ao perceber a aproximação da viatura, o indivíduo correu em direção à contrária, sendo abordado pelos agentes. Durante a consulta ao sistema, foi constatado a existência de um mandado de prisão em aberto. Diante da confirmação, foi dado voz de prisão ao abordado. Na sequência, ele foi encaminhado à cadeia pública aqui de Telêmaco Borba, onde foi entregue aos responsáveis pelo procedimento. Polícia Militar realiza a detenção de um homem de 34 anos e apreende mais de 320 pedras de crack em Jaguariaíva. A Polícia Militar prendeu um homem de 34 anos por tráfico de drogas e apreendeu 325 pedras de crack na noite desta quinta-feira primeiro. Aqui no bairro Pedrinha, ou seja, em Jaguariaíva, durante a operação Cidade Segura, suspeito que já possui histórico criminal pela mesma prática ilícita, foi abordado após tentar fugir das equipes policiais e anotar

0: a aproximação das viaturas. A ação ocorreu durante um patrulhamento ostensivo na região, quando os policiais visualizaram o indivíduo em frente a uma residência. Ao perceber a presença da PM, ele demonstrou nervosismo, dispensou pequenos objetos no chão e tentou correr para o interior do imóvel, mas foi contido. Durante a revista pessoal, equipe encontrou no bolso do abordado invólucro de papel alumínio com uma pedra de craque. Em buscas realizadas no terreno, foram localizadas outras pedras do mesmo entorpecente. As diligências prosseguiram até o interior da casa, onde os policiais encontraram embaixo de um armário um pote contendo 322 pedras de crack, todas embaladas individualmente e prontas para comercialização. Abordagem policial realizada pelo 26º Batalhão de Polícia Militar em comércio contém homem alterado com uso de instrumento de menor potencial ofensivo. Na tarde de quinta-feira, uma equipe do 26º Batalhão da Polícia Militar foi acionada para atender uma ocorrência em um estabelecimento comercial no centro de Telêmaco Borba, onde um homem visivelmente alterado havia invadido a área restrita atrás do balcão e recusava-se a deixar o local. Ao chegar ao estabelecimento, a equipe tentou realizar a abordagem e dar ordens verbais, porém, o indivíduo desobedeceu ao comando e vestiu fisicamente contra os policiais. Para evitar o agravamento da situação e garantir a segurança do local, sem a necessidade do uso de força letal, os agentes empregaram instrumento, menor potencial ofensivo, dispositivo, e conseguiu conter o homem de forma segura. Após ser contido, o serviço de emergência do SAMU foi acionado para prestar o atendimento médico inicial. Ao atendimento, relatou aos policiais que o indivíduo havia passado a noite em seu apartamento e, após apresentar comportamento confuso e agitado, pulou da sacada de uma altura de aproximadamente 5 metros antes de correr em direção ao comércio. O homem foi encaminhado sob acompanhamento da polícia para a unidade do pronto atendimento. Muito bem, essas são as informações colhidas dentro do nosso plantão de polícia. 12:59.
1: Por isso eu digo.
0: Bem, amigos, bem, amigas, estão sinalizando aqui pela sua capital do papel mais um show de notícia e informação para você. Muito obrigado pela sua companhia. Tá chegando por aqui Gilberto Alves com A Tarde é Nossa, e a partir das 5 da tarde, Dimas Barbosa chega também com muito mais música na Tarde Sertaneja. Amigos e amigas, um bom final de semana a vocês todos e muita consciência neste domingo. Com o seu voto é muito importante. Você sabe muito bem como está o nosso país. Precisamos realmente inverter essa situação que tem deixado o brasileiro realmente numa situação realmente terrível. Portanto, é importante, domingo, o seu voto dentro da nossa democracia. Obrigado, gente. Grande abraço. Volto segunda-feira, a partir das 11:30, com muito mais informação para você aqui no Microfone Aberto.
2: Senhor, agradeço, obrigado, Senhor.
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Olá, você! Muito boa tarde! Gilberto Alves, chegando com a tarde é nossa. Aqui pela Capital do Papel, FM, transmitindo na frequência de 101.9 MHz de Telêmaco Borba, Estado do Paraná. Seja muito bem-vindo, seja muito bem-vinda. Afinal de contas, aqui é o seu lugar, aqui é bem melhor. Hoje é sexta-feira, sextou, moçada, dia 2 de outubro de 2026. Você no carro, na rua, no trabalho, no escritório, em casa, acompanhando nossa programação. Obrigado pela sua sintonia, obrigado pela sua companhia. E para você interagir conosco, registrar a sua audiência, confirmar a sua participação, é fácil demais, é muito simples. 3910-1210, código de área 42. 3910-1210, esse é o WhatsApp da Capital para você interagir conosco. Diga, você está nos acompanhando em que rua, em que bairro, em que cidade, em que estado, em que país você acompanha a programação da Capital FM? Você nos acompanha pelo rádio em 101.9 ou nos acompanha pela internet, pelo site, pelo aplicativo? Fique à vontade, 3910-1210, código de área 42. A temperatura neste momento é de 23 graus. E não esqueça, fé em Deus, força, ânimo, coragem, com certeza, dias melhores virão. 1:04, tô chegando no pedaço, tô pintando na área e na tarde capital, sempre o melhor da música, sempre os melhores ritmos. Daft Punk, Get Lucky. Boa tarde pra você.

0: E nós ouvimos com Isa Brisa. Grande abração, muito carinhoso ao Juarez, ele que trabalha com veículo pesado na Prefeitura Municipal, né, Juarez? Um grande abração carinhoso para você, um abraço no bairro Bonavila, para Sônia e para o Carlinhos, sempre nos acompanhando na Vila São Francisco. Fazia tempo que eu não mandava um abraço para ela, hoje eu vou mandar, hein? Um abração para Dona Lourdes nos acompanhando, né, Dona Lourdes? Grande abração, muito carinhoso. A Dona Lourdes, né, que o Sassá era vizinho dela, né? O Sassá era vizinho dela, ela continua na São Francisco, né? O Sassá tá em outro lugar agora, né? Mas um grande abraço para Dona Lourdes, sempre acompanhando a nossa programação. Grande abraço ainda no bairro Bonavila, né? Um grande abraço para quem mesmo? Ah, sim, grande abraço para todo esse pessoal do bairro Bonavila nos acompanhando, né? Grande abração, muito carinhoso a toda essa gente bacana. A Sueli no bairro Bonavila, né? Um abração carinhoso, ela que é vizinha do Adilson Viana, né? Grande abraço também ao Antônio Marcos Viana, o Toninho Boy, ele que é presidente do bairro Bonavila, né, Toninho? Grande abraço, um abração também para Sônia, aliás, para Sônia não, né, para Simone Jacumasso, ela que é presidente do bairro Sem Casas, o esposo Neri, né, e toda a moçada do Irajá. Grande abração, muito carinhoso. 1:21.
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0: Nossa! E seguimos abraçando com muito carinho esse pessoal que já está interagindo conosco através do WhatsApp aqui da Capital do Papel. Boa tarde, Giba. Deus abençoe seu final de semana. Boa tarde, minha querida Anice Delfino, do Alto das Oliveiras. Anice Confeiteira, caprichando nas delícias, trabalhando bastante e acompanhando a nossa programação, né, Anice? Um bom final de semana para você também. Deus abençoe. Tudo de bom, tá bom, querida? Boa tarde, garotinho. É o Juarez, o JJ do Jardim Kroll, na sintonia. Ô, Juarez, grande abração para você. Obrigado também pela sua companhia. Quem é que chega por aqui?
1: Boa tarde, meu amigo.
0: Boa tarde.
1: Giba, tudo bem com você?
0: Tranquilo, Foguinho?
1: Graças a Deus.
0: Maravilha.
1: Mandou uma música com o Roberto Carlos. Esse cara sou eu. Apresentar minha prima Romilda de Ventania. E todos que gostaram da música. Um abraço, até mais. É o Foguinho do Jardim Itália.
0: Esse é o Foguinho do Jardim Itália, o tio do Sidney Rodrigues. Ô, Sidney, grande abraço para você trabalhando e acompanhando também a nossa programação. E quem tá baixando por aqui é o Corvo, né? O nosso amigo internauta direto da capital do estado, o Candinho. Ele diz: olá, meu amigo Giba, bom ver vocês aí na Capital do Papel. Abraço. Toca Gilberto Gil. Vou trazer sim Gilberto Gil para você. Grande abraço ao Candinho, nos acompanhando sempre, né? Grande abração. Muito carinhoso. E o que a nossa querida Anice está dizendo? É hoje, estamos nos pães e no cookie de banana. Opa, coisa boa, né? Anice, grande abraço para você, sucesso aí, querida. 1h24, Gilberto Gil, se eu quiser falar com Deus.

0: E nós ouvimos com Roberto Carlos, Esse Cara Sou Eu. 1h33, Capital do Papel apresentando A Tarde é Nossa e você interagindo conosco. Antes, deixa eu mandar um abração muito carinhoso ao Robson, a Nilceia, o Bernardo e o Thor, né? O Thor é o Pet, né? Grande abração a esse pessoal bacana nos acompanhando, né? Também um grande abraço ao homem do joelho de 6 milhões de dólares, né? Grande abraço ao Ismael, né, Ismael? Ismael Mendes, né? Grande abração, sempre nos acompanhando, ele, a esposa Sandra, né, Ismael? Um grande abração carinhoso para você. Quem é que tá chegando por aqui?
1: Olá, boa tarde a todos. Aqui é a Cleide da Silva Lima, de Campinas.
0: Cleide Lima?
1: Gostaria de estar mandando um forte abraço e saudar o meu filho com a Santa Paz de Deus, Leonardo da Silva Lima. Falar para ele que eu amo ele, que... se Deus quiser, logo, logo, a gente estará junto de novo. E que eu tô com muita saudade dele e eu amo muito ele. E gostaria de mandar uma música para ele, um louvor. Queria ter asas para voar.
0: Cleide Lima, um abração carinhoso para você. Obrigado pela sua companhia. Nicole Caduta, queria ter asas para voar, asas feridas.

0: As mais lindas canções fazendo parte da programação da capital, nós ouvimos com Nando Reis e Ana Vilela, Laços, 1h43.
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0: Nossa. Ok, já estamos de volta com a Tarde Nossa, agora 1h45. Deixa eu abraçar com muito carinho o pessoal de Tibagi nos acompanhando. Um abraço pro Adélio e a esposa Liliane, né, Adélio? Grande abraço a você, esposa Liliane. Também em Tibagi, grande abraço à professora. A professora que está sempre nos acompanhando, né? Professora Vera Santos, professora Verinha, né? Professora Verinha, grande abraço também ao Vandeco e à esposa Lu, nos acompanhando em Tibagi. Abraçando o pessoal de Figueira, pessoal de Curiúva conosco, pessoal de Ventania também na sintonia da Capital do Papel. Grande abraço ao pessoal de Rio Branco do Ivaí. Ivaí, também Rosário do Ivaí, né? Em Rosário do Ivaí nós temos o Claudeir, né? Sempre cuidando das mimosas. Grande abraço, Claudeira, a você e a toda a família. Em Ivaí nós temos o Jorge, em Rio Branco do Ivaí nós temos a Lourdes Santos, que acompanha a nossa programação, né? Um abração muito carinhoso a essa gente bacana. Em Sapopema nós temos a Silvia Mainades, o esposo Pedro, também tem a Luzia Queiroz. Em Piraí do Sul nós temos a dona Ana Dirce, também temos o Bodinho, né? E o Dirceu Galo nos acompanhando. E aqui em Telêmaco nós temos quem que tá chegando aqui, hein? Quem é, será?
1: Boa tarde, meu amigo. Boa tarde. Chiba. Tudo beleza?
0: Tranquilo, e você?
1: Xuxa Asbir, Xuxa vai ser em casa. Manda um alô pra nós aqui, pra dona Mirene. Aí, pro Xuxa, pro Thiago, pra Sandrine. Estamos aí, meu amigo. E um bom final de semana pra você, pra toda a tua família. Que nosso Jesus Cristo ilumine todos vocês aí, todos os ouvintes da Capital do Papel. Falou, abraço. Não vou pedir música, só tô curtindo só a programação aqui, beleza? Falou, abraço.
0: Um abraço pro Xuxa, pra Mirene, grande abraço também pro Thiago, né? O esposo da Sandrine, sempre nos acompanhando, trabalhando e na sintonia da Capital do Papel. 1h43, Frejá, amor pra recomeçar.

Essa nós ouvimos com Marcelo Genesi, Felicidade. 1h59, já já tem Repórter Capital. Música.

0: 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A saúde de Tibagi ganhou um novo reforço. O município recebeu 3 novas ambulâncias conquistadas por meio de uma parceria entre a Prefeitura e o Governo do Estado. Os veículos serão distribuídos para ampliar o atendimento tanto na sede quanto nos distritos. Uma ambulância ficará na sede de Tibagi. Outra será destinada ao distrito de Amparo e São Bento. E a terceira atenderá a comunidade de Caetano Mendes. Segundo a administração municipal, os veículos são novos, equipados e preparados para oferecer mais segurança e qualidade no transporte de pacientes. O prefeito Rildo Leonardo destacou que a chegada das ambulâncias deve reforçar principalmente o atendimento às comunidades dos distritos. Os veículos passam agora pelo procedimento de documentação e após essa etapa serão encaminhados às unidades de saúde, onde ficarão disponíveis para a população. Repórter Capital Noah, informação dos Campos Gerais para você.
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E nesta tarde de sexta-feira o tempo tá daquele jeito, né? Nublado, ora o sol quer aparecer, ora ele some, desaparece entre as nuvens, né? As nuvens encobrem o sol, né? A temperatura neste momento é de 24 graus. Hoje é sexta-feira, dia 2 de outubro de 2026. Eu continuo com você, Gilberto Alves Ujiba, com a Tarde é Nossa aqui pela Capital. E para você interagir conosco, registrar a sua audiência, confirmar a sua participação, é fácil demais, é muito simples. 3910 1210, código de área 42. 3910 1210. Esse é o WhatsApp da Capital para você interagir conosco. 2:03, uma ótima tarde para você, seja muito bem-vindo, seja muito bem-vinda, afinal de contas, aqui é o seu lugar, aqui é bem melhor. Lip Sync, Funky Town.

0: E nós ouvimos aqui na 101.9 Skank Tão Seu. E a Mulher Maravilha tá na lida, né? Tá trabalhando, fazendo faxina, acompanhando a nossa programação. Deus te abençoe também, obrigado pelo carinho da sua audiência. Ela já ouviu aquela que ela gosta tanto, né? Herminal. Grande abraço à Mulher Maravilha no Socomim nos acompanhando. Um abraço também para Célia Alves do Socomim. Também a nossa querida Mila Costa, mãe da Renata Millers, sempre nos acompanhando. 2h22.
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Abraçando com muito carinho o pessoal de Reserva na sintonia da Capital do Papel. Grande abraço, Antônia Sionec, as mulheres, as meninas da Bio Saúde, sempre nos acompanhando, né? Grande abraço também ao Cândido Gomes, também Reserva, em José Lacerda. Ela não apareceu por aqui hoje, mas vai um abração carinhoso para nossa querida Dirce Sete, né, Dirce? A você e a toda a família. Deus abençoe, tudo de bom para você aí. É o que eu desejo, né? Um ótimo final de semana. E quem tá chegando por aqui, boa tarde, Giba, tudo bem com você? Hoje eu venho aqui em nome de toda a equipe Plastipel, eu e as meninas, gostaríamos que você dedicasse o seu programa para o nosso companheiro de trabalho, Giovanni, que está mexendo no calendário da vida e queria que você tocasse a música gospel do Fernandinho, Santo para Sempre. Obrigado, Francisca Heroína. Ô, Francisca Heroína, grande abração carinhoso para você e um abraço para o Giovanni, completando o aniversário hoje, né? Que Deus abençoe muitos e muitos anos de vida, muita saúde, muita graça, muita paz, que Deus esteja sempre na vida dele, né? Lhe concedendo tudo aquilo que ele sonha e deseja que possa se tornar realidade com as bênçãos de Deus. 2:25, Fernandinho.

Eduardo, redimido foi, cante ao Cordeiro uma canção. Aquele que é livre.

0: Essa foi com o Titãs, Enquanto Houver Sol. Lembrei do Xixo Sinkoski do Rio Alegre, né? Grande abraço ao Xixo, se estiver acompanhando a nossa programação. 2:33. Quem é que tá chegando por aqui? Quem será, hein? Quem será?
1: Boa tarde.
0: Boa tarde.
1: Jacaré.
0: Ô, Jacaré.
1: Estamos trabalhando na escuta do teu programa. Roberto Alves, hoje eu peço a música com AGP. Menina na Beira da Praia. Ofereço para os amigos aqui da oficina do Robinho, o Latoeirão, o Preto. O Cadeirudo faz tempo, não parece, rapaz? Você aconteceu com
0: ele? Tá sumido o Cadeirudo?
1: Sumiu. Ofereço também para o Celso da Lataria, que está na escuta, e para todos que gostam da boa música. Tenha uma boa tarde. E amanhã estamos ouvindo a Máquina do Tempo. Valeu. Então, uma boa tarde. Um bom final de semana.
0: Obrigado. Jacaré, bom final de semana. Bom trabalho para você e para toda a equipe aí da oficina do Robinho nos acompanhando. Tá chegando a AGP.

0: Nós ouvimos com o Martinho da Vila, Canta, Canta, Minha Gente. 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

0: 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Então é que já estamos de volta com você agora, 2h42, você acompanhando aqui pela Capital do Papel, a Tarde é Nossa, e também interagindo conosco através do WhatsApp.
1: Tarde.
0: Boa tarde.
1: Celcinho. Programa 10 aí.
0: Maravilha.
1: Mandar um abraço pro Nelsinho, pro Jacaré, pro Bentivim, pro Nico, que tá trabalhando comigo aqui na oficina, e pro meu irmão, o Nenda Elétrica, e pra todos os teus ouvintes, e uma ótima tarde pra você. Que Deus abençoe tua vida e tua família, muita saúde. Toque um Raul Seixas pra nós.

Abençoe, Celcinho. Bom trabalho para você, para todos que estão nos acompanhando aí na oficina do Robinho. Daqui a pouquinho, Maluco Beleza para você. Eu desejo boa tarde para Natália Dias, na recepção de nossa emissora. Bom trabalho para você, Natália. Muito obrigado pela sua colaboração. Nos enviou aqui para os estúdios, né, que o seu Altair do Monte Carlo, ele quer ouvir música com Paulo Sérgio, né? Última canção. Grande abraço ao seu Altair, né? Agora aposentado, sossegado, né, seu Altair? Grande abraço ao senhor e a toda a família nos acompanhando. Paulo Sérgio.

0: E nós ouvimos com Raul Seixas, Maluco Beleza. 2:50, faltando 10 minutinhos para as 3 da tarde, você sintonizado com a Capital, acompanhando a tarde a nossa. Eu quero abraçar com muito carinho o Cleverson, o Áureo, o Divonei, o Max Camargo, né, Max? Grande abração carinhoso. Um abraço pro Adrianinho, do bairro Bonavila, o seu Paulo e toda a equipe do Adrianinho, né? Sempre trabalhando e acompanhando a nossa programação. Um abraço pro seu Euclides, lá do bairro Sem Casas, também o seu Lourival Almeida, o pai da Joelma e do Ney, né? Sempre nos acompanhando. O Heleno também no bairro Sem Casas, né, Heleno? Grande abraço. Grande abraço ao Lauri Viana. Tá subido, né, Lauri? Grande abraço pra você, hein? Um abração também pra pedagoga que faz crochê e que acompanha a nossa programação. É a Jacira, né, Jacira? Grande abração pra você. Um abraço pro Jorge Pacheco e pra toda a família dele no bairro Bela Vista. Você que nos acompanha no bairro Bela Vista, um abração muito carinhoso. Um abraço ao pessoal da Agri Gibson. Alô, Luiz Carlos Gibson, grande abraço a você. Grande abraço ao Denis Gibson, ao doutor Denis, né? Sempre nos acompanhando. Um abração também pro Moisés Prestes. Grande abraço, Moisés Prestes, nos acompanhando. João Ironei dos Santos, do bairro Sem Casas, né, João? Grande abraço. Pessoal da Praça Doutor Horácio Clabim, o Michael, o Hamilton, a Selene. Grande abração carinhoso. Um abraço ao seu João Odair, né? Um abraço a ele, a esposa, sempre acompanhando a nossa programação. 2:51, Luca.
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0: Essa nós ouvimos com Vitor Clay, Adrenalizou, pontualmente 3 horas.
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4: É, e parece que subiu um pouquinho a temperatura neste momento. Segundo o Cibepar, a temperatura é de 25 graus. Hoje é sexta-feira, sextou, moçada, dia 2 de outubro de 2026. E quem tem o prazer de continuar com você até às 5 da tarde aqui pela capital com A Tarde é Nossa, sou eu, Gilberto Alves, o Giba. Para você interagir conosco, registrar a sua audiência, confirmar a

sua participação, 3910-1210, código de área 42, 3910-1210. Esse é o WhatsApp da Capital para você interagir conosco. Diga, você está nos acompanhando em que rua, em que bairro, em que cidade, em que estado, em que país você acompanha a programação da Capital FM? 3910-1210. É importante você dizer, né, se você está nos acompanhando pela internet ou pelo rádio em 101.9. Fique à vontade, hein? 3910-1210, código de área 42, para você interagir conosco. 3:03, uma ótima tarde de sexta-feira para você. Seja muito bem-vindo, seja muito bem-vinda. Afinal de contas, aqui é o seu lugar, aqui é bem melhor. Coldplay e BTS.

0: Os grandes sucessos você ouve aqui na Tarde Capital, na 101.9 Melim, Quintal. Agora 3h21.
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0: Cheque mate. Adriana arma jogada de mestre que vai enlouquecer Pilar em Quem Ama, Cuida. 3h22, essa é a Capital do Papel, você está acompanhando A Tarde é Nossa. E não é que ontem teve a novela, né? É, ontem não teve, foi cancelado o debate e acabou passando a novela das nove, né? Que coisa, hein? Mas vamos lá então, falando a respeito da novela Quem Ama Cuida. Olha só, a Adriana não entrou na Brandão Joias apenas para infernizar Pilar em Quem Ama Cuida. Após provocar um terremoto ao se revelar como a nova sócia da empresa, a protagonista começará a articular uma jogada ainda mais ambiciosa, chegar à presidência da joalheria. O movimento começará a ganhar forma no capítulo deste sábado, dia 3, na novela das nove da Globo. Adriana deixará claro para Nancy que precisará ter Tiago ao seu lado. Ela sabe que o rapaz odeia a tia

e já se recusou a aderir às suas articulações. O administrador saiu ferido da última guerra pelo comando da empresa. Ele perdeu a presidência para Ingrid em uma manobra articulada por Pilar e já chegou a cogitar vender sua participação para Adriana. Será nessa conversa com Nancy que a injustiçada começará a considerar a possibilidade de assumir a presidência. A nova sócia encomendou uma auditoria na empresa e descobriu um desfalque ocorrido na gestão de Ingrid. Depois disso, a protagonista encontrará mais espaço para avançar. Silvana e Tiago se aproximarão dela para defender a contratação de Andréia, que terá sido desmascarada e humilhada por Pilar. É o que vai acontecer nos próximos capítulos da novela das nove da Globo. Quem ama, cuida!

Só o melhor da música fazendo parte da programação da capital. Nós ouvimos com Orlando Moraes, Cruzando Raios. 3:32, você acompanhando A Tarde é Nossa. E por aqui sempre, sempre o melhor da música pra você. Sam Smith, I'm Not the Only One.

0: Linda canção da Tiê, que nós ouvimos aqui na capital à noite. E a noite promete, né? Hoje é sexta-feira, é dia de pizza, né? Pra muita gente. Coisa boa, hein? Bom demais. Faltando 20 minutos para as 3 da tarde.
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0: Ok, já estamos de volta com a tarde nossa aqui pela Capital do Papel, 101.9. Pessoal chegando e interagindo conosco. Boa tarde, meu amigo Giba. Ótima sexta-feira a todos da Rádio Capital. DJ Jarbas, da Vila Rosa. Mande abraços pro pai Antônio, pra minha linda esposa Noemi. Olha só, hein? Filhas Graciele, Ariane, pro Daniel, pro genro Pedro, pro neto Gael, para todos da Vila Esperança, para o Abilton Batista, Miranda, para o pessoal da Vila Esperança, aliás, para o pessoal da Vila Rosa, né? Para o tio Jairo, para o Sebastião, para a prima Cirlei, para o primo José Carlos da Saúde de Reserva, para a Joi Família de Rolândia, para a Maria Bichinho, para o Gavião, para o Reginaldo Costa, para o Foguinho, para o seu Hipólito, para o Eliseu, ele quer ouvir o Phil Collins. Olha só, DJ Jarbas, um grande abraço para você. Bom final de semana, muito obrigado pelo carinho da sua audiência. 3 horas e 42 minutos. Phil Collins, I Cannot Believe It's True.

Esse é o grande sucesso de Jota Quest e Tim Maia, Acenda o Farol. 2h51, você acompanhando a tarde nossa aqui pela Capital do Papel e nós seguimos ao som da boa música. Skank, Três Lados.

Ivete Sangalo, Não Quero Dinheiro. É, mas sem dinheiro também fica complicado, né? 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

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E daqui a pouquinho eu vou trazer para você 5 sinais de deficiência de vitamina B12 que merecem atenção. 3h59, já já tem Repórter Capital.

0: Repórter Capital no ar. Mais de 300 bebês já receberam atendimento na UTI neonatal do Hospital Regional de Telêmaco Borba. Desde o início das atividades em setembro de 2023, a unidade já prestou cuidados a 322 recém-nascidos. Foram 23 atendimentos em 2023, 103 em 2024, 98 em 2025 e outros 88 até o início de setembro deste ano. A UTI neonatal conta atualmente com 10 leitos, sendo 5 de terapia intensiva e 5 de cuidados intermediários. O Hospital Regional possui um total de 30 leitos ativos. A unidade é referência para os municípios da 21ª Regional de Saúde, incluindo Curiúva, Imbaú, Ortigueira, Reserva, Tibagi, Ventania, além de prestar suporte a outras regiões. Segundo a direção do hospital, antes da implantação da UTI, bebês que precisavam de cuidados intensivos eram transferidos para outras cidades, em alguns casos a mais de 200 quilômetros de distância. Entre 2023 e 2024, mais de 3 milhões de reais foram investidos na estrutura e na aquisição de equipamentos para fortalecer o atendimento materno-infantil. 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

A temperatura neste momento é de 24 graus. Hoje é sexta-feira, dia 2 de outubro de 2026. E quem segue com você até as 5 da tarde aqui pela capital com a Tarde é Nossa, sou eu, Gilberto Alves, o Giba. E para você interagir conosco, registrar a sua audiência, confirmar a sua participação, é

0: fácil demais, é muito simples. 3910-1210, código de área 42. 3910-1210, esse é o WhatsApp da Capital para você interagir conosco. 4 horas e 4 minutos, uma ótima tarde para você, seja muito bem-vindo, seja muito bem-vinda. Afinal de contas, aqui é o seu lugar, aqui é bem melhor. 5 sinais de deficiência de vitamina B12 que merecem atenção. A vitamina B12 participa de funções importantes do organismo, ou no organismo, né, no caso, sobretudo no sistema nervoso central e na formação das células do sangue. Como o corpo não produz a substância, ela precisa ser obtida pela alimentação ou por suplementos. Carnes, leite e ovos estão entre as principais fontes. Quando os níveis ficam baixos, os sintomas podem ser facilmente confundidos com estresse, falta de sono ou outros problemas. Alguns sinais, porém, merecem atenção. Primeiro, cansaço excessivo. Já sentiu isso? A fadiga é um dos sintomas mais comuns. A deficiência de B12 pode prejudicar a formação de glóbulos vermelhos e levar à anemia, reduzindo a capacidade do sangue de transportar oxigênio pelo corpo. Como o cansaço tem muitas causas, vale investigar quando ele persiste ou piora sem uma explicação evidente. O médico pode solicitar exames para avaliar a quantidade de glóbulos vermelhos e os níveis de B12, entre outros nutrientes. Segundo, formigamento nas mãos e nos pés. A vitamina B12 é necessária para a manutenção da mielina, estrutura que reveste e protege os nervos e ajuda na transmissão dos impulsos nervosos. Quando há deficiência, alterações neurológicas podem surgir, incluindo formigamento ou sensação de dormência nas mãos e nos pés. Terceiro, perda de equilíbrio. A deficiência também pode afetar a propriocepção, capacidade de perceber a posição e a orientação do corpo no espaço sem depender da visão. Com isso, pode aparecer dificuldade para caminhar, perda de equilíbrio e quedas. Esses sintomas, sobretudo quando se tornam frequentes, precisam ser avaliados por um profissional de saúde. Quarto, confusão ou dificuldade de concentração. A degeneração e perda da bainha da mielina cobre as células nervosas do cérebro, causada pela deficiência de vitamina B12, pode afetar a memória, a concentração e outras funções cognitivas. Em casos mais avançados, esses sintomas podem se parecer com os observados em quadros de demência. Identificar e tratar a deficiência é importante para evitar a progressão das alterações associadas à falta de vitamina e permitir a volta ao estado normal. Quinto, alterações de humor. Mudanças no humor, incluindo sintomas depressivos, também podem aparecer. A relação está ligada à participação de B12 no funcionamento cerebral e na manutenção da mielina. Como fadiga, formigamento, alterações cognitivas e tristeza podem ter diferentes causas, não é possível identificar a deficiência apenas pelos sintomas. Quando eles persistem ou aparecem em conjunto, a avaliação médica e os exames de sangue ajudam a esclarecer o motivo. Foi para você então aí 5 sinais de deficiência de vitamina B12 que merecem muita atenção. 4 e 8.
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0: Ritmo alegre, gostoso e descontraído, nós ouvimos aqui na 101.9, Pharrell Williams, Happy. Grande abração ao pessoal da Motor Alto. Alô, Valdir Sodinha. Grande abraço a você, a Ulisses, o Daniel, sempre nos acompanhando, né? Grande abraço também ao pessoal da Scala Serralheria, o Carlinhos e toda a equipe. Um abração carinhoso. Pessoal nos acompanhando na Nelson Silva. Alô, João, Nivaldo, Sérgio Cavalão e toda a equipe. Obrigado pelo carinho, obrigado pela audiência. 4 horas e 20 minutos.
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0: Ok, já estamos de volta com A Tarde é Nossa aqui pela Capital do Papel e através da colaboração da Natália Dias, eu vou atender a Sônia Ribeiro do bairro Macopa, né? Ela quer ouvir a música para melhorar. Essa música é linda demais, hein? Oferece para todos da rádio e todos da sua família, né, Sônia? Grande abraço a você, Noel Sabino, Noel Sorveteiro também, sempre nos acompanhando. Um abração muito especial. Chegando Marisa Monte, Seu Jorge e Flor para melhorar. 4h21.

E nós ouvimos aqui na 101.9, Padre Fábio de Melo clareou. Lembrei dele agora, hein? Grande abraço ao Guilherme Charneski, né, Guilherme? É fanzaço do Padre Fábio de Melo e é fã também do Padre Melo, né? Amanhã tem o Padre Melo junto com a FIA, né? A Alegria no Senhor a partir do meio-dia aqui pela Capital do Papel. Amanhã volta ao normal, viu? Viu, pessoal do programa Alegria no Senhor? Amanhã é a partir do meio-dia, tá? Horário normal pro pessoal fazer a programação. De manhã tem o Márcio, né? O Márcio Luiz das 8 até o meio-dia com o Super Sábado, o Blue Eyes aqui da Capital do Papel. Às 2 da tarde tem Alegria no Senhor. Aliás, meio-dia tem Alegria no Senhor. Às 2 da tarde comigo, Giba, Máquina do Tempo. E no domingo pela manhã, das 9 meio-dia, o Dimas Barbosa com o Embalo Gaúcho aqui pela Capital do Papel. E também tem as eleições com o Márcio Luiz, Marcelo Correia e tantos outros, né? Trazendo informação para você aqui pela Capital do Papel neste domingo de eleições. 4h41, seguimos com a Tarde Nossa aqui pela Capital do Papel. Grande abraço à família do Guilherme Charneski, né? Seu Luiz Carlos e a Dona Lourdes. Grande abraço também a Célia Ortiz, a Isabel Cristina nos acompanhando na área 7. Grande abraço ao pessoal do Jardim Bandeirantes, a família Andrade nos acompanhando, né? Um grande abração, Marlon e Vilma. Tudo de bom para vocês. Tears for Fears, Everybody Wants to Rule the World.

0: O melhor da música de todos os tempos aqui na 101.9. Ela que nos deixou há pouco tempo, né? Bonnie Tyler, It's a Hurry. Agora 4h39. 101.9.
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4: Ok, muito bem, já estamos de volta com A Tarde é Nossa aqui pela Capital do Papel, faltando 20 minutos para as 5 da tarde. E tem gente chegando por aqui interagindo conosco. Quem será que está chegando, hein? Quem será?
5: Boa tarde, Giba.
4: Boa tarde. Tá, Giba?
5: Por aí, tudo tranquilo?
4: Tranquilo?
5: Tá, Giba?
4: Luiz Botafogo.
5: Como é que passou de ontem para hoje, tudo tranquilo?
4: Beleza, Giba, graças a Deus. E você?
5: Gostaria de ouvir aí, se você me abandonar com os jovens, se for possível você tocar para mim, eu agradeço, tá bom? E eu ofereço para Nina, aqui da cidade de Baiti, e a todos aqueles que gostarem da música. Uma ótima tarde para você, fica na paz de Jesus.
4: Tchau, amém, tchau. Querido. Fica com Deus também, tudo de bom?
5: Esqueci de falar, sou Luiz Botafogo.
4: Bom final de semana para você, um abraço para as meninas aí, a Nina e a Marli, né? Pessoal nos acompanhando em Ibaiti.

Renato e seus Blue Caps, não te esquecerei. Quem é que está nos acompanhando? Olha só com o rádio ligado, do rádio do carro, hein? Sintonizado aqui na Capital do Papel, um abraço para ele. Orlando Drevignac nos acompanhando, né, Orlando? Grande abração para você, obrigado pela sua companhia. Um abraço para Dona Rosibere, da Avenida Papa João 23, sempre na sintonia da Capital do Papel. Seu João Araújo, também o Chiquinho da Ercília. Grande abraço ao pessoal do Posto Jerusalém, Posto Guapo, Posto Aliança. Grande abraço a todos que estão trabalhando e acompanhando a nossa programação. Agora 4h47.

0: Esse sonsaço gostoso que você ouviu aqui na 101.9 com Titãs, Sonífera Ilha. 4 horas e 53 minutos. Eu quero agradecer a sua participação, a sintonia, a grande audiência, desejar a todos um ótimo, excelente final de semana. Vote com consciência, hein? Pense bem, escolha direitinho para depois não se arrepender, hein? Faça da urna realmente aquele lugar que você vai depositar como se estivesse depositando algo valioso. Porque, na verdade, o seu voto é realmente valioso, hein? Pense muito bem na hora de votar, na hora de escolher. Bom final de semana a todos. Daqui a pouquinho tem Dimas Barbosa com Tarde Sertaneja. Com a Tarde é Nossa, eu volto na segunda-feira, à 1 da tarde, logo após o Carlão. Grande abraço a todos e até lá, se Deus quiser.
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0: chegou, meu povo! Sexta-feira, dia 2 de outubro de 2026. Uma tarde gostosa, clima de primavera-verão, né? 25 graus aqui, previsão de chuva para mais tarde, né? Mas é aquela pancada que dá e passa, pelo menos é o que nos fala o Cimepar. Porque programação gostosa com chuva mesmo vai ser a tarde sertaneja a partir de agora para vocês, tá bom? Seja bem-vindo, seja bem-vinda, chegando aqui logo após esse programaço show de bola com Gilberto Alves, o nosso amigo Giba. A partir de agora eu fico com vocês até às 19. Eu sou Dimas Barbosa e vou com você aqui na tarde sertaneja.
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0: E você já vai mandando seu recado, já vai mandando seu abraço, vai mandando seu alô pra quem você quiser, tá? Vai lá no WhatsApp, deixa registrado a sua participação pra nós fechar a semana com chave de ouro, fechar o nosso dia também com o astral lá em cima. 42 39 10 12 10 é o WhatsApp para você mandar sua mensagem de áudio ou sua mensagem de texto. 42 39 10 12 10. Ô, Dimas, eu não tenho WhatsApp, eu queria ligar para participar do programa, posso mandar um recado aí através do telefone ligando para vocês? Claro que pode, é só você ligar no número 3910-1200, 3910-1200 para ligação. A nossa amiga Natália Dias vai atender você com aquele carinho especial, com aquele sorriso no rosto, e você vai curtir o seu sucesso aqui na tarde sertaneja. Tá bom? Tá certo? Então tá beleza. Vem com a gente, porque aqui você tem a programação mais gostosa do rádio do Brasil, do Brasil!
2: Brasil!
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0: Tá na capital, tá na melhor, tá bom demais. Eu vou doar o meu coração porque no leilão não tive nenhuma chance também, né? Eita, nós. Agora são 17 horas mais 15 minutos, são 17:15. Você curtiu nesse primeiro bloco João Bosco e Vinícius com a participação do César Menotti e também do Fabiano. Eu vou doar meu coração. Ana Castela passou por aqui com a música Solteiro Forçado e Leandro e Leonardo Fui Dando Porrada. E pra dar porrada na tristeza é aqui na 101.9, tá bom? Aqui é o lugar da alegria, aqui é o lugar do sorriso, aqui é o lugar da amizade, onde você participa com a gente e também curte o seu sucesso, a sua música preferida. Quero mandar um abraço pra quem já tá por aqui com a gente, meu amigo Hamilton Batista de Miranda. Um abração pra você, Hamilton. Ele quer curtir a música Estrela de Ouro. Oferece para todos os ouvintes da Vila Esperança, também lá para Dona Maria, para Jéssica e para Josiane, do bairro Bonavila, para Jô Sorriso, aqui na cidade de Rolândia, e também para o DJ Jarbas, da Vila Rosa, e para todos os ouvintes da Vila Esperança também, né? Então tá certo, é o Hamilton Batista de Miranda aqui com a gente. Ô Dimas Barbosa, Dimas, sextou. Manda pra nós aí um sucesso com Mato Grosso e Matias. Sonhei com você. Quero oferecer pra todos os motoras da Vinça que estão levando o pessoal do Puma pra casa. É o Polaquinho aqui da Área 7. Valeu, Dimas. Valeu, Polaquinho. Um abração pra você e um abraço também pra todos os motoras da Vinça, pros meninos e pras meninas da Vinça que estão aí transportando esse povão maravilhoso pra casa. Tanto o pessoal do Puma, como também o pessoal aqui da Clabinha MA, né? Então, um abração pra vocês. Gente, bom descanso e aproveite também. Pessoal, final de semana vão estar em casa de boa? Então, aproveite também aí o seu final de semana com a família. Quem mais também tá com a gente? Meu parceiraço Edson Ferreira de Miranda. Fala, Edson.
1: Boa tarde, Dimas Barbosa. Tô tranquilo por aí? Sextou, hein?
0: Sextou, rapaz.
1: Falando em sextou, toca a música do Leonardo, hein? Sextou.
0: Sextou? É nova?
1: É, uma nova dele aí.
0: A nova dele?
1: Aqui é o Edson Ferreira de Miranda, na escuta aqui na Vila Cristina.
0: Valeu, Edson, um abração pra você também, pessoal lá da Vila Cristina. Uma ótima tarde pra você.

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6: É a sua Tarde Sertaneja pela 101.9, a rádio que vai longe pra fazer companhia pra você. Muito boa tarde, sextou, sexta-feira, e sexta-feira também é dia de economizar, tá? 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Lembrando que hoje, dia 2, é o segundo dia do Tríduo, em louvor ao padroeiro São Francisco de Assis. E a celebração acontece às 19h30, ali na comunidade São Francisco, tá? Hoje é o segundo dia, amanhã, sabadão, é o terceiro dia, às 19h30 também o Tríduo. E no domingo acontece a Santa Missa em louvor aos 800 anos de São Francisco, às 18 horas, tá bom? Domingo a missa é às 18 horas. Amanhã sábado, a partir das 14 horas, também ali no salão ali da comunidade, ali no pátio da comunidade, vai ter a bênção dos animais. Você que já tem o seu animal, seu cãozinho, seu cachorro, seu passarinho, tem aí o seu gato, tem o seu cavalo por aí, também tem aí aquela criação mais pesada, como teve o ano passado, né? O ano passado teve um touro lá, bonito, um tourão bonito, que o pessoal levaram lá também, então foi abençoado também. Então você é convidado para levar o seu animalzinho para receber as bênçãos de São Francisco pela intercessão do padre franciscano que vai vir de Ponta Grossa, né? Ele vai estar aí com a gente celebrando a São Francisco de Assis. Você é convidado então a levar o seu animalzinho amanhã sábado, a partir das 14 horas. Beleza, Ma? O que a gente pede para você que vai levar seu animalzinho? Se você puder levar também 1 quilo de ração para que a gente possa fazer a doação para a ONG AmaTB, que cuida dos animais aí de nossa cidade, será bem-vindo. ou também levar um quilo de alimento para que nós possamos aí fazer as cestas para distribuir para as famílias carentes de nossa região também, tá? Então você leva o seu animalzinho, se você puder levar um quilo de ração ou alimento aí, fique à vontade também, tá bom? Ah, Dimas, eu não posso levar ração, não posso levar alimento, eu não posso levar meu animalzinho lá? Não tem problema, pode levar tranquilamente, beleza? A gente só pede essa ajuda para também aí fortalecer a ONG AmaTB aqui em Telêmaco Borba e também as famílias carentes da nossa região, tá certo? Hoje, 19h30, estaremos lá, se Deus quiser, eu saio daqui às 19h10. Às 19h30, se Deus quiser, nós chegamos lá e partilhamos juntos o segundo dia do tríduo. Daí amanhã tenha o evento à tarde e também o tríduo à noite. Você é o nosso convidado para, junto com a gente, celebrar São Francisco de Assis.
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1: E já estamos de volta com a Tarde Sertaneja aqui pela 101.9. Quero mandar um super abraço lá pro seu Orlando, aqui na área 3. Alô, seu Orlando, um abração pro senhor, também um abraço lá pro meu parceiro Clésios e também lá pra a nossa amiga Leia. Também abração pra vocês aí, obrigado pela companhia sempre aqui com a gente, tá bom? Pessoal lá da área 3, aquele abraço. Ô Dimas, boa tarde Dimas, é a Nice Delfino. Valeu, Nice. Um abração pra você. Boa tarde pra você e também lá pra nossa querida Alvina, ela que é mamãe da Nice e também está com a gente aqui na Tarde Sertaneja. Um abração pra vocês aqui no Alto das Oliveiras, né? Um abração pra vocês. Obrigado pelo carinho. Quem mais?
2: Boa tarde, Dima. Tudo bem?
1: Tarde.
2: Manda uma música pra nós.
1: Opa!
2: Né? É um de aniversário, né? Minha menina mais nova tá fazendo aniversário, né? Vai fazer 6 anos.
1: Parabéns, parabéns pra ela.
2: A Isadora.
1: A Isadora? Ô, Isadora, parabéns.
2: Agradecer o programa pra ela.

0: outra menina, a Mabile, a Evelyn, uhum. Pai de Rolândia, o Rosildo, pra minha esposa que eu amo tanto, pro Zé da Cução, pro Alisson,
1: uhum.
0: Da Cução, aqui da Matsuca, Tchuk,
1: uhum.
0: Menino lá dentro, com a Janaína, com o Pati Bircio.
1: Tibircio.
0: Pro Foguinho Jardim Itália, pro Dejalma, pro Zé do Bairro do Leal, pra Tereza Bande, e pros meus irmãos, e pra vocês do rádio.
1: Obrigado!
0: Beleza, Dimos? Se for atendido, agradeço. Seja uma boa tarde.
1: Valeu, Virola, um abração pra você, boa tarde pra você também, tá? Obrigado pela audiência. Ô, Dimas Barbosa, boa tarde, Dimas. Quero a música com o Daniel. Você só me faz feliz. Quero oferecer pro amor da minha vida, pro Rony. Amo você, vida minha. Deus abençoe você, Dimas. Amém, obrigado. É... Cadê o nome dela daqui, ligada com a gente? A Érica, né? Valeu, Érica, um abração pra você. Obrigado pela audiência, tá? Tamo junto e misturado. Um abração também lá pro Rony. Ô, Dimas, boa tarde, Dimas. Aqui é a Giovana Gabriele, da cidade de Piraí do Sul. Quero mandar uma música para o meu pai do coração, o Arielson, que está aí em Telêmaco Borba. Espero que esteja tudo bem por aí. Que Deus abençoe o senhor e cuide de você, pai. Então tá aí lá pro pai de coração, Arielson. Quem mandou o recado é a Gabriele. Giovana Gabriele. Tem mais mensagem, mais gente chegando. Deixa eu mandar um super abraço também lá pro Ricardo. Está nos acompanhando, né, Ricardo? Um abraço pra você, obrigado pela audiência. Também com a gente aqui do centro. Valeu, Ricardo. Um abraço pra você. Tudo que é de bom. Um bom final de semana também pra você, tá?
2: Boa tarde, Dimas.
1: Tarde.
2: A Jô de Rolândia.
1: Oi.
2: Acabei de chegar de Londres.
1: De Londrina?
2: Rapaz,
1: Londrina.
2: Dois dias em seguida em Londres.
1: Dois dias. Rapaz, se veja.
2: Peguei o jatinho, foi um pulinho.
1: Um pulinho,
2: onde,
1: né?
2: Hoje?
1: Tá bom.
2: Bora lá. De Gil e Gen, ninguém sabe, ninguém viu.
1: Ninguém sabe?
2: Só eu que sei.
1: É, só...
2: Oferecer para Marinês com os filhos, Maria Bichinha, Hamilton Batista, Virola os filhos, a esposa.
1: Certo. Quem mais, mulher?
2: Para todas as pessoas do
1: todo
2: grupo,
1: mundo ligado com a gente, né?
2: As minhas comadres, os compadres, para Clarice Martinho, José lá em Curiúba.
1: Abração, pessoal.
2: Dirce,
1: lá.
2: As duas Vanderleia, o Foguinho do Jardim Itália, Josislaine. É Josilaine?
1: Josilaine.
2: E família, depois quando eu converso, você é bom parar, né? Amanhã eu falo um pouquinho.
1: Tá
2: amanhã
1: bom.
2: Eu não vou pra Londres.
1: Amanhã
2: eu vou
1: não vai
2: ficar
1: pra Londres?
2: Em casa.
1: É.
2: Bye, bye.
1: Valeu, um abração pra você também, bye bye. É nossa amiga Jô, aqui da cidade de Rolândia, também com a gente por aqui, né? Amanhã eu também não vou falar nada amanhã, né? Amanhã é sábado, amanhã eu tô de boa. Agora são 17:47. Gino e Geno na 101. Ninguém sabe, ninguém viu. Eu também não sei de nada, não vi

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1: Agora são 18 horas mais um minuto, 18:01 é a sua Tarde Sertaneja, aqui na 101.9, Rádio Capital do Papel. Nessa sexta-feira maravilhosa para nós fechar com chave de ouro a semana, fechar com astral lá em cima, o nosso dia também. Estamos juntos aqui até às 19h. Agora são 6 horas mais um minuto, 18:01. 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
1: E estamos aí já abrindo o microfone também para você que está mandando seu recado, está mandando seu áudio para a gente através do nosso WhatsApp 42-3910-1210. Mande o seu recado para a gente e vem falar aqui na programação da 101. Oi!
3: Boa tarde, Dimas. Tudo bem com você?
1: Graças a Deus, tudo bem, dona Adélia. E a senhora, tá boa? Como é que tá?
3: Gostaria de pedir para você mandar um recadinho pro meu amor da minha vida. Rony Everson, fala pra ele que eu amo muito, muito, muito ele, tô morrendo de saudade, não vejo a hora de encontrar ele, abraçar, beijar bastante.
1: Certo.
3: Sinado mamãe.
1: É a mamãe mandando pro filhão lá esse recadão aí também, né? Saudade aperta o coração e aí, quando se encontra é só abraço, abraço, beijo, beijo, beijo, beijo, beijo, beijo. Valeu, dona Adélia. Ô Dimas, aqui é a Neiva do bairro São Silvestre. Gostaria de oferecer aí a programação para os filhos, nora, netos, também pro Eduardo e pros seus amigos, pra Helena, pro Alecrim Dourado do rádio e também pra todos que estão na sintonia e o pessoal do São Silvestre. Valeu, dona Neiva, um abraço, obrigado pela audiência, tá? É a Neiva do

0: Bairro São Silvestre.
1: Daí, Dimas, boa tarde.
0: Boa tarde.
1: Internet meia ruim aqui, mas estamos aqui no lado do Pernambuco, que tá bom?
0: Ah, Pernambuco?
1: Um abraço pra todo mundo aí, sexta-feira abençoada aí.
0: Beleza.
1: Mandar um recado pro João Otávio ali.
0: Manda aí.
1: No AP02 ali.
0: Certo.
1: Que deu tudo certo pro lado de cá.
0: Que bom.
1: Que deu os planos, deu tudo certo.
0: Deu tudo certo, né?
1: Só estamos aguardando agora a liberação da documentação.
0: Maravilha.
1: Positiva?
0: Positec, olha só.
1: Fica firme aí, João. Só tô aguardando a liberação da documentação pro lado de cá, tá bom?
0: Saiu a papelada, deu, deu beleza, mané.
1: Então. Graças a Deus e positivo.
0: Que bom,
1: um
0: valeu.
1: Abraço pra todos vocês e fiquem na paz de Deus e galera aí. Positivo?
0: Positiva! Valeu, um abraço pra você. Ô, Dimas Barbosa, boa tarde, Dimas. Quero mandar um abraço lá pro meu filho Leonardo da Silva Lima. Eu sou aqui de Campinas, São Paulo, Dimas. Manda um recado
2: boa
0: aí.
2: Boa noite, quero mandar um abraço.
0: Manda aí.
2: Uma saudação com a santa paz de Deus para meu filho Leonardo da Silva Lima, que está em Telemaco Borba.
0: Certo.
2: Filho, quero dizer que eu te amo muito, filhão. Tô com muita saudade de você. Dói no peito a saudade, mas logo estaremos juntos com a bênção de Deus. Fica firme na presença de Deus, que Ele vai fazer uma grande obra maravilhosa na sua vida. Eu tenho certeza e creio, e quero que você creia também, porque Deus é bom e misericordioso.
0: Sempre,
2: logo
0: sempre,
2: estaremos
0: sempre
2: juntos, filhão. Te amo muito, todos te amam. Estão aguardando por você, logo estaremos juntos. Fica com Deus, filhão, com a santa paz de Deus.
0: Valeu, um abraço, pessoal lá em Campinas, São Paulo. Ô, Dimas Barbosa, Dimas, quero oferecer o programa aí pro meu pai, também pra avó. Ô pai, a avó ama muito você, né? É isso? Então tá bom, tem mensagem de áudio? Tem? Pode colocar, isso. Quem tá comigo aí, pode falar. Oi.
3: Boa tarde, Dimas, tudo bem?
0: Bem.
3: Queria desejar um abraço pro meu pai.
0: Uhum.
3: Falar que a gente ama muito ele.
0: Beleza, valeu, Yasmin, um abraço, tá?
4: Boa tarde, Dimas, tudo bem?
0: Tarde.
4: Eu queria mandar um abraço e um beijo pro meu pai e falar que eu amo muito ele.
0: Certo.
4: Beijo, te amo muito, papai lindo do meu coração, minha vida, meu tudo.
0: Valeu, um abraço pra vocês aí também. Obrigado pela audiência também aí. Um abração pro pessoal que estão lá nos acompanhando ali nos apartamentos. Ô, Dimas Barbosa, é a Inês, eu moro na Marinha, Dimas. Quero mandar um recado pro meu filho Kelvin Henrique. Estamos confiantes com a sua volta, que hoje deu tudo certo. Estamos com fé em Deus que logo, logo vamos estar juntinhos, juntinhos. Te amo, meu filho. É a mensagem aí para o Kelvin Henrique, que também está nos acompanhando. A Inês, aqui do bairro Marinha. Dimas, toca pra mim a música Nossa Senhora Aparecida. Tá na capital, tá na melhor, tá bom demais, tá bom demais. Agora são 18 horas mais 7 minutos, 18:07. Vem chegando Nossa Senhora Aparecida.
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1: Essa é a história de três japoneses que trabalhavam no serviço de tucacado, não? Toshi

Tá na capital, tá na melhor, tá bom demais, tá bom demais. Menina, eu também sou seu fã, tá? Sou fã de você que manda recado e interage com a gente aqui na programação, mandando seu oi através do nosso WhatsApp 42 39 10 12 10. A sua companhia faz a nossa tarde ficar ainda melhor, faz a nossa tarde ficar ainda mais gostosa. 42 39 10 12 10. Gente, deixa eu falar pra vocês que amanhã, dia 3, também começa o novenário, começa a programação da festa da Padroeira do Brasil, aonde temos aqui em Telêmaco Borba uma igreja dedicada à Padroeira do Brasil.

0: procissão luminosa. No dia 11 de outubro, domingo, teremos aí então aí a entrega do churrasco às 11 horas da manhã e às 16 horas o show de prêmios com bingão eletrônico, né? É o show de prêmio eletrônico acontecendo no pátio da igreja. As cartelas já estão à venda ao custo de R$20 cada, R$20. E vai estar concorrendo a 3 prêmios. O primeiro prêmio é R$10 mil, o segundo prêmio é R$3 mil e o terceiro prêmio é R$2 mil. Como a cartela é eletrônica, você pode comprar com tranquilidade, porque se você tiver uma viagem marcada, tiver trabalhando, tiver com algum evento já agendado, não tem problema, porque se você for o ganhador ou a ganhadora, você é avisado, porque o sistema eletrônico, ele avisa a hora que sai aí a cartela premiada, tá bom? Então, se você tiver interessado, é só você procurar o pessoal da organização da festa, ali na comunidade Nossa Senhora Aparecida, aqui no bairro Socomim, tá bom? É só você chegar lá, conversa com o pessoal e eles vão direcionar você para a compra da cartela ou também do churrasco. É o novenário e a festa em louvor à padroeira do Brasil, Nossa Senhora Aparecida, aqui no bairro Socomim, em Telêmaco Borba. Quero mandar um super abraço pra minha amiga Thelma. Ela está nos ouvindo lá em Curitiba. Oi, Thelma. Boa tarde.
1: Oi, Dimas. Oi. Boa tarde. Tudo bem com
0: Beleza.
1: Você?
0: Melhor agora te ouvindo, menina.
1: Aqui comigo está tudo ótimo.
0: Que bom.
1: É, eu quero pedir uma música. Na verdade, eu vou pedir pela minha irmã, Jucimar. Eu vou oferecer especialmente para ela, que hoje eu tô na casa dela aqui. Hoje eu vou filar um rango aqui,
0: Pega
1: né?
0: Filar um rango
1: ainda
0: aí?
1: Mais que tá frio. Então, hoje...
0: hoje
1: eu prometo.
0: Ô, Jucimara, se prepara aí, tá?
1: Ouvir aí para ela também ouvir. Amado Batista, não há segredo para ela.
0: Não é segredo
1: para ela.
0: Ah, não é segredo para ela? Tá bom, então. Vou tocar na sequência para você aqui, tá bom? Obrigado. É a Thelma e também a Jucimara, aqui na cidade de Curitiba. Olá, Dimas Barbosa, tudo bem, Dimas? Estou ligada na programação todas as tardes. Quero ouvir a música Tá Com Raiva de Mim? Estou mandando para minha filha Vanessa, para minha mãe Ivana e especialmente para o Everaldo. Abraços, Dimas, e um final de semana abençoado. Eu sou a Josete, aqui de Itararé. Valeu, Josete. Um abração para vocês aí, pessoal em Itararé também com a gente. Ô, Dimas, tudo bem, Dimas? Graças a Deus, tudo jóia. Quero mandar um recado para o Kelvin. É, falar que eu amo muito ele, que eu estou com muita saudade, tá? Eu e a Ayla, logo, logo, tudo se ajeita. Fica com Deus, Dimas. Bom programa. Obrigado pelo carinho, obrigado pela audiência, tá? Obrigado por fazer parte com a gente aqui na nossa 101.9. Mandado o recado, então, aí, pro nosso parceiraço, pro Kelvin. Quem mais também tá com a gente? Boa tarde, Dimas. Aqui é a Simone. Eu sou de Piraí do Sul. Gostaria de mandar uma música pro meu esposo, César e Paulinho, Duas Vezes Você. Também falar para ele, amor, eu estava pensando em você e resolvi te mandar essa mensagem. Você é o melhor marido do mundo. Se cuida por aí, tá? Um beijão, te amo muito. É o recado aí da Simone para o esposo dela, que está aqui em Telêmaco Borba. Valeu, Simone. Um abração para você, pessoal de Piraí do Sul. Ô, Dimas, eu me chamo Cineia e quero dedicar aí a programação toda para o meu esposo Juliano, que está ouvindo você neste momento. Quero dizer que eu amo muito o meu gordinho ciumento, tá bom? Então tá bom. Ô, Juliano, ô gordinho ciumento, a Cineia tá mandando um abraço pra você, dizendo que ama muito você, tá bom? Ai, ai, ai. Mais mensagem chegando. Ô, Dimas, boa tarde, tudo bem? Eu me chamo Renata. Queria dedicar uma música pro meu namorado Lucas de Jesus. A música com Fernando e Sorocaba, Deixa Eu Amar Você. E manda um abraço pra ele, dizer, Dimas, que eu amo muito ele, tá bom? Tá certo, valeu, Renata. Um abração pra você e também, claro, um abração lá para o seu amor da vida toda também aí, né? O Lucas. Ai, ai, ai. Vamos de música? Então solta pra nós aí o sucesso com Fernando

Sorocaba. Agora são 18:25. Deixa eu amar você. Tá na capital, tá na melhor

0: Tá bom demais. Aí pra você, César e Paulinho, duas vezes você. Ô Dimas, boa tarde, Dimas. Eu sou a Evelyn. Quero mandar um abraço pro Davidson, meu marido. Dizer que amo muito ele, tô com saudades. Valeu, Evelyn. Um abração pra você, obrigado pela audiência. Oi, Dimas Barbosa. Dimas, é um prazer participar e ouvir o seu programa. Gostaria de ouvir uma música com o Milionário e José Rico. Quero oferecer a programação para minha filha Joyce, para o meu filho Alisson, para minhas irmãs Clarice e a Elisiane e também para o Edilson, com grande amor, especialmente para ele. Um abraço, Dimas. Deus abençoe o seu final de semana. É a Eunice de Itararé, é isso? Um abração para você, obrigado pela audiência pessoal aqui na cidade de Itararé. Quem mais? Oi!
1: Oi, boa noite, tudo bem? Eu sou aqui de Ventania. Fala. E hoje eu queria pedir uma música do Matheus e Cauã nessas horas. E eu queria já aproveitar para falar para você, amor, que a nossa conexão assusta muita gente, que a gente pode ficar sem se ver, sem trocar mensagem, que a gente vai continuar sendo a mesma coisa, parece até o destino falando que você nasceu pra mim e eu nasci pra você. Te amo, tá bom? Fica com Deus.
0: Valeu, um abraço, boa tarde. Boa tarde, Dimas, aqui é a Laís do bairro Socomim. Quero mandar um super abraço pro meu marido Hélio, dizer que amo muito ele, que estamos esperando ele. Manda uma música bem legal pra ele aí, tá? Então tá bom, valeu, um abraço. Abraço Laís, né? A Laís, obrigado pela companhia. Quem mais também tá chegando por aqui na programação? Cadê ele? Ela é a nossa amiga Ingrid. Oi, Ingrid, fala comigo, menina. Uma linda tarde ou começo de noite pra você também, tá, Ingrid?
2: Boa tarde, seu Dimas Barbosa, o argumento doce da capital.
0: Ah, tinha que falar, né? Tinha que falar.
2: Faz tempo, Dimas, que não escuta minha voz na rádio.
0: Na rádio? Faz hora que não escutamos você na rádio. Ai, ai, ai, ai, ai.
2: Dimas, tô indo embora, chega por hoje. Vamos ver o Gabrielzinho no Gomes Bar daqui a pouco.
0: É,
2: o Gabrielzinho vai estar lá tocando um modão sertanejo. Você sabe, né? E quando ele pega pra tocar, meu filho do céu,
0: não para mais, né? O Gabriel, depois que começa a tocar, não para mais, né? Eu sei disso. Eu falei pra esse dia, para de tocar, Gabriel! Descansa um pouco aí, né? Porque ele toca desde as nove e pouco da noite. É, ele vai. Ele toca, ele canta, ele é um profissional, é um cara completo, né?
2: Só modão bom.
0: Só moda boa, viu?
2: Então, Dimas, fica o convite a toda a galera aí pra passar lá no Gomes, tomar aquele cerveja, né?
0: Isso, depois deixa uma paga pra mim então lá, porque tá fazendo propaganda aqui no meu programa. O Gomes, ele não patrocina o meu programa aqui não, pra falar do Gomes aqui não.

0: Ah, eu vou cortar você, Ingrid, eu vou cortar você.
1: Né, e meu marido tocar, né? Pedacinho de barca minha.
0: Tá bom, pedacinho.
1: Ô, Dimas, viu, toca um modão aí pra nós. Toca... Como é que é? Bailão da Doralice? Essa música? Não lembro como que é o nome.
0: Eu não sei qual que você quer ouvir,
1: eu
0: essa?
1: Eu sei que é Doralice o nome da...
0: Tá bom, tá bom, Ingrid.
1: É, toque pra nós antes de nós ir embora. A Helena mandou um abraço pra você.
0: Tá
1: e
0: bom.
1: E uma lugar de solidão na próxima.
0: Um abraço, tá pra bom? Helena, então.
1: Deus
0: aí.
1: Abençoe você. Deus Amém. Abençoe o final de semana de cada um. Boa tarde, Dimas.
0: Boa tarde, boa tarde. É a nossa amiga Ingrid, ela é esposa do Gabriel, né? Um abraço pro Gabriel, também lá pra todos os meninos lá do grupo do Gabriel que animam, divertem as nossas noites aí em toda a nossa cidade e também na região, né? Onde chamar ele pra tocar, ele vai tocar. É só dar um grito pra ele, Gabriel, toca aqui, ele vai tocar lá. Toma uma latinha e já era também. Ô, Dimas Barbosa, valeu, Ingrid, um abração pra você também e pro Gabriel, tá? Ô, Dimas, boa tarde, Dimas, estamos na sintonia, Deus abençoe você, quero ouvir uma música com Amado Batista e oferecer especialmente pro meu esposo, Riva Aleixo, estamos completando 2 anos de união, Dimas, com muitas bênçãos, é a Márcia de Lara do bairro São João, parabéns, Márcia, parabéns pra você, pro Riva, e que Deus abençoe cada vez mais essa união de vocês aí também, tá bom? Rapaz, tem muita mensagem pra colocar no ar ainda? É, são 18 horas mais 36, 18h36. Oi, boa noite, Dimas. Aqui é a Tainá da Silva. É, Lima. Tainá da Silva Lima. Mandar um recado pro meu irmão Leonardo da Silva Lima, que está aí em Telêmaco Borba. Nós somos aqui de Campinas. Quero falar pra você, meu irmão. Estamos aí com saudade de você, tá? Espero que Deus esteja te guardando hoje e sempre, meu caçula. Breno e eu, e todos estamos com saudade de você. Então tá dado o recado aí para o Leonardo da Silva Lima. Ô Dimas, eu sou o Luiz, aqui na área da Clabin, ouvindo você. Quero mandar um abraço pro meu filho Kelvin Henrique. A saudade é grande, mas logo, se Deus quiser, estaremos todos juntos novamente com toda a família e vai dar tudo certo se Deus quiser. E ele quer, né? Ele quer. A gente tem que fazer a nossa parte, a gente vai caminhar, fazer a nossa parte e Deus faz a parte dele. Não adianta Deus fazer a parte dele e nós não fazer a nossa, né? Então temos que fazer a nossa parte e Deus fazendo a parte dele, tudo dá certo, tudo dá certo. Valeu, Luiz, um abração pra você. Obrigado pela audiência também. Quem mais também tá com a gente? A Vanderleia Maria de Pontão Ortigueira também tá com a gente na nossa Tarde Sertaneja.
2: Tarde Sertaneja.
0: Tá na capital, tá na melhor, tá bom demais, tá bom demais. 18 horas mais 38, 18h38.

0: 101.9, Amado Batista. Agora são 18:49, 18:49. Vamos rapidinho pros áudios aí, porque temos ainda muito áudio pra colocar no ar. Mensagem pra colocar no ar, né? Então, bora lá, bora lá. Ô, Dimas Barbosa, tudo bem, Dimas? Olha, eu sou o Arthur. Quero mandar um abraço pro meu pai Vinícius da Costa e também pro meu irmão Vitor Gabriel. Eu amo muito eles e estou com saudades. Não vejo a hora de eles estar com nós aqui, junto com a nossa família completa. A bênção, papai, te amo! Valeu, Arthur, um abraço para você e para toda a família. Ô, Dimas Barbosa, fala, Dimas, boa tarde, tudo tranquilo? Acabei de... Sai, louco, velho, sai. tá achando que eu comecei ontem no rádio, é? Ô, Paulo. Ô, Paulo Marcelo, tá de brincadeira comigo, né, Paulo? Dá a pistola pra mim lá, Zé. Alcança a pistola pra mim lá. Alcança a pistola pra mim lá, que o Paulo merece hoje, vai. Mais três aí pra ele sentir o drama. Valeu, Paulo, um abração pra você, Paulo Marcelo, chegando agora do trabalho e curtindo a capital, aí sim, Deus abençoe, meu amigo, amém, Deus abençoe você também, tá? Ô, Dimas, meu amigo Dimas Barbosa, estamos na tua companhia aqui, ó, tomando um chimarrão, um abraço, é a Lia Lima, aqui do bairro Bom Jesus, né? Valeu, Lia, um abração pra você, pessoal do bairro Bom Jesus, aqui com a gente. Quem mais também por aqui? Oi!
1: Me chamo Caíse, moro em Siqueira Campos, Paraná. Quero oferecer uma música pro meu marido, Fábio Júnior Aguiar. Falar pra ele que ele é tudo pra mim, que ele é minha vida, que ele é minha força.

0: Nossa, aquele é meu porto seguro, que eu amo cada vez mais, que cada dia que passa eu sinto mais saudade. Penso nele todos os dias, que ele é o amor da minha vida. Amor, eu te amo demais, estou aqui fora te esperando, amor. Fica com Deus, estou morrendo de saudade. A música que eu vou querer é do Jorge Mateus, Se Eu Chorar.
1: Valeu, um abraço pra você também, tá, Caíse? Pra você também, pra criançada toda aí também, né? E pro Fabinho também. Quem mais também tá por aqui com a gente? Olá, Dimas Barbosa, tudo bem, Dimas? Estou ligada na programação todas as tardes. Valeu, um abraço. É a Rejane de Tamarana. Valeu, Rejane, um abração pra você, pessoal lá em Tamarana com a gente. Obrigado pelo carinho também. Meu parceiro Xuxa, um abração pra você, o Xuxa, ali do Xuxa's Beer. Abraço, muito bom dia, muito boa tarde pra você, Xuxa. Que bom dia o quê, rapaz, hã? Quem mais também com a gente? Deixa eu mandar um super abraço pro Dirceu. Ele é da área 2, também tá com a gente, Dirceu. Abração pra você, tá? São 18h51, Dirceu. Não vai dar tempo de tocar sua música não, tá? Mas tá mandado o seu recado aqui na programação. Ô Mirtinho Betim, um abraço pro Mirto Betim, aqui nos Coqueiro, aqui na cidade de Reserva. Um abraço pro Mirto Betim, nos Coqueiro. Também mandar um super abraço pro quem mais aqui também com a gente? Deixa eu mandar um abraço pra Janete, né? É a Janete, cadê o nome dela daqui? Um abraço pra nossa amiga Janete Batista, está ligada com a gente também. Um abraço, Janete. Obrigado pelo carinho e pela companhia também, tá? Tem mais gente?
2: Boa tarde, Dimas. Aqui é a Laine. Estou passando para deixar um recado para o meu esposo.
1: Oi, Laine.
2: Vinícius Sabaquest. Oi, meu amor. Como você tá? Estou passando só para te lembrar mais uma vez o quanto eu amo você. Morro de saudades todos os dias de você, minha vida. Sou muito grata a Deus pela nossa família. Logo tudo vai passar e você vai estar aqui em casa com nós. Te amo hoje, te amo amanhã, te amo para todo sempre. E se em todas as outras vidas eu tiver oportunidade de escolher, pode ter certeza que eu vou escolher você em todas as outras vidas. É nós para todo sempre, meu gato. Amo muito você, muito, muito, muito, muito, muito. Não vejo a hora da gente se ver novamente, minha vida. E quero oferecer para o meu esposo a música O Quanto Eu Amo Você, do Lobé.
1: Agora são 18h52. Valeu, Laine. Um abração para você. Obrigado pela audiência também aqui na capital, tá? 18h52, não dá tempo de mais nada, somente de agradecer a grande audiência em toda a nossa região, agradecer a você que está com a gente aqui na programação da 101.9. E final de semana chegando, eu volto domingo às 9h com o Embalo Gaúcho, das 9h até ao meio-dia. Domingão, dia 4 de outubro, dia das eleições. Peço que você vá lá e cumpra o seu papel como brasileiro de verdade, tá? Escolha aquilo que você quer para de melhor para você e vote. Faça aí o seu papel de cidadão brasileiro e faça aí o seu trabalho cívico. Vote, porque o futuro do Brasil está em nossas mãos. Grande abraço, Deus abençoe cada um de vocês. Bom final de semana. A programação continua na 101, na sua noite, com a melhor programação musical. Tchau, tchau, gente. Deus abençoe mais uma vez, tá?

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2: Em Brasília, 19 horas. Está no ar a Voz do Brasil. As notícias do governo federal que movimentaram o país no dia de hoje.
3: Olá, boa noite.
2: Boa noite para você que nos acompanha em todo o país.
3: Sexta-feira, 2 de outubro de 2026.
2: Vamos aos destaques do dia.
3: Resgate de dinheiro das casas de apostas online. Mais de 1 bilhão e 400 mil reais devem ser retirados até segunda-feira.
2: A partir do dia 6, terça-feira, os sites e aplicativos deixam de operar. Luana Karen.
4: Os recursos que ainda estiverem nas contas vão começar a ser devolvidos a...

0: aos apostadores pelos próprios bancos que operam as bets.
1: ECA Ambiental garante o direito de crianças e adolescentes ao contato com a natureza.
2: E nas escolas, a educação ambiental vira tema em sala de aula. Pablo Mundim.
3: A partir de agora, o país conta com uma política nacional de educação ambiental escolar. Isso significa que as redes de ensino da educação básica devem dar conteúdos relacionados à educação ambiental nas salas de aula.
1: Domingo é de eleições.
2: Polícia Rodoviária Federal atua para manter a segurança e garantir o livre deslocamento dos eleitores. Luciana Colares de Holanda.
4: Polícia Rodoviária Federal orienta que é importante buscar informações sobre o trajeto até os locais de votação.
1: Hoje, na apresentação da Voz do Brasil, Mariana Jungmann e Luciano Seixas.
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1: Quem tem valores a resgatar de apostas em bets tem até segunda-feira para fazer isso diretamente nos sites ou aplicativos.
2: Com a proibição dos jogos, os sites têm até essa data para permanecerem no ar.
1: Depois, o dinheiro será devolvido com o intermédio dos bancos.
5: Termina na próxima segunda-feira, dia 5, o prazo para que pessoas que tenham saldo em sites de apostas possam resgatar o valor diretamente nas páginas. De acordo com o ministro da Fazenda, Dario Durigan, desde a última sexta-feira, foram resgatados cerca de 30% do valor que estava em posse das empresas de bets. O saldo a retirar ainda soma R$1,4 bilhão. O ministro destacou que, a partir do dia 6, terça-feira, os sites e aplicativos deixam de operar e os recursos que ainda estiverem nas contas vão começar a ser devolvidos aos apostadores pelos próprios bancos que operam as bets.
6: O jeito mais simples e fácil da pessoa pegar o seu dinheiro de volta é entrar no site e retomar o dinheiro até segunda-feira, dia 5, fim do dia. Lembrando que quem não conseguir fazer, por não ter recebido essa mensagem, por ter tido qualquer dificuldade, qualquer impedimento, que esse recurso, como é das pessoas, vai ser devolvido depois pelos próprios bancos que operam para as bets. Entre os dias 9 e 14 de outubro, vão fazer a devolução.
5: Ainda de acordo com o ministro Dario Durigan, foram identificadas 48 contas em casas de apostas com saldo superior a R$500 mil. Esses perfis estão passando por uma análise mais detalhada por parte do governo. Já o ministro da Justiça e Segurança Pública, Wellington Silva, afirmou que desde a última sexta-feira, mais de 10 mil sites ilegais de apostas foram identificados e retirados do ar.
7: Do ponto de vista de derrubada de sites, o número de hoje, nós já passamos de 10 mil sites encaminhados para a Anatel para derrubada. Nós estamos refinando os fluxos e estamos aprofundando cada vez mais a questão da fiscalização.
5: Em outra frente, o Ministério da Saúde iniciou uma campanha nacional de prevenção aos danos das apostas online, com depoimentos e um tutorial que orienta o usuário a realizar um autoteste para identificar possíveis riscos relacionados às apostas.
8: Eu vi que tinha um monte de gente ganhando e achei que comigo ia ser igual. Eu estava apostando sem parar, só para tentar recuperar o que eu tinha perdido. A depressão e a ansiedade estavam tomando conta de mim.
9: O SUS pode te ajudar a sair dessa situação. As apostas online são um problema, causam dependência, te endividam e destroem sua família.
5: De acordo com o resultado obtido no autoteste, são indicadas opções de orientação e cuidado, como o teleatendimento disponível no Meu SUS Digital, a plataforma centralizada de autoexclusão do Ministério da Fazenda e os serviços presenciais disponíveis no SUS. O material da campanha e o autoteste podem ser encontrados na página gov.br/apostasonline. Reportagem Luana Karen.
2: Para registrar denúncias sobre irregularidades ou oferta ilegal de apostas, acesse gov.br/falabr.
1: Lá é possível descrever o caso com informações que possam ajudar na apuração, informando endereços de sites ilegais. Também é possível anexar documentos, imagens e outros arquivos.
2: A denúncia também pode ser registrada de forma anônima. Nesse caso, a pessoa não recebe protocolo nem pode acompanhar o andamento da manifestação.
1: Próximo domingo, milhões de brasileiros vão às urnas para escolher seus representantes no Executivo e no Legislativo.
2: Para garantir o fluxo no trânsito e garantir que todos consigam chegar aos locais de votação, a Polícia Rodoviária Federal estará de pronto.

0: prontidão.
1: O trabalho nas ruas será feito de forma integrada com outros órgãos de segurança.
2: Garantir o livre deslocamento dos eleitores até os pontos de votação, manter a segurança e evitar imprevistos a quem vai votar. A Polícia Rodoviária Federal já está trabalhando para isso desde antes das eleições. E o trabalho inclui a integração com outras instituições, tribunais regionais eleitorais, forças de segurança e instituições públicas vão atuar em conjunto no período eleitoral para definir a mobilização em cada local. A diretora de operações da PRF, Nádia Zilotti, explica que todo efetivo estará disponível nos dias de votação.
3: Para este próximo domingo, estaremos com todo o efetivo disponível. E, além disso, nós temos a publicação de normativos que garantem a fluidez, a segurança viária para o cidadão, por meio da restrição de veículos muito longos ou então que estejam transportando cargas muito pesadas.
2: A restrição de tráfego para veículos pesados vale para os dias 4 e 25 de outubro, primeiro e segundo turnos. E a Polícia Rodoviária Federal orienta que os eleitores se planejem antes de ir votar. Além de se certificar de que está com o título de eleitor em mãos, é importante buscar informações sobre o trajeto até os locais de votação. E a diretora de operações faz um alerta também para quem vai pegar a estrada.
3: Observe as normas de trânsito, utilize o cinto de segurança, peça para os demais usuários do veículo também utilizarem o cinto, não fale ao celular, observe os limites de velocidade. Essas e tantas outras normas de trânsito são essenciais, indispensáveis para que você consiga sair da sua residência e retornar em segurança.
2: A PRF mantém o atendimento à população nas unidades operacionais dos 26 estados e do Distrito Federal e pelo telefone 191. Reportagem Luciana Colares de Holanda.
4: E as Forças Armadas também vão apoiar a Justiça Eleitoral para que a votação e a apuração ocorram com segurança nas eleições.
1: A atuação mobiliza mais de 26 mil militares de regiões isoladas da Amazônia a grandes centros urbanos.
4: O Brasil vai sediar a Copa do Mundo Feminina de Futebol em 2027 e os preparativos para o evento já começaram.
1: Para receber profissionais de outros países que atuarão em atividades relacionadas à competição, o Ministério da Justiça e Segurança Pública publicou regras específicas para autorização de residência temporária de imigrantes que vão trabalhar no Mundial.
4: O diretor do Departamento de Imigrações do Ministério da Justiça, Vitor Sempel, reforça que a autorização não é definitiva e os pedidos poderão ser analisados em até 10 dias úteis.
5: Essa portaria, ela só regulamenta o caso da autorização de residência temporária, até o encerramento do evento ou até 6 meses após o encerramento do evento. Essa portaria, ela cria quase como um fast track, né? Um procedimento acelerado aqui, né? Então, são 10 dias úteis, uma vez protocolado o processo, que o Ministério da Justiça e Segurança Pública tem para analisar aquele pedido.
1: Os pedidos deverão ser feitos pelo Sistema de Gestão e Controle de Imigração no endereço migrante.mj.gov.br.
4: Mais chuvas no sul e estiagem no centro-oeste e norte do país.
1: É o que o fenômeno El Niño deve provocar no Brasil nos meses de outubro, novembro e dezembro deste ano, de acordo com um boletim divulgado pelo INMET, o Instituto Nacional de Meteorologia.
6: O fenômeno climático El Niño deve ganhar força entre outubro e dezembro, período que marca a transição da primavera para o verão. A meteorologista do INMET, Instituto Nacional de Meteorologia, Tamara Parente, explica que se a previsão se confirmar nos próximos meses, o fenômeno deve atingir intensidade muito forte e poderá ser o mais intenso registrado desde 1950.
7: A gente trabalha, né, como uma previsão, mas é certo que o El Niño pelo menos será na categoria forte, podendo chegar até dezembro na escala muito forte, que seria ali a última escala de intensidade do El Niño.
6: O cenário previsto para o país é marcado por contrastes. A região sul tende a registrar chuvas acima da média, que pode causar enchentes, alagamentos e deslizamentos de terra. Já as áreas do centro e do norte do país podem enfrentar períodos mais secos, com aumento do risco de incêndios. As temperaturas também devem permanecer acima do normal em grande parte do território brasileiro. O ministro da Pesca e Aquacultura Aquicultura, Edipo Araújo, alerta que o El Niño também pode alterar os níveis de chuvas das regiões norte e sul do país e, consequentemente, impactar nas atividades dos trabalhadores que dependem da pesca.
0: Temos uma sala de crise do governo federal com um olhar transversal aos diferentes segmentos econômicos e sociais que envolve o público que irá sentir os efeitos do El Niño este ano. Ele é um efeito moderado para alto que deve impactar e contrair muito o ambiente aquático, o que vai impactar diretamente a atividade pesqueira.
6: O El Niño é caracterizado pelo aquecimento anormal e persistente da superfície do Oceano Pacífico na região da linha do Equador. Durante o fenômeno, que normalmente começa a se formar no segundo semestre do ano, as águas ficam pelo menos 0,5 graus Celsius acima da média por um período de no mínimo 6 meses. A Defesa Civil Nacional possui um serviço de alerta sobre riscos de desastre natural. Para receber informações sobre a região onde você está, é só enviar um SMS para 40199 com o número do CEP ou pelo WhatsApp 61 2034 4611. Reportagem Gabriela Noronha.
4: E como o fenômeno climático El Niño pode atingir o agro? Para responder essa questão, o Ministério da Agricultura e Pecuária lançou hoje uma página oficial com informações e orientações sobre o El Niño e seus possíveis impactos na agricultura e na pecuária brasileira.
1: A página pode ser encontrada no site do Ministério da Agricultura, em gov.br/agricultura.
4: E pescadores e pescadoras de todo o país têm até o dia 31 de dezembro para enviar o relatório anual de exercício da atividade pesqueira, o REAP, de 2021 a 2025.
1: O REAP é uma forma de comprovar o exercício do trabalho. Também contribui para manter a licença de pesca ativa no Registro Geral da Atividade Pesqueira, requisito para o seguro defeso.
4: Para deixar tudo regularizado, vá na plataforma Pesque Brasil, do Ministério da Pesca e Aquicultura.
1: Lá, informe o que realmente pescou e comercializou, sem deixar informações de fora. Se não tiver pescado em algum período, informe essa situação no relatório.
4: A diretora do Departamento de Registro e Monitoramento da Pesca e Aquicultura, Elielma Ribeiro Borsen, fala da importância do preenchimento do relatório.
8: Para manter seu RGP ativo junto ao MPA, é necessário que você envie o relatório de exercício de sua atividade, o REAP, que pode ser enviado mensalmente ou ao final de cada ano. Fique atentos para não perder o prazo de envio e preencha corretamente com todos os dados de sua pescaria, com todos os dados que são solicitados. Essa informação fortalece as políticas públicas da pesca no país, garantindo a visibilidade dessa importante atividade econômica.
1: O contato com a natureza e a educação ambiental ganham reforço na legislação brasileira.
4: O chamado ECA Ambiental amplia esses direitos para crianças e adolescentes, enquanto uma nova política orienta as escolas sobre educação ambiental e mudanças climáticas.
1: Confira na reportagem de Pablo Mundim.
9: Brincar ao ar livre, ter contato com a natureza e aprender a cuidar do meio ambiente. Esses direitos agora estão expressamente previstos na legislação brasileira para crianças e adolescentes. A nova lei, conhecida como ECA Ambiental, amplia o estatuto da criança e do adolescente e estabelece diretrizes para garantir o acesso a ambientes saudáveis, como praças, parques e áreas verdes. E a escola tem um papel importante nesse processo. A lei incentiva a educação baseada na natureza e adaptação dos espaços escolares para ampliar essas experiências. E a partir de agora, o país conta com uma Política Nacional de Educação Ambiental Escolar. Isso significa que as redes de ensino da educação básica devem dar conteúdos relacionados à educação ambiental nas salas de aula. A Coordenadora-Geral de Educação Ambiental para a Diversidade e Sustentabilidade do Ministério da Educação, Viviane Vaz e Pedro, explica os objetivos da iniciativa.
10: A iniciativa busca fortalecer a educação ambiental nas escolas e apoiar as redes de ensino em ações de prevenção, mitigação e adaptação às mudanças climáticas.
9: A Política Nacional de Educação Ambiental Escolar prevê ainda apoio às redes de ensino na criação de protocolos de emergência climática e planos de adaptação da infraestrutura escolar, principalmente em regiões mais vulneráveis. Em Brasília, projetos ambientais já fazem parte da rotina de estudantes da rede pública. Na Escola Parque, os alunos participam de atividades que estimulam o cuidado com o espaço coletivo e a aproximam as crianças da natureza. É o conhecimento na prática, explica a diretora do colégio, Aline Prota Lana.
11: Poder ter aula no meio da natureza e complementar o currículo de uma forma muito rica, porque aqui eles estão trabalhando só na prática, né? Com todas essas áreas, eles estão trabalhando colocando a mão na massa mesmo.

0: podendo vivenciar tudo isso a partir do contexto que eles já estão inseridos.
1: Na Escola Parque, os alunos aprendem a plantar, cuidar e colher alimentos. O coordenador de meio ambiente da escola, Leonardo Rattano, destaca que essas experiências fazem parte do aprendizado dos estudantes e mostram na prática a importância de preservar o ambiente.
2: Com isso a gente vai aos poucos, né, fazendo essa alfabetização ecológica e criando nas crianças, né, essa importância de preservar o meio ambiente.
1: E o aprendizado não fica só na escola. Arnaldo Alves de Souza, estudante de 11 anos, sabe que pode levar para casa o que aprende nas atividades.
3: Que a gente aprende várias coisas e nós pode fazer isso em casa.
1: O Ecoambiental prevê a atuação conjunta da União, dos estados, do Distrito Federal e dos municípios na implementação das medidas. Já a Política Nacional de Educação Ambiental Escolar contará com uma rede de governança para apoiar gestores e redes de ensino na elaboração de protocolos de emergência climática e planos de adaptação das escolas. Reportagem Pablo Mundim.
4: E foi criada uma rede de proteção a profissionais de educação que sofreram violências relacionadas ao exercício da profissão.
5: Agora eles podem contar com serviço de acolhimento, orientação e informação oferecido pelo Observatório Nacional da Violência contra Estudantes, em parceria com o Ministério da Educação.
6: Profissionais da educação que sofreram violência relacionada ao exercício da profissão podem contar com serviço de acolhimento, orientação e informação. A rede de apoio é oferecida pelo Observatório Nacional da Violência contra Estudantes, em parceria com o Ministério da Educação. A iniciativa é realizada por meio de um projeto de extensão da Universidade Federal Fluminense, no Rio de Janeiro. O serviço de acolhimento, orientação e informação aos que sofreram violência como profissionais da educação estão presentes em todas as regiões do país, como explica Erasto Fortes Mendonça, coordenador-geral de Políticas Educacionais em Direitos Humanos do MEC.
7: Observatórios regionais sediados em universidades federais nas 5 regiões do país, a rede aproxima o acolhimento das diferentes realidades dos profissionais da educação. O serviço articula apoio pedagógico, orientação jurídica e atenção à saúde mental para educadores que sofrem violência em razão de seu trabalho.
6: O serviço integra o eixo proteção e defesa dos profissionais da educação, da Política Nacional de Educação em Direitos Humanos, nas instituições de ensino, a EducaDH. Erasto Fortes destaca a importância de os educadores contarem com essa rede de proteção.
7: Proteger educadoras e educadores contra a violência, a censura e a perseguição é defender o direito à educação e à liberdade de ensinar e de aprender.
6: Entre outras situações, o serviço atende casos de desrespeito à autonomia docente e de exposição indevida de voz ou imagem com acusações contra educadores. O serviço atende casos relacionados à censura a conteúdos escolares ou contra aulas sobre temas como gênero, raça e desigualdade social. Locução: Júlio César de Oliveira. Reportagem: Isaías Godinho.
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4: O Dia Mundial dos Animais está logo ali, é domingo, 4 de outubro.
5: E quer lugar melhor para lembrar dessa data do que a Transpantaneira? Fazer esse caminho é como estar num safari de verdade, só que bem aqui no Brasil.
4: Ali você dá de cara com jacarés, capivaras, tuiuiús e um monte de aves coloridas que parecem posar para foto.
5: E a grande estrela que todo mundo quer ver de perto é a onça-pintada, que está na lista de espécies ameaçadas.
4: Por isso, o turismo na região precisa ser feito com muita responsabilidade, para proteger e também para proteger a região e todas as espécies que vivem por lá.
9: Imagine percorrer uma estrada em que a qualquer momento o próximo encontro pode estar dentro d'água, no alto de uma árvore ou escondido no meio da vegetação. No Pantanal de Mato Grosso, esse caminho existe. É a estrada Parque Transpantaneira, que liga Poconé a Porto Jofre. São cerca de 145 quilômetros de estrada de terra com 125 pontes. Mas, para quem percorre o trajeto, a estrada é muito mais que um caminho. É uma espécie de observatório a céu aberto. Jacarés, capivaras, tuiuiús e dezenas de espécies de aves fazem parte da paisagem. E não é preciso chegar ao destino para começar o passeio. Muitas vezes, a atração está justamente às margens da estrada. A criadora de conteúdo, Beatriz Venturini, saiu de São Paulo para ter essa experiência.
10: O que a gente sentiu foi mais ou menos como se estivesse

0: É o que explica o coordenador do Centro Nacional de Pesquisa e Conservação de Mamíferos Carnívoros do ICMBio, Rogério de Paula.
1: Passeios aí viram safaris noturnos, né, que levam as pessoas com os holofotes, né, as grandes lanternas de luz que vão fazer a focagem nos campos. Aí é um turismo um pouco mais especializado, menos individualizado.
0: Para quem visita a Transpantaneira, cada quilômetro percorrido revela sons e cenas inesquecíveis. Um dos encontros mais esperados, sem dúvida, é com ela. A onça pintada. Para a enfermeira Rosiane Feitosa, o momento é inesquecível.
2: Eu tive a oportunidade de ver a onça no Pantanal. Foi um daqueles momentos que a gente sabe que vai guardar para sempre na lembrança, no coração. Ver um animal que eu admiro tanto, livre e no seu habitat natural, foi emocionante demais.
0: O felino, símbolo da fauna brasileira, é uma espécie ameaçada de extinção e está entre os animais monitorados pelo ICMBio. O trabalho inclui pesquisa científica e ações de conservação, como ressalta o coordenador do Centro Nacional de Pesquisa e Conservação de Mamíferos Carnívoros, Rogério de Paula.
1: Quando a gente fala do turismo, né, se o turismo ele não é bem controlado, ele pode vir a ser um problema. Então a gente tem hoje ali nessa área de observação das onças pintadas, você tem uma rede de trabalho onde muitos piloteiros ali de lanche, barcos que vão levar turistas, eles acabam se concentrando quando se encontra uma onça, porque eles comunicam pelo rádio, todo mundo vai lá mostrar para os seus turistas. Então a gente tem instituído diretrizes, qual que é a distância de aproximação, número de pessoas, né, presentes, isso a gente começou a ver a necessidade de revisar essa política nos últimos anos.
0: E talvez seja justamente essa a maior experiência de quem atravessa a Transpantaneira, perceber que ali a gente não está apenas passando pela natureza, está entrando no território dela, um território onde cada ponte, cada curva e cada som podem anunciar um novo encontro. Com sonorização de Reinaldo dos Santos, reportagem Karine Melo.
3: E na semana que vem vamos trocar a estrada pelo mar e falar de viagens em cruzeiros brasileiros.
4: Para quem gosta de viajar e conhecer lugares novos, o turismo de cruzeiro pode ser uma boa opção.
3: Eles reúnem lazer e a oportunidade de conhecer vários destinos em um só roteiro.
4: A temporada de cruzeiros começa esse mês e estão previstos 8 navios e 187 roteiros, com oferta de mais de 831 mil leitos.
3: Então vem viajar com a gente e viver essa experiência em alto mar.
4: E essas foram as notícias do governo federal.
3: Uma realização da Secretaria de Comunicação Social da Presidência da República.
4: Com produção da empresa Brasil de Comunicação.
3: Fique agora com as notícias do Poder Judiciário e do Congresso Nacional. Boa noite e bom fim de semana.
4: A gente volta segunda-feira. Boa noite.

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2: STF estabelece regras para petições protocoladas em processos já existentes.
3: Advogados devem identificar processos que envolvam assédio eleitoral.
2: Termina prazo para propaganda eleitoral paga na imprensa escrita.
3: Boa noite, eu sou Marcela Luiza.
2: E eu sou Walter Lima.
3: A presidência do Supremo Tribunal Federal publicou nesta sexta-feira uma resolução com o objetivo de organizar e conferir mais transparência ao envio e à distribuição de pedidos apresentados dentro de processos que já estão em andamento.
2: A medida busca assegurar a regra de que os processos devem ser distribuídos de forma aleatória, mediante sorteio entre os ministros.
3: A norma também pretende reforçar o princípio do juiz natural, evitando que novos pedidos fiquem vinculados automaticamente a um relator específico.
2: A resolução entra em vigor na data de sua publicação e vale apenas para as petições protocoladas a partir dessa data.
3: Advogados devem identificar processos que envolvam assédio eleitoral.
2: A norma vai permitir que a Justiça do Trabalho acompanhe os casos.

0: casos. Marla Lacerda.
1: Ações trabalhistas sobre assédio eleitoral devem incluir um identificador específico no cadastro do processo judicial eletrônico, o PJE. A correta identificação vai dar maior visibilidade ao problema, uniformidade ao tratamento desses casos, além de facilitar a atuação da Justiça do Trabalho. Juízes também devem comunicar ao Ministério Público do Trabalho e ao Ministério Público Eleitoral a existência de fatos que possam caracterizar essa prática. A medida vai ajudar no desenvolvimento de ações de prevenção, fiscalização e combate ao assédio eleitoral, fortalecendo a proteção dos trabalhadores.
2: Há 3 dias do primeiro turno das eleições, termina prazo para propaganda eleitoral paga na imprensa escrita.
3: A regra vale para jornais, revistas e tabloides e está prevista na legislação eleitoral. Guilherme Firmino.
4: Termina hoje o prazo para divulgação paga de propaganda eleitoral na imprensa escrita. Jornais, revistas e tabloides também não podem mais reproduzir essas propagandas na internet. A partir de amanhã, será permitida apenas a distribuição de material gráfico, como santinhos, e a realização de caminhadas, carreatas ou passeatas, até às 10 da noite. No domingo, as sessões eleitorais abrem às 8 horas da manhã e vão até às 5 da tarde, no horário de Brasília.
2: STJ mantém ação de improbidade contra servidor federal após desclassificação da demissão em PAD, processo administrativo disciplinar.
3: A ação civil pública por improbidade foi ajuizada pela União. Fátima Uchoa.
5: Um advogado da União foi demitido por suposto uso de documentos falsos para obter progressão funcional. Em mandado de segurança no STJ, a primeira sessão reconheceu que a conduta seria ilícito administrativo de menor gravidade, que não justificaria a demissão. Então, a União ajuizou ação por improbidade administrativa com base nos mesmos fatos investigados no PAD, mas o TRF4 rejeitou a petição inicial. Agora, o relator na primeira turma do STJ, ministro Sérgio Coquina, afirmou que a decisão em mandado de segurança não impede ajuizamento ou prosseguimento de ação civil pública por improbidade, pois não foram discutidas a existência dos fatos apurados no PAD, nem a autoria do servidor, mas apenas a proporcionalidade da pena de demissão, que foi afastada.
2: Justiça Federal mantém suspensão de associação indígena suspeita de desvios e apoio a garimpo ilegal no Pará.
3: A decisão acatou um pedido do Ministério Público Federal. Vanessa Pereira.
6: O MPF entrou com a ação após investigações apontarem irregularidades na associação, criada para defender os direitos dos povos Kayapó. Entre os problemas estão a falta de prestação de contas, o uso indevido de recursos coletivos e o incentivo ao garimpo ilegal em terra indígena. A decisão mantém o bloqueio dos repasses mensais da Vale para a associação, que agora são depositados em uma conta judicial. O dinheiro fica protegido para a comunidade e poderá ser liberado pela justiça para atender necessidades urgentes da população indígena, como saúde e alimentação.
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2: Uma boa noite.
3: Um bom fim de semana e boas eleições.
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1: Eu sou Humberto Pinheiro e estes são os destaques de hoje do Jornal do Senado, que começa agora. Eleição deste domingo renovará 2/3 da composição do Senado Federal. Projeto prevê adaptação para atendimento de saúde digno a pessoas com obesidade. Senado pode acabar com limites de vagas para mulheres em concursos na área de segurança pública. Boa noite. Nas eleições deste ano, o eleitor vai escolher 6 representantes, em uma sequência que precisa ser observada na urna eletrônica. Para o Senado, serão 2 votos. O eleitor deve escolher 2 candidatos diferentes. Os detalhes com a repórter Yasmin Rodrigues.
2: Em 2026, cada eleitor vai votar 2 vezes para o Senado. Mas antes de chegar aos senadores, o eleitor precisa passar por outras escolhas na urna. E saber a ordem dos cargos e a quantidade de números de cada candidato ajuda a evitar erros na hora da votação. A jornalista do Senado, Esther Monteiro, explica.

0: indica a ordem e quantos dígitos devem ser digitados em cada escolha.
1: Primeiro é a vez do deputado federal, são 4 dígitos. Depois, deputado estadual ou distrital, 5 dígitos. E aí é que chega a vez do senador. São 2 votos, 2 nomes diferentes. E são 3 dígitos. E depois é que você vai votar para governador, 2 dígitos, e para presidente da República, 2 dígitos.
0: Também não é possível votar na legenda para senador. Como a eleição para o Senado é majoritária, o eleitor precisa escolher nominalmente 2 candidatos. Em uma eleição, cada estado e o Distrito Federal escolhem 1 senador. Na seguinte, 2. Neste ano, serão renovadas 54 cadeiras, o equivalente a 2/3 da casa. E os 2 votos para senador têm exatamente o mesmo peso.
2: 158 milhões de brasileiros vão às urnas neste domingo. O repórter Márcio Maturana traz mais números desta eleição e recomendações da Justiça Eleitoral.
3: Não se pode entrar na cabine eleitoral com celular ou outro objeto que possa registrar o voto. Esses aparelhos têm que ficar com os mesários, mas o presidente do Tribunal Superior Eleitoral, o ministro Cássio Nunes Marques, recomenda que se levem os números num pedaço de papel.
4: A colinha eleitoral de papel pode e deve ser usada para que eleitoras e eleitores anotem os números dos candidatos e possam votar com calma e certeza.
3: Estão cadastrados 158 milhões de eleitores em 5.571 municípios com mais de 517 mil sessões eleitorais, que se somam a 1.351 sessões eleitorais no exterior. São 13 nomes disputando para presidente, 318 para senador e 7.803 para deputado federal.
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2: 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O Senado vai analisar um projeto de lei que obriga os estabelecimentos que prestam serviços público e privado de saúde a se adaptarem para garantir atendimento digno a pessoas com obesidade. Dados do Ministério da Saúde indicam que, em 2024, a proporção de adultos com obesidade no Distrito Federal e nas capitais de estado superou a marca de 25%. Repórter Alexandre Campos.
7: A ideia do projeto é garantir às pessoas com obesidade o acesso à saúde por meio de equipamentos e mobiliário compatíveis com suas especificidades. Macas, cadeiras de rodas, balanças, aparelhos de aferição de pressão arterial e máquinas usadas no diagnóstico por imagem devem ser dimensionados de modo que possam garantir o pronto atendimento dessa parcela da população. Ao afirmar que essa adaptação nos estabelecimentos garante o acesso aos serviços de saúde, a médica e autora do projeto, senadora doutora Eudora Dócia, do PSDB de Alagoas, citou algumas medidas que podem reduzir o número de casos de obesidade e suas complicações.
8: Conscientizarmos a nossa população que alimentação saudável, balanceada, exercícios físicos e manter a sua rotina de consultas médicas é de suma importância. Obviamente, também fazer o check-up, né, uma vez por ano, ao menos, e na classe infantil é acompanhamento pediátrico.
7: Pelo texto, a assistência às pessoas com obesidade não deverá ser negada ou recusada caso no posto, unidade de saúde ou hospital não haja esse material disponível. A falta de equipamentos adequados também não pode representar qualquer constrangimento, exposição indevida, discriminação ou tratamento indigno.
2: O Senado pode acabar com o limite de vagas para o público feminino em concursos da área de segurança pública. A proposta, já aprovada na Comissão de

0: Segurança Pública e que aguarda votação no plenário, ainda reserva pelo menos 20% das vagas nas polícias e corpos de bombeiros a mulheres. Repórter Bruno Lourenço.
1: O projeto de lei que proíbe a limitação de vagas para mulheres em concursos da área de segurança pública cria ainda a Política Nacional de Valorização das Mulheres para o setor. A proposta reserva também pelo menos 20% das vagas nos concursos públicos para as polícias e bombeiros para o público feminino. A relatora na Comissão de Segurança Pública, senadora Damares Alves, do Republicanos do Distrito Federal, defendeu as medidas.
2: O que queremos? Uma política de valorização da mulher lá na Polícia Militar, no Corpo de Bombeiro, na Polícia Civil.
1: A nova política, que será condição para o repasse de verbas do Fundo Nacional do Setor, estabelece igualdade de oportunidades entre mulheres e homens nas carreiras da segurança pública, fim da exclusividade ou preferência dessas atividades para homens, rejeição de práticas, atitudes e crenças discriminatórias e o enfrentamento do assédio e da violência contra mulheres no ambiente de trabalho.
0: Mulheres vítimas de violência doméstica e familiar em situação de vulnerabilidade social e econômica poderão ter acesso ao Auxílio Recomeço. A proposta é análise na Comissão de Assuntos Econômicos, determina que o benefício de até um salário mínimo será pago mensalmente pelo prazo de 6 meses, podendo ser prorrogado. Pelo projeto, o pagamento poderá ser acumulado com outros programas assistenciais. O custeio do auxílio poderá ser feito com verbas da União ou de fundos específicos de proteção às mulheres. Estados, Distrito Federal e municípios também poderão complementar os recursos. Na avaliação do autor da medida, senador Confúcio Moura, do MDB de Rondônia, a dependência financeira pode dificultar o rompimento da situação de violência sofrida pela mulher.
3: Grande parte das mulheres suportam a violência por causa do homem protetor do homem, que é um mantenedor da casa, mas tirando ela dali, levando para proteção, garantindo uma sustentação por 6 meses e capacitando essas mulheres, com certeza a coisa melhora.
0: Trabalhos técnicos de João Lira. O Jornal do Senado fica por aqui. Acompanhe agora as notícias do Tribunal de Contas da União e da Câmara dos Deputados. Boa noite e bom fim de semana.
4: Minuto do TCU.
5: O Tribunal de Contas da União fiscalizou a execução das obras da BR-230 na Paraíba após reclamações da população sobre as condições da rodovia. A auditoria analisou o trecho de 30 quilômetros. O contrato ultrapassou R$560 milhões e a obra avançou apenas 32% em 9 anos. O TCU também identificou risco de paralisação por falta de recursos, problemas ambientais e questões contratuais. Na sessão plenária que analisou o processo, o ministro relator Walton Alencar comentou os impactos da situação.
6: O resultado é uma rodovia em obras há muitos anos, com desvios, insegurança viária e prejuízos à mobilidade e à economia da região.
5: Para 2026, estão previstos apenas R$12 milhões, sendo que mais de R$300 milhões ainda precisam ser executados. Saiba mais em tcu.gov.br.
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7: Discriminação contra pessoas com deficiência nas escolas terá pena maior.
8: Pais de recém-nascidos devem receber treinamento antes da alta hospitalar.
7: Projeto de lei autoriza a instalação de suportes para bicicletas em ônibus.
8: Boa noite. Avança na Câmara a proposta que prevê a instalação de suportes para bicicletas em ônibus. A repórter Silvia Munhato tem mais detalhes.
9: A Comissão de Viação e Transportes da Câmara dos Deputados aprovou o projeto que autoriza a instalação de suportes para o transporte de bicicletas na parte externa ou no interior de ônibus e micro-ônibus. O texto permite a instalação dos suportes nos transportes urbano e rural, cabendo aos estados e municípios definir o percentual mínimo da frota que deve contar com equipamento. A relatora, deputada Leda Borges, do Republicanos de Goiás, explicou que os suportes deverão ser aprovados por órgão ou entidade de metrologia legal, assegurando que a implementação da medida observe critérios de segurança e adequação técnica dos veículos. A proposta que

0: autoriza a instalação de suportes para o transporte de bicicletas na parte externa ou no interior dos ônibus será analisada agora pela Comissão de Constituição e Justiça. Da Rádio Câmara de Brasília, Silvia Munhato.
1: Transportes. Rodrigo de Castro, do União de Minas Gerais, apoia projeto que dispensa até 2032 a cobrança do adicional ao frete para a renovação da marinha mercante em transportes destinados às regiões Norte e Nordeste. O benefício vale para operações de cabotagem, navegação fluvial e lacustre.
2: Rodrigo de Castro considera que a prorrogação pode reduzir os custos de transporte nessas regiões, já que o adicional é cobrado sobre o frete marítimo.
1: Gutenberg Reis, do MDB do Rio de Janeiro, apresentou o projeto que autoriza o Instituto Cultural Marinha Mercante a instituir 14 medalhas e ordens honoríficas. A proposta busca valorizar contribuições para áreas como transporte, segurança da navegação e economia do mar.
2: O deputado ressalta a importância estratégica da Marinha Mercante no desenvolvimento econômico, logístico e energético do Brasil. Gutenberg Reis reitera que o reconhecimento de profissionais que contribuem para o crescimento sustentável do setor pode fortalecer a cultura marítima.
1: Economia. A Câmara analisa a proposta de emenda à Constituição que permite que estados e municípios concedam créditos do imposto sobre bens e serviços para doadores e patrocinadores de projetos culturais e esportivos. Na visão de Luiz Fernando Faria, do União de Minas Gerais, a medida preserva o financiamento desses setores após a reforma tributária.
2: O texto estabelece que o Comitê Gestor do IBS vai definir critérios para a liberação dos incentivos sem comprometer a arrecadação dos entes federados. Luiz Fernando Faria ressalta que o apoio tributário à cultura e ao esporte é fundamental para movimentar a economia criativa.
1: Stefano Aguiar, do PSD de Minas Gerais, defende a ampliação da imunidade tributária para entidades esportivas sem fins lucrativos. Proposta sobre o tema em análise na Câmara é que para essas organizações, as instituições de educação e assistência social impedindo a cobrança de impostos sobre patrimônio, renda e serviços.
2: A medida reduz os custos dessas entidades e fortalece atividades esportivas voltadas à inclusão social, à formação de atletas, à educação e à promoção da saúde. Stefano Aguiar explica que a medida alcança organizações ligadas aos movimentos olímpico, paralímpico, clubístico e educacional.
1: A Câmara aprovou e enviou ao Senado o projeto que estabelece diretrizes para a política industrial, tecnológica e de comércio exterior do país. Antônio Doido, do MDB do Pará, apoia a matéria que prevê, entre outros pontos, metas para ampliar a produção, gerar empregos e reduzir desigualdades regionais.
2: Antônio Doido esclarece que o governo federal deverá apresentar essa política ao Congresso no primeiro ano de cada mandato presidencial. A proposta também determina a prestação de contas anual sobre o cumprimento das metas e os resultados das medidas adotadas.
1: Afonso Florense, do PT da Bahia, sugere a criação do Registro Nacional de Beneficiários Finais sob gestão da Receita Federal. A proposta obriga a identificação das pessoas físicas que realmente controlam ou lucram com empresas e fundos de investimento no país.
2: De acordo com Afonso Florense, o objetivo é acabar com o uso de laranjas e empresas de fachada. A medida, na avaliação do parlamentar, integra cadastros públicos para combater a lavagem de dinheiro, a sonegação fiscal e a infiltração do crime organizado na economia.
1: Educação. A Comissão de Educação aprovou uma proposta que prevê punição mais rigorosa para quem discriminar pessoas com deficiência nas escolas. A reportagem é de Agui Pontes.
3: A Comissão de Educação da Câmara dos Deputados aprovou uma proposta que pune com mais rigor atos discriminatórios contra crianças nas escolas públicas e privadas. O projeto da deputada Samia Bonfim, do PSOL de São Paulo, prevê multa de 3 a 20 salários mínimos para o profissional envolvido. Segundo a relatora, a deputada Fernanda Melchiona, do PSOL do Rio Grande do Sul, a proposta se concentra principalmente em dar um nome para os tipos de violência e discriminação que uma criança, adulto ou adolescente com deficiência pode sofrer em um ambiente escolar. Eles seriam dificultar a matrícula, impedir ou inviabilizar a permanência na escola, excluir o aluno das atividades de lazer e cultura, negar profissional de apoio capacitado para atendimento da criança ou adolescente,

0: negar a adaptação do currículo, isso além das demais formas de discriminação previstas no Estatuto da Pessoa com Deficiência. Práticas de bullying e de abuso de autoridade também seriam punidas, segundo o texto aprovado. Pela Constituição, as escolas públicas ou privadas já são obrigadas a se adaptar às necessidades do estudante. No entanto, segundo Fernanda Melchiona, isso não impediu que famílias enfrentassem entraves para ter e manter acesso à educação para pessoas com deficiência.
1: A gente recebe esse relato de negativa de matrículas, a gente recebe o relato de falta de pessoal capacitado, a gente recebe o relato de exclusão desse aluno nas atividades, ou aluna nas atividades de cultura e lazer. Então, esses temas são claramente discriminatórios.
0: Segundo a proposta, outro ato previsto é a obrigatoriedade de formação continuada de professores e de equipes de suporte para receber estudantes com deficiência. A proposta está agora na Comissão de Finanças e Tributação. Deve seguir depois para a Comissão de Constituição e Justiça. Da Rádio Câmara de Brasília, Agui Pontes.
2: Segurança Pública.
3: O projeto de Átila Lira, do PP do Piauí, tipifica como crime o descumprimento de medidas cautelares alternativas à prisão. O texto pune com reclusão de 2 a 5 anos o infrator que, por exemplo, romper a tornozeleira eletrônica ou descumprir horários de recolhimento.
4: Átila Lira argumenta que a legislação atual deixa as forças de segurança sem respaldo para prender em flagrante quem desrespeita ordens judiciais. Ele argumenta que a criação de um crime autônomo garante a prisão imediata e fortalece a eficácia das decisões da justiça.
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2: Saúde.
3: A Câmara analisa projeto que prevê treinamento de primeiros socorros para pais de recém-nascidos antes da alta hospitalar. O objetivo é evitar a morte de crianças, especialmente por engasgo, como informa o repórter Luiz Cláudio Canuto.
6: A Comissão de Saúde da Câmara dos Deputados aprovou o projeto que determina treinamento de primeiros socorros para pais ou responsáveis de recém-nascidos antes da alta hospitalar. O texto inclui no Estatuto da Criança e do Adolescente a obrigatoriedade de hospitais oferecerem orientação e treinamento para isso, com ênfase em manobras para desobstrução das vias aéreas. O texto original da deputada Camila Jara, do PT do Mato Grosso do Sul, obrigava o oferecimento de treinamento antes da alta. A relatora, a deputada Marussa Boldrin, do Republicanos de Goiás, dispensa a obrigação se os pais ou responsáveis tiverem sido capacitados para isso no pré-natal. O deputado Padre João, do PT de Minas Gerais, leu o parecer na Comissão de Saúde no lugar da relatora e afirma que pequenos objetos podem ser fatais.
7: O engasgo, né? Popularmente o engasgo, que é sob obstrução das vias respiratórias, até por aleitamento, sobretudo mamadeira ou bico, ou pequenos alimentos. Os dados que só em 2024 tivemos 300 óbitos de crianças. E olha que com treinamento você salva essa vida. Isso aconteceu comigo recente, numa reunião. Uma pessoa adulta, ao alimentar, estava na mesa do refeitório, engasgou com o alimento. Teve um colega que era também devidamente capacitado, salvou a pessoa. Quando ela torna obrigatório, é o momento que os pais estão empolgados com a criança, estão muito propícios a acolher esta formação e que, de fato, como vimos, salva a vida.
6: Há cerca de 300 mortes de crianças com menos de um ano no país em 2024 por engasgo, são dados do Ministério da Saúde. A orientação é uma medida de proteção à vida e à saúde das crianças no nos primeiros meses de vida, na opinião da relatora Marussa Boldrin. A proposta que determina treinamentos

0: de primeiros socorros para pais ou responsáveis de recém-nascidos antes da alta hospitalar ainda precisa passar pelas comissões de Previdência, Assistência Social, Infância, Adolescência e Família e de Constituição e Justiça. Para virar lei, precisa ser aprovada pela Câmara e pelo Senado. Da Rádio Câmara de Brasília, Luiz Cláudio Canuto.
1: Agricultura.
2: Marcelo Moraes, do PL do Rio Grande do Sul, é contrário à portaria do Ministério da Agricultura que estabelece novas regras para a classificação e comercialização de morangos. Na visão do parlamentar, as exigências aumentam a burocracia e os custos para os produtores.
3: Marcelo Moraes argumenta que as regras podem provocar a rejeição de lotes e prejuízos, principalmente para pequenos e médios produtores. O deputado também alerta para possíveis impactos na oferta de morangos e nos preços ao consumidor.
2: André Abdon, do PP do Amapá, apoia projeto que suspende decreto do governo federal responsável por ampliar a estação ecológica de Taiamã, localizada nos municípios de Cáceres e Poconé, em Mato Grosso. Com a mudança, a unidade de conservação passou a ter cerca de 68 mil hectares.
3: André Abdon considera que a ampliação precisa ser revista diante dos impactos sobre propriedades rurais e atividades de pecuaristas e pescadores. A justificativa do projeto também questiona o processo de consulta pública realizado antes da edição do decreto do Executivo.
1: Previdência.
2: Aline Gurgel, do União do Amapá, defende o projeto que regulamenta a aposentadoria especial dos agentes comunitários de saúde e dos agentes de combate às endemias. A proposta prevê aposentadoria a partir dos 50 anos para mulheres e 52 para homens, com pelo menos 20 anos de atividade na função.
3: O projeto também permite a aposentadoria com 15 anos de atuação como agente, somados a 10 anos de contribuição em outra atividade. Aline Gurgel lembra ainda que a proposta garante que o benefício seja integral e tenha os mesmos reajustes dos salários dos profissionais que estão na ativa.
1: Trabalho.
2: A Comissão de Constituição e Justiça aprovou uma proposta que integra servidores de ex-territórios à União. A repórter Paula Bittar acompanhou a votação.
4: A Comissão de Constituição e Justiça da Câmara aprovou uma proposta que permite que agentes públicos dos ex-territórios do Amapá, de Rondônia e de Roraima optem por receber remuneração da União. A medida alcança servidores da ativa e aposentados. Para ter esse direito, o agente público deverá ter trabalhado no território ou mantido vínculo com a administração pública local até 10 anos após a transformação do território em Estado. A proposta também pode aumentar a remuneração de algumas categorias, como policiais e bombeiros militares. De acordo com o relator na CCJ, deputado Acácio Favacho, do MDB do Amapá, o texto mostra-se compatível com os princípios constitucionais que asseguram segurança jurídica, tratamento isonômico entre servidores públicos e valorização do serviço público.
5: A ampliação do período de enquadramento para os 10 primeiros anos de criação dos estados mostra-se compatível com a própria lógica da Constituição de transição administrativa adotada pela União no processo de consolidação federativa dessas unidades federadas.
4: Rondônia foi transformada em estado em 1981. A União pagou a folha salarial local durante 10 anos após essa mudança. Amapá e Roraima foram transformados em estados pela Constituição de 1988. Nesses casos, o período de transição foi de apenas 5 anos. Poderão integrar o quadro em extinção da União servidores públicos federais e municipais e policiais que trabalhavam nos ex-territórios até a transformação em estado. Servidores admitidos pelo Amapá e por Roraima até outubro de 1998, servidores admitidos por Rondônia até dezembro de 1991 e pessoas que mantiveram relação de trabalho efetiva ou não com a administração pública dos ex-territórios, estados ou municípios. O agente público deverá ser enquadrado no cargo ou emprego de origem ou em outro equivalente. Nos casos de desvio de função, o enquadramento poderá ocorrer em cargo equivalente às atividades efetivamente exercidas. Para isso, a pessoa deverá comprovar a escolaridade ou a habilitação exigida à época. O texto também garante o pagamento das gratificações e outros valores relacionados ao cargo ou emprego em que o servidor for enquadrado. Os servidores continuarão trabalhando para os estados ou municípios até serem aproveitados por um órgão federal. Nesse período, o estado ou

0: O município não terá custo com essa cessão. A proposta estabelece que soldos adicionais, benefícios, indenizações, vantagens e demais direitos remuneratórios dos policiais e bombeiros militares dos ex-territórios do Amapá, de Roraima e de Rondônia, incorporados ao quadro em extinção da União, não poderão ser inferiores aos pagos aos policiais e bombeiros militares do Distrito Federal. Essa regra vale para militares da ativa, reformados, da reserva remunerada e pensionistas. O deputado Dorinaldo Malafaia, do PDT do Amapá, considerou que a proposta retira servidores de um limbo jurídico.
1: A transição que se fez de território para Estado, infelizmente, não cumpriu um papel importante, que foi valorizar e acolher esses servidores do ex-território que ficaram no limbo jurídico, que ficaram para trás, que tiveram perdas sociais, econômicas e que, portanto, essa emenda parlamentar, ela possibilita essa correção.
0: A deputada Silvia Cristina, do PP de Rondônia, também defendeu que a PEC faz justiça.
2: Nós não falamos simplesmente de uma questão administrativa ou remuneratória. Nós estamos falando de uma história de reconhecimento e, acima de tudo, de justiça. Nós estamos falando de homens e mulheres, trabalhadores, que trabalharam para uma construção de todos esses estados, que prestaram serviços políticos justamente durante um período de profunda transformação institucional, quando deixamos de ser território federal e passamos à condição de Estado.
0: A análise da admissibilidade pela CCJ é apenas o primeiro passo na Câmara. Agora, a proposta ainda precisa passar por uma comissão especial e pelo plenário em dois turnos de votação. Como veio do Senado, caso não seja modificada pelos deputados, segue então a promulgação. Da Rádio Câmara de Brasília, Paula Bittar.
3: A falta de profissionais qualificados em pequenos municípios motivou a apresentação de projeto de Emidinho Madeira, do PL de Minas Gerais. A proposta permite, em situações excepcionais, que servidores públicos sejam pagos com recursos de parcerias firmadas com organizações da sociedade civil.
4: O projeto exige que não haja conflito de horários entre as atribuições do cargo público e as atividades desempenhadas no âmbito da parceria. Emidinho Madeira avalia que a proibição atual dificulta a execução de serviços de saúde, educação e assistência em cidades com pouca mão de obra especializada.
3: A formalização e o incentivo à garimpagem artesanal no Médio Jequitinhonha, em Minas Gerais, é o objetivo de projeto de Gilberto Abramo, do Republicanos. A ideia é priorizar os donos de terras e as cooperativas da região na hora de pedir a autorização para garimpar em terrenos pequenos de até 15 hectares.
4: Gilberto Abramo entende que desburocratizar a regularização é essencial para movimentar a economia e tirar trabalhadores da informalidade. Segundo ele, a medida exige respeito às questões ambientais, promovendo a recuperação de terrenos degradados e o uso de técnicas mais sustentáveis.
3: Termina agora o Jornal Câmara dos Deputados, produzido pela Rádio Câmara, com trabalhos técnicos de Wellington Teles e apresentação de Val Monteiro e Luciana Vieira. Uma boa noite para você.
4: A Voz do Brasil volta na segunda-feira. Boa noite e bom fim de semana.
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4: 20 horas e 3 minutos.

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1: 20 horas e 30 minutos.